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2: A caminhada Outubro Rosa regressa a Setúbal no próximo dia 17 de outubro às 9 da manhã, com a partida da Praça do Bocage e receitas das inscrições destinadas integralmente ao programa de rastreio do cancro da mama. A iniciativa solidária, organizada pelo Grupo de Apoio de Setúbal da Liga Portuguesa contra o Cancro, com o apoio institucional da Câmara Municipal de Setúbal, no âmbito do mês de prevenção do cancro da mama. O programa começa às 8h30 da manhã na Praça do Bocage, com uma aula de aquecimento e a atuação de uma turma da Universidade Politécnica de Setúbal. O percurso passa pelo Lar da Misericórdia, pela Zona Ribeirinha e pela Praia da Saúde, atravessa a Avenida Luísa Todt e regressa à Praça de Bocage antes de terminar no Jardim de Bonfim, onde se realiza uma sessão de Qigong. A participação custa 5 euros, um seguro e t-shirt incluídos, ou 7 euros numa modalidade que inclui também um saco. As inscrições podem ser feitas junto do Grupo de Apoio de Setúbal da Liga Portuguesa contra o Cancro. Um adolescente de 13 anos morreu na noite de domingo após cair de um 8º andar de um prédio localizado em Corroios, no concelho de Seixal. Fonte da Polícia de Segurança Pública contou que o alerta para o incidente foi dado pelas 20h35. Os meios de socorro que acorreram ao local ainda efetuaram manobras de reanimação, mas o menor acabou por não resistir e o óbito foi declarado mesmo ali, na Alameda Santa Marta do Pinhal. A mesma fonte adiantou que o Ministério Público ordenou a remoção do corpo para o Instituto de Medicina Legal de Lisboa, onde será agora autopsiado. Detalhe ainda à CNN de Portugal que o jovem encontrava-se em casa com o pai no âmbito de um regime de guarda partilhada. Apesar de a mãe não estar na residência em questão, acabou por deslocar também ao local depois de ter tido conhecimento do acidente. Ainda segundo o mesmo canal de televisão, a Polícia Judiciária foi chamada à ocorrência e encontrava-se a investigar as circunstâncias do incidente. A Confederação dos Agricultores de Portugal, liderada por Álvaro Mendonça e Moura, organizou uma manifestação com cerca de 150 dirigentes agroflorestais junto à Assembleia da República e à residência oficial do Primeiro-Ministro em São Bento. O setor exige um pacote urgente de 140 milhões de euros em apoios diretos ao governo de Luís Montenegro. Os produtores queixam-se de que os agricultores espanhóis operam com custos muito mais baixos, prejudicando gravemente a produção nacional. Álvaro Mendonça e Moura.
3: Há aqui uma crise muito séria do aumento dos fatores de produção e o Governo não tem reagido de forma adequada a essa crise. O Governo e os partidos representados na Assembleia ouvirem os agricultores, tomarem as medidas que nós apresentámos, este é um ponto de chegada e será um ponto de chegada muito feliz. Se não for o caso, nós obviamente que faremos deste momento não um ponto de chegada, mas um ponto de partida. E é evidente que nós multiplicaremos as ações de protesto, nomeadamente com manifestações, porque não temos alternativa. E isto é muito importante que se perceba. Os agricultores, neste momento, não têm alternativa.
2: Em resposta ao Ministro da Agricultura, José Manuel Fernandes, respondeu formalmente às exigências da CAP, dizendo que mais dinheiro só para o ano.
4: Aquilo que eu lhes disse é muito claro. Nós aumentamos o rendimento do agricultor por ano em mais de 200 milhões de euros, o que foi, em boa hora o fizemos, com críticas do Partido Socialista e do Chega, e agora para 2027, mas a aprovação é agora, e não podemos fazer essa antecipação porque é uma possibilidade que o regulamento europeu nos dá, haverá mais 162 milhões de euros para apoio ao rendimento.
2: A comitiva da Confederação dos Agricultores de Portugal entregou formalmente o documento com as suas reivindicações e a exigência de 140 milhões de euros diretamente aos grupos parlamentares dos 5 maiores partidos representados na Assembleia da República, PSD, Chega, PS, Iniciativa Liberal e também CDS-PP. No desporto, o técnico do Serviço Municipal de Proteção Civil de Setúbal, Jorge Parrulas, sagrou-se campeão europeu no salto com vara nos 11º European Police and Fire Games, realizados nos dias 9, 10 e 11 de outubro em Vigo, Espanha. Jorge Parrulas, bombeiro sapador de carreira, sagrou-se campeão nesta disciplina do atletismo do escalão em que competia designadamente 55-59 anos, alcançando inclusive o melhor resultado entre todos os atletas presentes nos vários escalões de idades representados. Os European Police and Fire Games são uma competição multidesportiva internacional destinada a profissionais das forças de segurança e de emergência, incluindo polícias, bombeiros, guardas prisionais, proteção civil e outros agentes de forças e serviços de segurança e socorros europeus. O Varzim anunciou que chegou a acordo com o despedimento de Carlos Fernandes. O treinador de 48 anos deixa-se a formação da Liga 3 ao fim de 8 jogos pelos Poveiros. Dizem que o Varzim Sport Clube informa que chegou a acordo com Carlos Fernandes para a cessão de funções como treinador da equipa principal. O clube agradece a Carlos Fernandes o profissionalismo, a dedicação e o trabalho desenvolvido ao serviço do Varzim Sport Clube, desejando-lhe os maiores sucessos pessoais e profissionais para o futuro. Pode ler-se um antigo jogador com formação no Sporting que chegou ao Varzim no início da presente temporada. Como treinador, tinha passado pelo Vianense e o União Desportiva de Santarém. Carlos Fernandes despede-se assim do histórico português ao fim de 4 jogos seguidos a perder, 3 para a Liga 3 e 1 para a Taça de Portugal.

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2: O bispo de Setúbal, o cardeal Dom Américo Aguiar, manifestou no domingo 11 de outubro a sua profunda solidariedade e proximidade para com o Papa Leão XIV após o anúncio de que o sumo pontífice será submetido a uma cirurgia ao pulmão nos próximos dias. Dom Américo Aguiar enalteceu a forma simples e direta como o Papa comunicou a sua situação de saúde, sublinhando que a decisão de partilhar o diagnóstico com os fiéis mostra uma transparência extraordinária e reforça que o Papa é também um de nós, ao não esconder a sua fragilidade humana. Em nome de toda a comunidade sadina, o bispo enviou uma palavra muito sentida, de carinho, amizade e compromisso de profunda oração pela rápida recuperação do Papa. A gestão de resíduos e a preparação de uma missão a Bruxelas tiveram um destaque na reunião do Conselho Intermunicipal da Comunidade Intermunicipal da Península de Setúbal, realizada no Forte de Albarquial, em Setúbal. O encontro da estrutura que reúne os 9 municípios da região abordou a participação da CIM na Semana Europeia das Regiões e das Cidades dedicada à política de coesão, ao desenvolvimento regional e urbano e à governação local na União Europeia. Sob o lema Regiões Fortes, Europa Forte, esta edição centra-se no impacto dos investimentos europeus na inovação rural e urbana e na partilha de soluções territoriais para responder aos desafios atuais. A gestão e o tratamento dos resíduos constituíram um outro dos principais temas da reunião, numa altura em que esta questão mobiliza os municípios da Península de Setúbal e assume particular relevância entre as prioridades da região. A justiça arrestou 27 milhões de euros ao empresário Gaspar Borges. O Ministério Público quer que Gaspar Borges explique a origem do dinheiro que o Ministério considera património incongruente. A investigação do caso está a cargo da Polícia Judiciária. Gaspar Borges é um dos mais importantes construtores do país, dono da ABB e conhecido por fornecer betão para a casa de Luís Montenegro, em Espinho. O construtor tem agora tudo o que possui restado pela justiça. Neste momento está sem acesso a contas bancárias, tanto dele como da mulher, e da empresa, e carros, e também as casas. Um total de bens que ultrapassa os 27 milhões de euros e que o Ministério Público de Vila Nova de Gaia é considerado património incongruente. A Polícia Judiciária do Porto investigou Gaspar Borges por um caso que envolve suspeitas de corrupção. A ocorrência envolve o Hospital de Gaia Espinho, em que a questão está um alegado suborno de 7.500 euros a um diretor de obras do hospital. Em causa não está o crime cometido, nem o montante, mas sim se o construtor consegue ou não justificar se os processos foram feitos de forma lícita. O Ministério Público refere que o arresto foi pedido não pelo montante dos mais de 7 mil euros, mas sim pelo facto das contas de Gaspar Borges não baterem certo. O empresário tem milhões de euros que a justiça exige que sejam explicados. A acusação do Ministério Público tem a data de 22 de junho e deverá seguir para o julgamento já este ano. José Luís Carneiro anunciou que o Partido Socialista vai abster-se na votação do Orçamento de Estado para 2027, justificando a decisão com o princípio que o partido faz oposição ao Executivo em funções e não ao país. Durante a reunião da Comissão Nacional do PS em Lisboa, o secretário-geral socialista assumiu uma posição de responsabilidade institucional.
3: Desta vez tem muito que ver com a proposta que eu tenho para vos apresentar de abstenção em relação à proposta do Orçamento do Estado. As nossas convicções mais profundas levar-nos-iam mesmo para essa ideia do voto contra o orçamento. Mas nós não somos um partido qualquer. Nós fazemos oposição ao governo, mas nós não fazemos oposição a Portugal.
4: Crise política no meio de uma crise energética e social, nem pensar, repete o secretário-geral do PS.
3: Não podemos deixar o país sem governo e não podemos deixar o país sem um orçamento. Somos a única alternativa democrática, credível e de confiança para substituir este governo quando houver eleições.
2: O líder do PS admitiu abertamente que as suas convicções mais profundas e a análise económica do partido levariam a um voto contra, classificando o documento como um mau orçamento do Estado. Contudo, defendeu a abstenção para evitar deixar o país sem governo ou mergulhado numa crise política. Já André Ventura pede união ao Chega e promete que o partido vai governar Portugal em breve.
5: Eu não tenho dúvidas que nós vamos vencer nos próximos 3 anos. É por isso que me recandidato à presidência do partido, porque entendo e penso que vos posso unir a todos. Se queremos ganhar o país, antes temos que mostrar que temos um partido unido e pronto para governar.
2: O dirigente aproveitou também para atacar o entendimento político do PSD e o PS relativamente à viabilização do Orçamento do Estado. Reiterou que o partido deve continuar a ser a verdadeira força disruptiva contra o sistema político tradicional face ao agravamento do custo de vida em Portugal. O Conselho Nacional do Chega confirmou a marcação da próxima convenção do partido para os dias 20, 21 e 22 de novembro e a realização de eleições diretas para a liderança a 31 de outubro. O órgão máximo do partido, entre convenções, esteve reunido num hotel em Lisboa para confirmar a data da próxima convenção e analisar a posição do partido sobre a proposta de Orçamento do Estado para o próximo ano. De acordo com fonte oficial do Chega, os conselheiros nacionais deram o aval à proposta da Direção Nacional de convocar o órgão máximo do partido para se reunir nos dias 20, 21 e 22 de novembro, ainda sem local anunciado. Esta será a 7ª Convenção Nacional do Chega em 7 anos de vida do partido. O atual líder, André Ventura, já tinha indicado por várias vezes que avançaria com uma recandidatura, intenção que voltou a confirmar. É presidente do partido desde a fundação em 2019. No futebol, Vitória de Setúbal empatou um golo com o Real Massamá no Estádio Bonfim, a jogo a contar para a 5ª jornada da Série 4 do Campeonato de Portugal. Carlos Djaló marcou para os Chadins logo aos 6 minutos, mas a equipa visitante respondeu aos 36 minutos através de uma grande penalidade convertida por Nader Butcher. Portugal conquistou no domingo o Mundial de Futebol de Praia pela 8ª vez, depois de vencer o Paraguai por 11-8 na 3ª e última jornada de competição, beneficiando da vitória do Brasil sobre a Espanha por 8-5. A equipa das Quinas, que não vencia a competição desde 2019, reforçou o estatuto de segunda seleção mais titulada, com 8 triunfos atrás dos 15 do Brasil. O Mundial voltou a ser disputado 3 anos depois, uma 26ª edição, em El Puerto de Santa Maria, em Espanha, no formato de campeonato, a uma volta, tendo Rubén Brilhante sido eleito o melhor jogador da competição. Portugal estreou-se com uma vitória por 7-5 frente ao Brasil, na sexta-feira, tendo perdido no sábado 5-4 frente à Espanha, campeã europeia, mas assegurou o primeiro lugar, com 6 pontos após vencer o Paraguai. O Brasil somou os mesmos 6 pontos de Portugal, mas com uma desvantagem no confronto direto e com a pior diferença de golos, e a Espanha terminou com 5 no terceiro posto, enquanto que o Paraguai não pontuou. Frente aos paraguaios, a equipa das Quinas, orientada por Bruno Torres, adiantou-se no marcador no primeiro período e chegou ao final do primeiro período em vantagem por 4-2 com golos de B. Martins, Léo Martins, Duarte Algarvio e André Lourenço, contra os tentos paraguaios apontados por Cantero e Michi Medina. No segundo período, a seleção paraguaia chegou a colocar-se em vantagem com golos de Valentim, Alan Rodas, Nico Barreiro, mas a seleção nacional reagiu e fixou o parcial 9-6, impulsionada por mais 2 golos de Duarte Algarvio, que completou um hat-trick e tentos de Rubén Brilhante, do guarda-redes Pedro Mano e de Fábio Costa. No terceiro período, Tim e um autogol de Alan Rodas confirmaram o triunfo português, apesar dos tentos paraguaios de Jovai e Valentim, fixando o resultado final em 11-8. A seleção portuguesa feminina de futsal qualificou-se também no domingo para o Europeu 2027, ao vencer a Finlândia por 3-0 em Oliveira de Azemães, na última jornada do Grupo 1 da Ronda de Elite. No pavilhão Dr. Salvador Machado, a formação orientada por Luís Conceição, à qual bastava empatar para assegurar o primeiro lugar, completou em pleno vitórias depois dos triunfos sobre os Países Baixos, 2-0, e da República Checa, por 5-0. Portugal assumiu o controle desde o barranco e ameaçou inaugurar o marcador aos 7 minutos. No remate à trave, a vantagem surgiu ao minuto seguinte, com Ana Oliveira a marcar após assistência de Helena Nunes. A superioridade portuguesa voltou a traduzir-se no marcador aos 15 minutos, quando Mariana Marques ampliou para o 2-0, resultado com que as duas seleções chegaram ao intervalo. Na segunda parte, a Finlândia elevou o nível e obrigou a guarda-redes portuguesa a destacar-se, mas a equipa das Quinas conseguiu controlar a reação adversária e preservar a vantagem. Nos minutos finais, a seleção nórdica apostou na guarda-redes avançada para procurar reduzir a diferença. Portugal aproveitou essa opção para fechar o resultado, com Ana Catarina, a guarda-redes lusa, a marcar o terceiro golo no último minuto com o remate de baliza a baliza. A seleção portuguesa, terceira do Europeu 2023 e finalista em 2019 e 2022, terminou a ronda de elite com 10 golos marcados, nenhum sofrido, assegurando a 4ª participação consecutiva na fase final da competição, sempre vencida pela Espanha. O Europeu 2027 realiza-se em Osijek, na Croácia, de 14 a 21 de março, contando pela primeira vez com 8 seleções.

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2: 3 homens morreram na segunda-feira à tarde num acidente de trabalho numa fossa cética na Quinta do Lago, no concelho de Olé. De acordo com a Proteção Civil, as vítimas são de nacionalidade rumena e têm 21, 24 e 40 anos. O alerta foi dado pouco antes das 13 horas. Ainda há registro de mais de 3 feridos sem gravidade que foram assistidos no local. A Guarda Nacional Republicana emitiu recentemente um alerta nacional grave sobre uma rede de burlões que se fazem passar por agentes da autoridade para enganar as vítimas pelo telemóvel. Entre janeiro de 2024 4 de maio de 2026, as autoridades já arrestaram 193 crimes desta natureza. João Gaspar, da GNR.
3: Desde o início do ano de 2024 até ao final do mês de maio de 2026, a GNR registou quase 200 crimes de burla por falsa identidade. Este tipo de crime tem-se vindo a intensificar bastante ao longo dos últimos anos e, a título de exemplo, no ano de 2026, até ao final de maio, já registámos quase 50 ocorrências deste mesmo género.
2: Os burlões usam uma tecnologia de disfarce digital que mascara a chamada. Isto faz com que no ecrã do seu telemóvel apareça o número de telefone verdadeiro de uma esquadra posta a GNR ou departamento da PJ. Com um tom de voz formal e autoritário, inventam que os dados da vítima foram usados em crimes, como branqueamento de capitais, ou alegam falsamente que existe um mandado de detenção em nome da pessoa. Fingem também ser da ASAI.
3: Passa, maioritariamente, por causar e incutir um sentimento de urgência à vítima, utilizando para isso um tom autoritário e repressivo, no sentido de intimidar a vítima, e para fazer também com que ela ceda aos seus dados pessoais e para que ela efetue também pagamentos no imediato.
2: Sob forte manipulação psicológica e criando um falso sentido de urgência, exigem transferências bancárias imediatas ou induzem a vítima a carregar em teclas que dão acesso a dados pessoais e bancários. Esta vaga de burlas tem afetado principalmente os distritos do Porto, Lisboa e Setúbal, tendo como alvo preferencial pessoas entre os 40 e os 64 anos. Se passar por isto ou conhecer alguém afetado, denuncie imediatamente o caso às autoridades. Os trabalhos de construção do primeiro troço da linha de alta velocidade entre Porto e Campanhã e Oiã arrancaram oficialmente ontem. O Ministro das Infraestruturas e Habitação, Miguel Pinto Luz, esteve presente na cerimónia que assinalou o início físico do terreno desta que é considerada uma das maiores obras públicas do século em Portugal. O Ministro Miguel Pinto Luz sublinhou a importância fulcral de cumprir rigorosamente os prazos, alertando que o projeto global ficará manco se os prazos derraparem. A meta final para a conclusão de toda a linha entre Porto e Lisboa está fixada para 2032, permitindo ligar as duas cidades em apenas 1 hora e 15 minutos. Pinto Luz.
4: Não é a alta velocidade deste governo, é a alta velocidade de todos os portugueses, de vários governos ao longo de décadas, e agora é preciso cumprir prazos, cumprir orçamentos, para garantir que em 2030 este troço está concluído, e em 2032 temos Lisboa, Porto, Vigo concluído. Essa é a nossa obrigação geracional. A PPP2 já está na fase final, quase da adjudicação, e a PPP3, nós acreditamos que brevemente será lançado o concurso, porque é essencial, nós temos que garantir que todas estão concluídas, ou então teremos uma alta velocidade manca. Nós não queremos uma alta velocidade manca, nós queremos uma alta velocidade completa.
2: Contudo, a Câmara Municipal de Vila Nova de Gaia foca-se na localização da estação de alta velocidade, rejeitando o plano oficial que a situa em Santo Ovídio. Pinto Luz diz que ouviu as declarações do ataque.
4: Eu ouvi as suas declarações públicas, vi a sua preocupação. Claro que os municípios sofrem, em todas estas obras sofrem, em todas estas obras desta magnitude. Portanto, nós, Infraestruturas de Portugal, Governo, temos a obrigação de ouvir. Vamos ouvir e depois tomaremos decisões. O que eu disse é que, para já, nas circunstâncias atuais, não me leva nada a ter que mudar a decisão que foi tomada pelas Infraestruturas de Portugal e a adjudicação que foi feita.
2: O ministro Miguel Pinto Luz já reiterou que o projeto arranca como projeto fechado e que a estação em Santo Ovídio está blindada pelo Plano de Ferroviário Nacional aprovado em 2025 pelo contrato de concessão assinado com o consórcio Avan. Embora o ministro tenha prometido ouvir formalmente o Executivo Municipal, garantiu expressamente que para já não há nenhum fundamento técnico ou legal que o leve a alterar a localização estipulada. A margem de refinação da Galp mais do que triplicou no terceiro trimestre para 33,8 dólares por barril de petróleo, o equivalente, segundo dados preliminares, agora divulgados pela Petrolífera. De acordo com a atualização dos dados operacionais, a margem de refinação subiu face aos 9,5 dólares por barril registados no período homólogo, tendo também mais do que duplicado face aos 16,8 dólares do trimestre anterior. No segmento upstream, exploração e produção, a Galp registrou uma produção média de 131 mil barris de petróleo equivalente por dia, um aumento de 14% face ao período homólogo e de 3% em cadeia. A subida da margem de refinação surge no contexto de restrições à oferta mundial de combustíveis devido ao conflito no Médio Oriente, que tem condicionado o funcionamento de refinarias e as exportações de produtos petrolíferos do Golfo Pérsico, nomeadamente de gasóleo. A pressão sobre a oferta tem também sido agravada pelos ataques ucranianos a refinarias russas, segundo a Agência Nacional de Energia. A Galp vai apresentar resultados completos no terceiro trimestre deste ano, no dia 26 de outubro. Futebol, Primeira Liga. O Alverca goleou na visita ao Famalicão por 4-1 no encerramento da jornada 8 da Primeira Liga. Os ribatejanos somaram o terceiro triunfo consecutivo e entraram na primeira metade da tabela classificativa. Chiquinho, que passou pelo Famalicão há 2 anos, abriu o marcador aos 14 minutos com um grande livre direto. Os minhotos responderam e empataram de canto ainda na primeira parte aos 39 minutos. O autor do gol foi Vítor Rufino, que cabeceou ao segundo poste e se estreou a marcar pelo Famalicão. Já na segunda parte, Figueiredo esgueirou-se nas costas dos defesas do Famalicão, fez um chapéu sobre o guarda-redes para restabelecer a vantagem dos ribatejanos. O resultado escalou para a goleada já nos últimos 15 minutos. À passagem do minuto 86, novamente um passo longo, Vivaldo Semedo foi mais agressivo, recuperou a bola e rematou para o 3-1. Menos de 10 minutos depois, André Vidigal fez o último gol de penalti. Foi um duelo entre treinadores que trabalharam juntos. Sérgio Ferreira, hoje no Alverca, foi adjunto de Carlos Carvalhal no Braga, Celta de Vigo e Alvada e Olympiacos. Nos últimos 2 anos, treinou os sub-19 do Porto, tendo sido campeão nacional. Dá agora o salto para a Primeira Liga, conduziu o Alverca à terceira vitória consecutiva, que vale a subida ao 8º lugar, com os mesmos pontos de Gil Vicente e do Braga, que ainda terão a disputar calendário. O treinador Sérgio Ferreira fez assim a análise ao jogo na flash interview da Sport TV, visivelmente satisfeito por alcançar a terceira vitória consecutiva na Liga.
5: Estamos muito felizes por voltar a ganhar, por conseguirmos a terceira vitória consecutiva que já nos fugia há muitos anos. Isso era um objetivo, mas não era o principal objetivo. O principal objetivo foi mais do que cumprir, de querer sermos competitivos. Ou seja, hoje era muito importante termos a capacidade de... Estamos sincronizados para aquilo que é a nossa ideia. Temos um plano de jogo e equipa cumprir na sua máxima plenitude. E acima de tudo, sermos capazes de jogar segundo a segundo, bola a bola. Ou seja, ter um entendimento de jogo muito forte. E a equipa foi capaz disso. Fizemos algumas correções, que foi importante também face à construção e a forma variável como também foi o Famalicão estava a construir e estava a criar alguns desequilíbrios na nossa equipa. Mas a verdade é que a equipa conseguiu ser muito compacto, um bloco muito compacto e sólido, e não permitimos que a equipa adversária também criasse muito, e isso deixa-nos felizes, mas acima de tudo há que realizar a vitória, porque hoje fomos competitivos e como consequência disso conseguimos 3 pontos. Queremos ir por mais, queremos mais vitórias, logicamente que essa é a nossa mentalidade, é isso que estamos a procurar criar e construir e a desafiar todos os dias, a provocar os jogadores todos os dias nesse sentido, de queremos sempre mais. E a verdade é que hoje em muitos momentos fomos uma equipa que se conseguiu transcender e superar, e logicamente que vamos atrás da quarta vitória.
2: Do outro lado, Carlos Carvalhal estava agastado com uma derrota pesada, da qual assumiu a total responsabilidade.
6: Que a responsabilidade é toda minha. Eu sou responsável pelos jogadores, os que meto, os que entram, portanto a responsabilidade da derrota é toda minha. Numa primeira parte em que o jogo parece-me a mim que foi positivo para nós, até ao intervalo, tivemos bem no jogo, tivemos competitivos, e acho que o empate, se calhar nós até poderíamos nessa altura até ter a possibilidade de transformar num resultado positivo. Apesar do Alverca em contra-ataque ser sempre uma equipa muito, muito perigosa. Na segunda parte, eu creio que é a primeira vez que o Alverca vai à baliza, creio eu que terá sido a primeira vez que vai à baliza, num passo para a frente longo, sofremos um golo, que não temos sofrido golos destes. E aí com o 2-1 acho que a equipa teve muita dificuldade, desmoronou-se em termos emocionais, teve muita dificuldade e acabou por com erros sucessivos e que eu incluo o 2-1 também, acabou por o resultado depender para o Alverca. Parabéns ao Alverca pelo resultado. Nós temos que trabalhar e retificar as coisas que fizemos menos bem hoje. Começámos a época a cometer erros destes, retificámo-los, a equipa ficou sólida, ficou competitiva, hoje voltou a ser competitiva e sólida, mas depois do 2-1, com o 2-1 incluído, a equipa voltou a àquilo que estava no início, portanto temos que trabalhar e pôr a equipa afinada como ela já estava. A derrota é sempre um passo atrás, né? Nós estávamos a contar ir para cima, começar a olhar para cima, tivemos este resultado, mas obviamente que há muito campeonato, há muito jogo ainda para se jogar. A paragem seria boa se nós tivéssemos os jogadores todos cá, mas uma grande parte dos jogadores não esteve cá. Quando chegam, muitas vezes vêm um bocado, não vou dizer desligados, mas conectados com outra forma de jogar, aliás até pela semana de trabalho. Eu não estou a justificar nada, mas é uma realidade, não é só com a minha equipa, com as equipas todas que têm vários jogadores nas seleções, isso acontece, e às vezes a conexão, estas pequenas coisinhas de qual nós estávamos já bastante afinados e não estávamos a cometer estes erros, porventura esta paragem acabou por se perder aqui alguma coordenação, alguma capacidade de entender aquilo que nós queremos para o nosso jogo, se calhar a pensar num outro jogo que os jogadores estavam a jogar, e estas coisas às vezes acontecem e temos que retificá-las.
2: Ao certo, o Famalicão volta a perder depois de 4 jogos consecutivos sem derrotas, tendo somado 6 pontos nesse ciclo. Ainda assim, a equipa minhota segue um mau início de temporada, com Carlos Carvalhal no 13º posto, com apenas 7 pontos somados, principalmente depois do 5º lugar da época passada, que apenas não permitiu ao Famalicão jogar na Liga Conferência, porque o Torriense conquistou a Taça Portugal.

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2: O calor está mesmo de regresso e as temperaturas vão sofrer uma subida acentuada a partir de hoje. De acordo com as previsões do IPMA, os termómetros vão ultrapassar os 30 graus Celsius na maior parte do território nacional, podendo mesmo atingir máximas entre os 32 e os 34 graus em regiões como o Alentejo e o Vale do Tejo. Na quarta-feira será o dia mais quente desta semana. Esta anomalia térmica provocada por um sistema de altas pressões, o anticiclone estacionado na Península Ibérica, vai trazer valores cerca de 8 graus acima do normal para esta época do ano, como refere o meteorologista.
3: Lisboa, o Vale de Santarém, Castelo Branco, Beja e Évora poderão ultrapassar os 31 e chegar aos 32 graus, nos locais historicamente mais quentes, e mesmo no litoral poderemos ter temperaturas de 26 graus, muito acima da média para esta altura do ano.
2: Especialistas relembram que 30 graus em outubro não têm o mesmo impacto que em julho, o sol está mais baixo, os dias são mais curtos e estas temperaturas máximas registram-se apenas durante poucas horas, à meia-tarde. O responsável é um anticiclone dos Açores.
3: Claro, o responsável é o anticiclone dos Açores, portanto, é uma alta pressão que depois irá ficar localizada sobre o nosso território e emanar este ar mais quente do sudeste e de leste e teremos assim, pelo menos até o dia 16, 17, temperaturas acima da média.
2: O contraste térmico será acentuado, mantendo-se as temperaturas mínimas consideravelmente baixas em grande parte do país, mas há a promessa do tempo de outono chegar.
3: Temo que a partir do próximo fim de semana uma mudança para o outono verdadeiro em ambos aspectos, não só a temperatura, mas eventualmente alguma precipitação.
2: Este verão fora de época deve prolongar-se durante a semana, mas a meteorologia antecipa uma mudança radical e o regresso da instabilidade e da chuva mais para o final do mês. A Polícia Judiciária apreendeu 3 toneladas de cocaína numa operação ao largo de Faro, no Algarve, no interior da embarcação em causa. Foram encontrados 3 cidadãos estrangeiros, um terá acabado por morrer. Em comunicado enviado às redações, a PJ assinala que, através da Unidade Nacional de Combate ao Tráfico de Estupefacientes e em estreita articulação e cooperação com a Marinha Portuguesa, a Autoridade Marítima Nacional, através da Polícia Marítima e a Guardia de Finanças de Itália, realizou nos últimos dias uma operação policial na qual foi possível apreender cerca de 3 toneladas de cocaína e dar seguimento a uma investigação que levou ao desmantelamento de um grupo criminoso dedicado à introdução de grandes quantidades de droga no continente europeu, através do uso de embarcações de alta velocidade. A embarcação de alta velocidade foi detectada e abordada a cerca de 80 milhas náuticas a sul de Faro, após uma perseguição, depois de desrespeitada a ordem de paragem, sendo que no seu interior da embarcação foram encontrados 3 cidadãos estrangeiros e apreendidos vários objetos utilizados no processo de navegação e transporte da cocaína. De acordo com o avançado pelo Jornal de Notícias, um dos suspeitos sofreu ferimentos graves e acabou mesmo por morrer. O antigo Presidente da República, Marcelo Rebelo de Sousa, avisou na segunda-feira que o clima reinante nas sociedades continua a ser de intolerância dos donos da verdade e da radicalização emocional poderá ser muito difícil de recuperar. Marcelo Rebelo de Sousa participou na segunda-feira numa sessão Portugal-Moçambique, Diálogo, Cooperação e Desenvolvimento, na Fundação Mário Soares e Maria Barroso, em Lisboa, na qual também intervieram o antigo Presidente de Moçambique, Joaquim Chissano, e o Secretário-Geral do PS, José Luís Carneiro. A radicalização emocional que domina estes tempos, mais do que racional, emocional, faz com que a grande opção hoje a que atravessa a humanidade é ser-se ou não o dono único da verdade e, portanto, intolerante contra os outros terem uma partilha da verdade e haver diálogo e haver necessidade de se fazer pontos, defendeu. Marcelo constatou que se está a viver um tempo de intolerância em que aqueles que apoiam donos da verdade decidem impor unilateralmente a verdade, tendo os restantes de se moldar àquilo que for definido pela sua vontade a cada segundo, minuto, hora ou dia. No futebol, o Amarante da 2ª Liga anunciou na segunda-feira a saída do treinador Jorge Pinto, comunicando que chegou a acordo para a rescisão do contrato ao fim de 8 partidas disputadas sob o comando técnico. Dizem que o míster Jorge Pinto pautou a sua ação pelo personalismo, dedicação e compromisso com o Amarante Futebol Clube, qualidades que merecem o nosso reconhecimento e agradecimento, escreveu o clube numa nota publicada nas suas redes sociais. A saída do técnico surge após o desaire caseiro contra o Portimonense, por 2-0, que ditou a quarta derrota do Amarante nas 7 jornadas realizadas até agora na 2ª Liga. Escolhido para comandar o Amarante no regresso ao 2º escalão, Jorge Pinto somou 2 vitórias, uma na 2ª Liga e outra na Taça Portugal. 2 empates e 4 derrotas durante os 3 meses em que permaneceu no cargo. A formação amarantina ocupa atualmente o 16º e antepenúltima posição na 2ª Liga, sendo que este sábado visita a Académica para a 3ª eliminatória da Taça de Portugal.

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2: A caminhada Outubro Rosa regressa a Setúbal no próximo dia 17 de outubro às 9 da manhã, com a partida da Praça do Bocage e receitas das inscrições destinadas integralmente ao programa de rastreio do cancro da mama. A iniciativa solidária, organizada pelo Grupo de Apoio de Setúbal da Liga Portuguesa contra o Cancro, com o apoio institucional da Câmara Municipal de Setúbal no âmbito do mês de prevenção do cancro da mama. O programa começa às 8:30 da manhã na Praça do Bocage, com uma aula de aquecimento e a atuação de uma turma da Universidade Politécnica de Setúbal. O percurso passa pelo Largo da Misericórdia, pela Zona Ribeirinha e pela Praia da Saúde, atravessa a Avenida Luísa Todt e regressa à Praça de Bocage antes de terminar no Jardim de Bonfim, onde se realiza uma sessão de Qigong. A participação custa 5 euros, um seguro e t-shirt incluídos, ou 7 euros numa modalidade que inclui também um saco. As inscrições podem ser feitas junto do Grupo de Apoio de Setúbal da Liga Portuguesa contra o Cancro. Um adolescente de 13 anos morreu na noite de domingo após cair do 8º andar de um prédio localizado em Corroios, no concelho de Seixal. Fonte da Polícia de Segurança Pública contou que o alerta para o incidente foi dado pelas 20h35. Os meios de socorro que acorreram ao local ainda efetuaram manobras de reanimação, mas o menor acabou por não resistir e o óbito foi declarado mesmo ali, na Alameda Santa Marta do Pinhal. A mesma fonte adiantou que o Ministério Público ordenou a remoção do corpo para o Instituto de Medicina Legal de Lisboa, onde será agora autopsiado. Detalhe ainda à CNN de Portugal que o jovem encontrava-se em casa com o pai no âmbito de um regime de guarda partilhada. Apesar de a mãe não estar na residência em questão, acabou por deslocar também ao local depois de ter tido conhecimento do acidente. Ainda segundo o mesmo canal de televisão, a Polícia Judiciária foi chamada à ocorrência e encontrava-se a investigar as circunstâncias do incidente. A Confederação dos Agricultores de Portugal, liderada por Álvaro Mendonça e Moura, organizou uma manifestação com cerca de 150 dirigentes agroflorestais junto à Assembleia da República e à residência oficial do Primeiro-Ministro em São Bento. O setor exige um pacote urgente de 140 milhões de euros em apoios diretos ao governo de Luís Montenegro. Os produtores queixam-se de que os agricultores espanhóis operam com custos muito mais baixos, prejudicando gravemente a produção nacional. Álvaro Mendonça e Moura.
3: Há aqui uma crise muito séria do aumento dos fatores de produção e o Governo não tem reagido de forma adequada a essa crise. Mas o Governo e os partidos representados na Assembleia ouvirem os agricultores, tomarem as medidas que nós apresentámos, este é um ponto de chegada e será um ponto de chegada muito feliz. Se não for o caso, nós obviamente que faremos deste momento não um ponto de chegada, mas um ponto de partida. E é evidente que nós multiplicaremos as ações de protesto, nomeadamente com manifestações, porque não temos alternativa. E isto é muito importante que se perceba. Os agricultores neste momento não têm alternativa.
2: Em resposta ao Ministro da Agricultura, José Manuel Fernandes, respondeu formalmente às exigências da CAP, dizendo que mais dinheiro só para o ano.
4: Aquilo que eu lhes disse é muito claro. Nós aumentamos o rendimento do agricultor por ano em mais de 200 milhões de euros, o que foi, em boa hora o fizemos, com críticas do Partido Socialista e do Chega, e agora para 2027, mas a aprovação é agora, e não podemos fazer essa antecipação porque é uma possibilidade que o regulamento europeu nos dá, haverá mais 162 milhões de euros para apoio ao rendimento.
2: A comitiva da Confederação dos Agricultores de Portugal entregou formalmente o documento com as suas reivindicações e a exigência de 140 milhões de euros diretamente aos grupos parlamentares dos 5 maiores partidos representados na Assembleia da República, PSD, Chega, PS, Iniciativa Liberal e também CDS-PP. No desporto, o técnico do Serviço Municipal de Proteção Civil de Setúbal, Jorge Parrulas, sagrou-se campeão europeu no salto com vara nos 11º European Police and Fire Games, realizados nos dias 9, 10 e 11 de outubro em Vigo, Espanha. Jorge Parrulas, bombeiro sapador de carreira, sagrou-se campeão nesta disciplina do atletismo do escalão, em que competia designadamente 55-59 anos, alcançando inclusive o melhor resultado entre todos os atletas presentes nos vários escalões de idades representados. Os European Police and Fire Games são uma competição multidesportiva internacional destinada a profissionais das forças de segurança e de emergência, incluindo polícias, bombeiros, guardas prisionais, proteção civil e outros agentes de forças e serviços de segurança e socorros europeus. O Varzim anunciou que chegou a acordo com o despedimento de Carlos Fernandes, um treinador de 48 anos, deixa assim a formação da Liga 3 ao fim de 8 jogos pelos Poveiros. Dizem que o Varzim Sport Clube informa que chegou a acordo com Carlos Fernandes para a cessão de funções como treinador da equipa principal. O clube agradece a Carlos Fernandes o profissionalismo, a dedicação e o trabalho desenvolvido ao serviço do Varzim Sport Clube, desejando-lhe os maiores sucessos pessoais e profissionais para o futuro. Pode ler-se um antigo jogador com formação no Sporting que chegou ao Varzim no início da presente temporada. Como treinador, tinha passado pelo Vianense e o União Desportiva de Santarém. Carlos Fernandes despede-se assim do histórico português ao fim de 4 jogos seguidos a perder, 3 para a Liga 3 e 1 para a Taça de Portugal.

0: O Leona visita ao Famalicão por 4-1 no encerramento da jornada 8 da Primeira Liga. Os ribatejanos somaram o terceiro triunfo consecutivo e entraram na primeira metade da tabela classificativa. Chiquinho, que passou pelo Famalicão há 2 anos, abriu o marcador aos 14 minutos com um grande livre direto. Os minhotos responderam e empataram de canto ainda na primeira parte aos 39 minutos. O autor do gol foi Vítor Rufino, que cabeceou ao segundo poste e se estreou a marcar pelo Famalicão. Já na segunda parte, Figueiredo esgueirou-se nas costas dos defesas do Famalicão, fez um chapéu sobre o guarda-redes para restabelecer a vantagem dos ribatejanos. O resultado escalou para a goleada já nos últimos 15 minutos. À passagem do minuto 86, novamente um passo longo, Vivaldo Semedo foi mais agressivo, recuperou a bola e Rialpe rematou para o 3-1. Menos de 10 minutos depois, André Vidigal fez o último gol de penalti. Foi um duelo entre treinadores que trabalharam juntos. Sérgio Ferreira, hoje no Alverca, foi adjunto de Carlos Carvalhal no Braga, Celta de Vigo e Alvada e Olympiacos. Nos últimos 2 anos, treinou o Sub-19 do Porto, tendo sido campeão nacional. Dá agora o salto para a Premier League, conduziu o Alverca à 3ª vitória consecutiva, que vale subir ao 8º lugar, com os mesmos pontos de Gil Vicente e do Braga, que ainda terão a disputar o calendário. O treinador Sérgio Ferreira fez assim a análise ao jogo na flash interview da Sport TV, visivelmente satisfeito por alcançar a 3ª vitória consecutiva na Liga.
1: Estamos muito felizes por voltar a ganhar, por conseguirmos a 3ª vitória consecutiva que já nos fugia há muitos anos. Isso era um objetivo, mas não era o principal objetivo. O principal objetivo foi mais do que competir, que era sermos competitivos. Ou seja, hoje era muito importante termos a capacidade de... Estamos sincronizados para aquilo que é a nossa ideia. Temos um plano de jogo e equipa cumprir na sua máxima plenitude. E acima de tudo, sermos capazes de jogar segundo a segundo, bola a bola. E ter, ou seja, ter um entendimento de jogo muito forte. E a equipa foi capaz disso. Fizemos algumas correções, que foi importante também face à construção e a forma variável como também o Famalicão estava a construir e estava a criar alguns desequilíbrios na nossa equipa. Mas a verdade é que a equipa conseguiu ser muito compacto, um bloco muito compacto e sólido, e não permitimos que a equipa adversária também criasse muito, e isso deixa-nos felizes, mas acima de tudo há que usar a vitória, porque hoje fomos competitivos e como consequência disso conseguimos 3 pontos. Queremos ir por mais, queremos mais vitórias, logicamente que essa é a nossa mentalidade, é isso que estamos a procurar criar e construir e a desafiar todos os dias, a provocar os jogadores todos os dias com, nesse sentido, de queremos sempre mais. E a verdade é que hoje em muitos momentos fomos uma equipa que se conseguiu transcender e superar, e logicamente que vamos atrás da 4ª vitória.
0: Do outro lado, Carlos Carvalhal estava agastado com uma derrota pesada, da qual assumiu a total responsabilidade.
2: Que a responsabilidade é toda minha. Eu sou responsável pelos jogadores, os que meto, os que entram, portanto a responsabilidade da derrota é toda minha. Numa primeira parte em que o jogo parece-me a mim que foi positivo para nós, até ao intervalo, tivemos bem no jogo, tivemos competitivos, e acho que o empate, se calhar nós até poderíamos nessa altura até ter a possibilidade de transformar num resultado positivo. Apesar do Alverca em contra-ataque ser sempre uma equipa muito, muito perigosa. Na segunda parte, eu creio que é a primeira vez que o Alverca vai à baliza, creio eu que terá sido a primeira vez que vai à baliza, num passo para a frente longo, sofremos um golo, que não temos sofrido golos destes, e aí com o 2-1 acho que a equipa teve muita dificuldade, desmoronou-se em termos emocionais, teve muita dificuldade e acabou por com erros sucessivos e que eu incluo o 2-1 também, acabou por o resultado depender para o Alverca. Parabéns ao Alverca pelo resultado. Nós temos que trabalhar e retificar as coisas que fizemos menos bem hoje. Começámos a época a cometer erros destes, retificámo-los, a equipa ficou sólida, ficou competitiva, hoje voltou a ser competitiva e sólida, mas depois do 2-1, com o 2-1 incluído, a equipa voltou àquilo que estava no início, portanto temos que trabalhar e pôr a equipa afinada como ela já estava. Uma derrota é sempre um passo atrás, né? Nós que estávamos a contar ir para cima, começar a olhar para cima, tivemos este resultado, mas obviamente que há muito campeonato, há muito jogo ainda para se jogar. A paragem seria boa se nós tivéssemos os jogadores todos cá, mas uma grande parte dos jogadores não esteve cá. Quando chegam, muitas vezes vêm um bocado, não vou dizer desligados, mas conectados com outra forma de jogar, aliás até pela semana de trabalho. Eu não estou a justificar nada, mas é uma realidade, não é só com a minha equipa, com as equipas todas que têm vários jogadores nas seleções, isso acontece, e às vezes a conexão, estas pequenas coisinhas de qual nós estávamos já bastante afinados e não estávamos a cometer estes erros, porventura esta paragem acabou por se perder aqui alguma coordenação, alguma capacidade de entender aquilo que nós queremos para o nosso jogo.

0: se calhar a pensar num outro jogo que os jogadores estavam a jogar, e estas coisas às vezes acontecem e temos que retificá-la.
1: Ao certo, o Famalicão volta a perder depois de 4 jogos consecutivos sem derrotas, tendo somado 6 pontos nesse ciclo. Ainda assim, a equipa minhota segue um mau início de temporada, com Carlos Carvalhal no 13º posto, com apenas 7 pontos somados, principalmente depois do 5º lugar da época passada, que apenas não permitiu ao Famalicão jogar na Liga Conferência, porque o Torriense conquistou a Taça de Portugal. Duarte Martins, um jovem de 13 anos que representava os escalões de formação do Amora Futebol Clube, faleceu no domingo. O clube emitiu uma nota de pesar, dizendo que o Amora Futebol Clube está de luto. Perdemos o Duarte Martins, atleta da nossa geração 2013, um menino que tinha ainda tanto para viver, tantos sonhos para concretizar e tantos momentos felizes pela frente, refere o clube da Margem Sul. Há partidas que não fazem sentido e existem dores para as quais não temos palavras. Este fim de semana, o Duarte esteve em campo, sorriu, jogou e marcou 2 golos pela sua equipa. Viveu o futebol, como tantas vezes o vivemos viver, com alegria e a energia próprias de quem tem a vida inteira pela frente. Nada fazia prever esta despedida e talvez seja isso que o torne tudo ainda mais difícil de compreender e aceitar, referindo ao clube. Diz que não há palavras que possam aliviar esta dor da família do Duarte, não há palavras que expliquem a ausência de um filho, de um amigo, de um colega de equipa. Podemos apenas deixar um abraço imenso, sentido e solidário a todos os que o amavam e a todos os que tiveram o privilégio de fazer parte da sua vida, refere o Amora, que anunciou que, na segunda-feira, todas as atividades desportivas estiveram encerradas. O Amarante, da 2ª Liga, anunciou na segunda-feira a saída do treinador Jorge Pinto, comunicando que chegou a acordo para a rescisão do contrato ao fim de 8 partidas disputadas sob o comando técnico. Dizem que o míster Jorge Pinto pautou a sua ação pelo profissionalismo, dedicação e compromisso com o Amarante Futebol Clube, qualidades que merecem o nosso reconhecimento e agradecimento, escreveu o clube numa nota publicada nas suas redes sociais. A saída do técnico surge após o desaire caseiro contra o Portimonense, por 2-0, que ditou a 4ª derrota do Amarante nas 7 jornadas realizadas até agora na 2ª Liga. Escolhido para comandar o Amarante no regresso ao 2º escalão, Jorge Pinto somou 2 vitórias, uma na 2ª Liga e outra na Taça Portugal. 2 empates e 4 derrotas durante os 3 meses em que permaneceu no cargo. A formação amarantina ocupa atualmente o 16º e antepenúltima posição na 2ª Liga, sendo que este sábado visita a Académica para a 3ª eliminatória da Taça de Portugal. O técnico do Serviço Municipal de Proteção Civil de Setúbal, Jorge Parrulas, sagrou-se campeão europeu no salto com vara nos 11º European Police and Fire Games, realizados nos dias 9, 10 e 11 de outubro em Vigo, Espanha. Jorge Parrulas, bombeiro sapador de carreira, sagrou-se campeão nesta disciplina do atletismo do escalão, em que competia designadamente 55-59 anos, alcançando inclusive o melhor resultado entre todos os atletas presentes nos vários escalões de idades representados. Os European Police and Fire Games são uma competição multidesportiva internacional destinada a profissionais das forças de segurança e de emergência, incluindo polícias, bombeiros, guardas prisionais, proteção civil e outros agentes de forças e serviços de segurança e socorros europeus. O Varzim anunciou que chegou a acordo com o despedimento de Carlos Fernandes. O treinador de 48 anos deixa-se a formação da Liga 3 ao fim de 8 jogos pelos Poveiros. Dizem que o Varzim Sport Clube informa que chegou a acordo com Carlos Fernandes para a cessão de funções como treinador da equipa principal. O clube agradece a Carlos Fernandes o profissionalismo, a dedicação e o trabalho desenvolvido ao serviço do Varzim Sport Clube, desejando-lhe os maiores sucessos pessoais e profissionais para o futuro. Pode ler-se um antigo jogador com formação no Sporting que chegou ao Varzim no início da presente temporada. Como treinador, tinha passado pelo Vianense e o União Desportiva de Santarém. Carlos Fernandes despede-se assim do histórico português ao fim de 4 jogos seguidos a perder, 3 para a Liga 3 e 1 para a Taça de Portugal. O Instituto Português do Mar e da Atmosfera prevê para esta terça-feira céu pouco nublado ou limpo, apresentando temporariamente períodos de maior nebulosidade no litoral a norte do Cabo Mondego até ao meio da manhã. Nebulosidade poderá persistir em alguns locais na faixa costeira. Vento fraco, soprando por vezes moderado, de noroeste, no litoral oeste durante a tarde. Previsão de neblina ou nevoeiro matinal em alguns locais, em especial no litoral norte e centro. Há ainda previsto uma pequena subida da temperatura máxima nas regiões centro e sul. 16 graus.

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1: Três mortos durante trabalhos de manutenção em casa de luxo na Quinta do Lago, em Loulé. Dizem que são polícias, mas é mentira. Enganam as vítimas pelo telemóvel. Arrancaram os trabalhos da linha de alta velocidade Porto Oiã e a margem de refinação da Galp mais do que triplicou no terceiro trimestre. Futebol, Primeira Liga, o Famalicão foi goleado em casa pelo Alverca, que soma a terceira vitória seguida.
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1: Três homens morreram na segunda-feira à tarde num acidente de trabalho numa fossa cética na Quinta do Lago, no concelho de Loulé. De acordo com a Proteção Civil, as vítimas são de nacionalidade romena e têm 21, 24 e 40 anos. O alerta foi dado pouco antes das 13 horas. Ainda há registro de mais três feridos sem gravidade que foram assistidos no local. A Guarda Nacional Republicana emitiu recentemente um alerta nacional grave sobre uma rede de burlões que se fazem passar por agentes da autoridade para enganar as vítimas pelo telemóvel. Entre janeiro de 2024 e maio de 2026, as autoridades já arrestaram 193 crimes desta natureza. João Gaspar, da GNR.
3: Desde o início do ano de 2024 até ao final do mês de maio de 2026, a GNR registou quase 200 crimes de burla por falsa identidade. Este tipo de crime tem-se vindo a intensificar bastante ao longo dos últimos anos e, a título de exemplo, no ano de 2026, até ao final de maio, já registámos quase 50 ocorrências deste mesmo género.
1: Os burlões usam uma tecnologia de disfarce digital que mascara a chamada. Isto faz com que no ecrã do seu telemóvel apareça o número de telefone verdadeiro de uma esquadra posta a GNR ou departamento da PJ. Com um tom de voz formal e autoritário, inventam que os dados da vítima foram usados em crimes, com branqueamento de capitais, ou alegam falsamente que existe um mandado de detenção em nome da pessoa. Fingem também ser da ASAI.
3: Passa, maioritariamente, por causar a incutir um sentimento de urgência à vítima, utilizando para isso um tom autoritário e repressivo, no sentido de intimidar a vítima, e para fazer também com que ela ceda aos seus dados pessoais e para que ela efetue também pagamentos no imediato.
1: Sob forte manipulação psicológica e criando um falso sentido de urgência, exigem transferências bancárias imediatas ou induzem a vítima a carregar em teclas que dão acesso a dados pessoais e bancários. Esta vaga de burlas tem afetado principalmente os distritos do Porto, Lisboa e Setúbal, tendo como alvo preferencial pessoas entre os 40 e os 64 anos. Se passar por isto ou conhecer alguém afetado, denuncie imediatamente o caso às autoridades. Os trabalhos de construção do primeiro troço da linha de alta velocidade entre Porto e Campanhã e Oiã arrancaram oficialmente ontem. O Ministro das Infraestruturas e Habitação, Miguel Pinto Luz, esteve presente na cerimónia que assinalou o início físico do terreno desta que é considerada uma das maiores obras públicas do século em Portugal. O Ministro Miguel Pinto Luz sublinhou a importância fulcral de cumprir rigorosamente os prazos, alertando que o projeto global ficará manco se os prazos derraparem. A meta final para a conclusão de toda a linha entre Porto e Lisboa está fixada para 2032, permitindo ligar as duas cidades em apenas 1 hora e 15 minutos. Pinto Luz.
4: Não é a alta velocidade deste governo, é a alta velocidade de todos os portugueses, de vários governos ao longo de décadas, e agora é preciso cumprir prazos, cumprir orçamentos, para garantir que em 2030 este troço está concluído, e em 2032 temos Lisboa, Porto, Vigo concluído. Essa é a nossa obrigação geracional. A PPP2 já está na fase final, quase da adjudicação, e a PPP3, nós acreditamos que brevemente será lançado o concurso. Que é essencial, nós temos que garantir que todas estão concluídas ou então teremos uma alta velocidade manca. Nós não queremos uma alta velocidade manca, nós queremos uma alta velocidade completa.
1: Contudo, a Câmara Municipal de Vila Nova de Gaia foca-se na localização da estação de alta velocidade, rejeitando o plano oficial que a situa em Santo Ovídio. Pinto Luz diz que ouviu as declarações do ataque.
4: Eu ouvi as suas declarações públicas, vi a sua preocupação. Claro que os municípios sofrem, em todas estas obras sofrem, em todas estas obras desta magnitude. Portanto, nós, Infraestruturas de Portugal, Governo, temos a obrigação de ouvir. Vamos ouvir e depois tomaremos decisões. O que eu disse é que, para já, nas circunstâncias atuais, não me leva nada a ter que mudar a decisão que foi tomada pelas Infraestruturas de Portugal e a adjudicação que foi feita.
1: O ministro Miguel Pinto Luz já reiterou que o projeto arranca como projeto fechado e que a estação em Santo Ovídio está blindada pelo Plano de Ferroviário Nacional aprovado em 2025 pelo contrato de concessão assinado com o consórcio Avan. Embora o ministro tenha prometido ouvir formalmente o Executivo Municipal, garantiu expressamente que para já não há nenhum fundamento técnico ou legal que o leve a alterar a localização estipulada. A margem de refinação da Galp mais do que triplicou no terceiro trimestre para 33,8 dólares por barril de petróleo, o equivalente, segundo dados preliminares, agora divulgados pela Petrolífera. De acordo com a atualização dos dados operacionais, a margem de refinação subiu face aos 9,5 dólares por barril registados no período homólogo, tendo também mais do que duplicado face aos 16,8 dólares do trimestre anterior. No segmento upstream, exploração e produção, a Galp registrou uma produção média de 131 mil barris de petróleo equivalente por dia, um aumento de 14% face ao período homólogo e de 3% em cadeia. A subida da margem de refinação surge no contexto de restrições à oferta mundial de combustíveis devido ao conflito no Médio Oriente, que tem condicionado o funcionamento de refinarias e as exportações de produtos petrolíferos do Golfo Pérsico, nomeadamente de gás óleo. A pressão sobre a oferta tem também sido agravada pelos ataques ucranianos a refinarias russas, segundo a Agência Nacional de Energia. A Galp vai apresentar resultados completos no terceiro trimestre deste ano, no dia 26 de outubro. Futebol, Primeira Liga. O Alverca goleou na visita ao Famalicão por 4-1 no encerramento da jornada 8 da Primeira Liga. Os ribatejanos somaram o terceiro triunfo consecutivo e entraram na primeira metade da tabela classificativa. Chiquinho, que passou pelo Famalicão há 2 anos, abriu o marcador aos 14 minutos com um grande livre direto. Os minhotos responderam e empataram de canto ainda na primeira parte aos 39 minutos. O autor do gol foi Vítor Rufino, que cabeceou ao segundo poste e se estreou a marcar pelo Famalicão. Já na segunda parte, Figueiredo esgueirou-se nas costas dos defesas do Famalicão, fez um chapéu sobre o guarda-redes para restabelecer a vantagem dos ribatejanos. O resultado escalou para a goleada já nos últimos 15 minutos. À passagem do minuto 86, novamente um passo longo, Vivaldo Semedo foi mais agressivo, recuperou a bola e Rialp e rematou para o 3-1. Menos de 10 minutos depois, André Vidigal fez o último gol de penalti. Foi um duelo entre treinadores que trabalharam juntos. Sérgio Ferreira, hoje no Alverca, foi adjunto de Carlos Carvalhal no Braga, Celta de Vigo e Alvada e Olympiacos. Nos últimos 2 anos, treinou os sub-19 do Porto, tendo sido campeão nacional. Dá agora o salto para a Primeira Liga, conduziu o Alverca à terceira vitória consecutiva, que vale a subida ao 8º lugar, com os mesmos pontos de Gil Vicente e do Braga, que ainda terão a disputar o calendário. O treinador Sérgio Ferreira fez assim a análise ao jogo na flash interview da Sport TV, visivelmente satisfeito por alcançar a terceira vitória consecutiva na Liga.
5: Estamos muito felizes por voltar a ganhar, por conseguirmos a terceira vitória consecutiva que já nos fugia há muitos anos. Isso era um objetivo, mas não era o principal objetivo. O principal objetivo foi mais do que cumprir, de querer sermos competitivos. Ou seja, hoje era muito importante, temos a capacidade de... Estamos sincronizados para aquilo que é a nossa ideia. Temos um plano de jogo e equipa cumprir na sua máxima plenitude. E acima de tudo, somos capazes de jogar segundo a segundo, bola a bola. Ou seja, ter um entendimento de jogo muito forte. E a equipa foi capaz disso. Fizemos algumas correções, que foi importante também face à construção e a forma variável como também foi o Famalicão estava a construir e estava a criar alguns desequilíbrios na nossa equipa. Mas a verdade é que a equipa conseguiu ser muito compacto, um bloco muito compacto e sólido, e não permitimos que a equipa adversária também criasse muito. E isso deixa-nos felizes, mas acima de tudo há que realizar a vitória, porque hoje fomos competitivos e, como consequência disso, conseguimos 3 pontos. Queremos ir por mais, queremos mais vitórias. Logicamente que essa é a nossa mentalidade, é isso que estamos a procurar criar e construir e a desafiar todos os dias, a provocar os jogadores todos os dias nesse sentido, de queremos sempre mais. E a verdade é que hoje, em muitos momentos, fomos uma equipa que se conseguiu transcender e superar, e logicamente que vamos atrás da quarta vitória.
1: Do outro lado, Carlos Carvalhal estava agastado com uma derrota pesada, da qual assumiu a total responsabilidade.
6: Que a responsabilidade é toda minha. Eu sou responsável pelos jogadores, os que metem, os que entram, portanto a responsabilidade da derrota é toda minha. Numa primeira parte em que o jogo parece-me a mim que foi positivo para nós, até ao intervalo, tivemos bem no jogo, tivemos competitivos, e acho que o empate, se calhar nós até poderíamos nessa altura até ter a possibilidade de transformar num resultado positivo. Apesar do Alverca em contra-ataque ser sempre uma equipa muito, muito perigosa. Na segunda parte, eu creio que é a primeira vez que o Alverca vai à baliza, creio eu que terá sido a primeira vez que vai à baliza, num passo para a frente longo, sofremos um golo, que não temos sofrido golos destes, e aí com o 2-1 acho que a equipa teve muita dificuldade, desmoronou-se em termos emocionais, teve muita dificuldade e acabou por com erros sucessivos de que eu incluo o 2-1 também, acabou por o resultado depender para o Alverca. Parabéns ao Alverca pelo resultado. Nós temos que trabalhar e retificar as coisas que fizemos menos bem hoje. Começámos a época a cometer erros destes, retificámo-los, a equipa ficou sólida, ficou competitiva, hoje voltou a ser competitiva e sólida, mas depois do 2-1, com o 2-1 incluído, a equipa voltou àquilo que estava no início. Portanto, temos que trabalhar e pôr a equipa afinada como ela já estava. A derrota é sempre um passo atrás, né? Nós estávamos a contar ir para cima, começar a olhar para cima, tivemos este resultado, mas obviamente que há muito campeonato, há muito jogo ainda para se jogar. A paragem seria boa se nós tivéssemos os jogadores todos cá, mas uma grande parte dos jogadores não esteve cá. Quando chegam, muitas vezes vêm um bocado, não vou dizer desligados, mas conectados com outra forma de jogar, aliás até pela semana de trabalho. Eu não estou a justificar nada, mas é uma realidade, não é só com a minha equipa, é com as equipas todas que têm vários jogadores nas seleções, isso acontece, e às vezes a conexão, estas pequenas coisinhas de qual nós estávamos já bastante afinados e não estávamos a cometer estes erros, porventura esta paragem acabou por se perder aqui alguma coordenação, alguma capacidade de entender aquilo que nós queremos para o nosso jogo, se calhar a pensar num outro jogo que os jogadores estavam a jogar, e estas coisas às vezes acontecem e temos que retificá-las.
1: Ao certo, o Famalicão volta a perder depois de 4 jogos consecutivos sem derrotas, tendo somado 6 pontos nesse ciclo. Ainda assim, a equipa minhota segue um mau início de temporada, com Carlos Carvalhal no 13º posto, com apenas 7 pontos somados, principalmente depois do 5º lugar da época passada, que apenas não permitiu ao Famalicão jogar na Liga Conferência, porque o Torriense conquistou a Taça Portugal. O Instituto Português do Mar e da Atmosfera prevê para esta terça-feira céu pouco nublado ou limpo, apresentando temporariamente períodos de maior nebulosidade no litoral a norte do Cabo Mondego até ao meio da manhã. Nebulosidade poderá persistir em alguns locais na faixa costeira. Vento fraco, soprando por vezes moderado, de noroeste, no litoral oeste durante a tarde. Previsão de neblina ou nevoeiro matinal em alguns locais, em especial no litoral norte e centro. Há ainda previsto uma pequena subida da temperatura máxima nas regiões centro e sul.
2: 16 graus.

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O cineasta português Mário Patrocínio conquistou o reconhecimento público do Festival do Rio 2026 no Brasil. A longa-metragem Maria Vitória foi escolhida na Mostra Expectativa e recebeu o prémio Aquisição TV Globo, atribuído através da votação dos espectadores. Maria Vitória acompanha uma jovem que procura concretizar o sonho de se tornar futebolista, contando com o apoio do pai. A vida familiar sofre uma mudança inesperada quando o irmão de quem estava afastada regressa à casa vários anos depois da morte da mãe. A história cruza a ambição desportiva da protagonista com os desafios das relações familiares num percurso marcado pelo regresso de alguém que esteve ausente durante muito tempo. O filme é realizado por Mário Patrocínio, cineasta português com trabalhos nas áreas da ficção e do documentário, que também desenvolve atividade na escrita e na direção de fotografia. A 28ª edição do Festival do Rio terminou dia 11 de outubro com uma cerimónia de entrega de prémios no Cine Odeon, no centro do Rio de Janeiro. Segundo a organização, o festival exibiu 101 produções brasileiras, entre longas e curtas metragens, das quais 45 integram as mostras competitivas oficiais. A programação incluiu ainda filmes internacionais, secções especiais e atividades que aproximaram realizadores e espectadores. No total, mais de 150 mil pessoas participaram no evento. O principal prémio de ficção da Premier Brasil foi atribuído à Margem do Rio, de Enoque Carvalho e Mateus Farias. A coprodução entre Brasil e Alemanha acompanha Ezequiel, um homem que trabalha no Recife e cuja vida muda depois de conhecer Jeremias, o pescador, que o conduz a uma realidade marcada por encontros secretos e ameaças de violência. Na categoria de melhor longa-metragem, documentário, venceu Elsa, de Eric Rocha, que retrata a vida da cantora brasileira Elsa Soares através de imagens inéditas, arquivos raros e momentos marcantes da sua carreira. Já Vicentina Pede Desculpas, de Gabriel Martins, conquistou os prémios de melhor direção de ficção e melhor argumento, além de ter sido escolhido pelo público como melhor longa-metragem de ficção. Além de Maria Vitória, outras produções foram distinguidas através da votação do público nas diferentes secções do festival. Na mostra Novos Rumos, o público escolheu O Deserto de Luísa, de Alan Minas, como melhor longa-metragem. Na Premier Latina, a distinção coube a 6 meses no prédio da Rosa e Azul, de Bruno Santa Maria Raso, que recebeu o prémio Aquisição Telecine. O prémio Félix, dedicado ao cinema de temática LGBTQIA+, distinguiu A Margem do Rio como melhor filme brasileiro. A produção venceu também o prémio de melhor longa-metragem de ficção da Premier Brasil. A distinção atribuída à Maria Vitória coloca assim o trabalho de Mário Patrocínio entre as obras reconhecidas nesta edição do Festival do Rio, através de um prémio que resulta diretamente da escolha dos espectadores. Ao longo do percurso profissional, o cineasta Mário Patrocínio tem trabalhado em diferentes países e contextos, procurando questões relacionadas com a identidade, as relações humanas e o sentimento de pertença. Entre os projetos anteriores encontram-se Complexo, Universo Paralelo, 2010, documentário sobre o Complexo do Alemão, do Rio de Janeiro, I Love Kuduro, 2013, dedicado ao movimento musical angolano.

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1: O calor não dá trégua, os termómetros vão ultrapassar os 30 graus esta semana. 3 toneladas de cocaína foram apreendidas ao largo de Faro, o suspeito morreu. Marcelo avisa que se a intolerância continuar a reinar, poderá ser difícil recuperar. O futebol, chicotada na segunda liga, Amarante anuncia a saída do treinador Jorge Pinto.
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1: O calor está mesmo de regresso e as temperaturas vão sofrer uma subida acentuada a partir de hoje. De acordo com as previsões do IPMA, os termómetros vão ultrapassar os 30 graus Celsius na maior parte do território nacional, podendo mesmo atingir máximas entre os 32 e os 34 graus em regiões como o Alentejo e o Vale do Tejo. Na quarta-feira será o dia mais quente desta semana. Esta anomalia térmica provocada por um sistema de altas pressões, o anticiclone estacionado na Península Ibérica, vai trazer valores cerca de 8 graus acima do normal para esta época do ano, como refere o meteorologista.
3: Lisboa, o Vale de Santarém, Castelo Branco, Beja e Évora poderão ultrapassar os 31 e chegar aos 32 graus, nos locais historicamente mais quentes, e mesmo no litoral podemos ter temperaturas de 26 graus, muito acima da média para esta altura do ano.
1: Especialistas relembram que 30 graus em outubro não têm o mesmo impacto que em julho, o sol está mais baixo, os dias são mais curtos e estas temperaturas máximas registram-se apenas durante poucas horas, à meia da tarde. O responsável é um anticiclone dos Açores.
3: Claro, o responsável é o anticiclone dos Açores, portanto é uma alta pressão que depois irá ficar localizada sobre o nosso território e emanar este ar mais quente do sudeste e de leste e teremos assim, pelo menos até ao dia 16, 17, temperaturas acima da média.
1: O contraste térmico será acentuado, mantendo-se as temperaturas mínimas consideravelmente baixas em grande parte do país, mas há a promessa do tempo de outono chegar.
3: Temo que a partir do próximo fim de semana, uma mudança para o outono verdadeiro em ambos aspectos, não só a temperatura, mas eventualmente alguma precipitação.
1: Este verão fora da época deve prolongar-se durante a semana, mas a meteorologia antecipa uma mudança radical e o regresso da instabilidade e da chuva mais para o final do mês. A Polícia Judiciária apreendeu 3 toneladas de cocaína numa operação ao largo de Faro, no Algarve, no interior da embarcação em causa. Foram encontrados 3 cidadãos estrangeiros, um terá acabado por morrer. Em comunicado enviado às redações, a PJ assinala que, através da Unidade Nacional de Combate ao Tráfico de Estupefacientes e em estreita articulação e cooperação com a Marinha Portuguesa, a Autoridade Marítima Nacional, através da Polícia Marítima e a Guardia de Finanças de Itália, realizou nos últimos dias uma operação policial na qual foi possível apreender cerca de 3 toneladas de cocaína e dar seguimento a uma investigação que levou ao desmantelamento de um grupo criminoso dedicado à introdução de grandes quantidades de droga no continente europeu, através do uso de embarcações de alta velocidade. A embarcação de alta velocidade foi detectada e abordada a cerca de 80 milhas náuticas a sul de Faro, após uma perseguição, depois de desrespeitar da ordem de paragem, sendo que no seu interior da embarcação foram encontrados 3 cidadãos estrangeiros e apreendidos vários objetos utilizados no processo de navegação e transporte da cocaína. De acordo com o avançado pelo Jornal de Notícias, um dos suspeitos sofreu ferimentos graves e acabou mesmo por morrer. O antigo Presidente da República, Marcelo Rebelo de Sousa, avisou na segunda-feira que o clima reinante nas sociedades continua a ser de intolerância dos donos da verdade e da radicalização emocional poderá ser muito difícil de recuperar. Marcelo Rebelo de Sousa participou na segunda-feira numa sessão Portugal-Moçambique, Diálogo, Cooperação e Desenvolvimento, na Fundação Mário Soares e Maria Barroso, em Lisboa, na qual também intervieram o antigo Presidente de Moçambique, Joaquim Chissano, e o Secretário-Geral do PS, José Luís Carneiro. A radicalização emocional que domina estes tempos, mais do que racional, emocional, faz com que a grande opção hoje a que atravessa a humanidade é ser-se ou não o dono único da verdade e, portanto, intolerante contra os outros terem uma partilha da verdade e haver diálogo e haver necessidade de se fazer pontos, defendeu. Marcelo constatou que se está a viver um tempo de intolerância em que aqueles que apoiam donos da verdade decidem impor unilateralmente a verdade, tendo os restantes de se moldar aquilo que for definido pela sua vontade a cada segundo, minuto, hora ou dia. No futebol, o Amarante da segunda liga anunciou na segunda-feira a saída do treinador Jorge Pinto, comunicando que chegou a acordo para a rescisão do contrato ao fim de 8 partidas disputadas sob o comando técnico. Dizem que o míster Jorge Pinto pautou a sua ação pelo personalismo, dedicação e compromisso com o Amarante Futebol Clube, qualidades que merecem o nosso reconhecimento e agradecimento, escreveu o clube numa nota publicada nas suas redes sociais. A saída do técnico surge após o desaire caseiro contra o Portimonense, por 2-0, que ditou a quarta derrota do Amarante nas 7 jornadas realizadas até agora na 2ª Liga. Escolhido para comandar o Amarante no regresso ao 2º escalão, Jorge Pinto somou 2 vitórias, uma na 2ª Liga e outra na Taça Portugal. 2 empates e 4 derrotas durante os 3 meses em que permaneceu no cargo. A formação amarantina ocupa atualmente o 16º e penúltima posição na 2ª Liga, sendo que este sábado visita a Académica para a 3ª eliminatória da Taça de Portugal.

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1: Já chegou a Portugal o renovado Renault Scenic E-Tech, o automóvel 100% elétrico está disponível com duas baterias e em dois níveis de equipamento diferentes. De entrada temos uma versão Tecno ou C-SUV, com bateria de fosfato de ferro lítio, de 67 kWh, capaz de proporcionar até 467 km de autonomia no ciclo WLTP e de carregar aos 15 a 80% em 24 minutos. A redução é de 25% face à geração anterior. Depois há uma bateria maior de níquel manganês cobalto, com uma arquitetura compacta de 89 kWh de capacidade, disponível nas variantes Tecno e Expert Alpine, permite uma autonomia até 642 km e pode ser recarregada aos 15 aos 80% em 28 minutos. O renovado Renault Scenic E-Tech já está disponível para encomenda em Portugal. Os preços começam nos 42.290 euros, mas podem superar os 50 mil euros em função do nível de equipamento. A China aceita exportar menos automóveis híbridos para a União Europeia na sequência das recentes negociações entre o Bloco dos 27 e o país asiático. Os construtores automóveis europeus saúdam os desenvolvimentos. A Associação Europeia de Fabricantes de Automóveis, a ASEA, disse que saúda o anúncio pela Comissão Europeia e pela China de um acordo provisório destinado a corrigir desequilíbrios comerciais críticos, segundo um comunicado. Desde que a Encoelho aguarda uma análise detalhada do conteúdo deste acordo, este anúncio constitui um avanço positivo para atenuar as tensões comerciais entre as duas partes, acrescentou. A China aceitou então reduzir significativamente as exportações de veículos híbridos para a União Europeia, o que deverá impedir a chegada de milhões destes veículos ao mercado europeu nos próximos anos, anunciou em Pequim o Comissário Europeu do Comércio, Maros Sefcovic.
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1: Em Setúbal, caminhada Outubro Rosa apoia o rastreio do cancro da mama. Em Corroios, um adolescente de 13 anos morreu após cair do 8º andar. Agricultores queixam-se de perda de competitividade face à Espanha e pedem 140 milhões de euros. No desporto, Jorge Parrulas é campeão no salto com vara nos 11º European Police and Fire Games. Carlos Fernandes foi despedido do comando técnico do Varzim.
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1: A caminhada Outubro Rosa regressa a Setúbal no próximo dia 17 de outubro às 9 da manhã, com a partida da Praça de Bocage e receitas das inscrições destinadas integralmente ao programa de rastreio do cancro da mama. A iniciativa solidária, organizada pelo Grupo de Apoio de Setúbal da Liga Portuguesa contra o Cancro, com o apoio institucional da Câmara Municipal de Setúbal, no âmbito do mês de prevenção do cancro da mama. O programa começa às 8h30 da manhã na Praça de Bocage, com uma aula de aquecimento e a atuação de uma turma da Universidade Politécnica de Setúbal. O percurso passa pelo Largo da Misericórdia, pela Zona Ribeirinha e pela Praia da Saúde, atravessa a Avenida Luísa Todt e regressa à Praça de Bocage antes de terminar no Jardim do Bonfim, onde se realiza uma sessão de Qigong. A participação custa 5 euros, um seguro e t-shirt incluídos, ou 7 euros numa modalidade que inclui também um saco. As inscrições podem ser feitas junto do Grupo de Apoio de Setúbal da Liga Portuguesa contra o Cancro. Um adolescente de 13 anos morreu na noite de domingo após cair do 8º andar de um prédio localizado em Corroios, no concelho de Seixal. Fonte da Polícia de Segurança Pública contou que o alerta para o incidente foi dado pelas 20h35. Os meios de socorro que acorreram ao local ainda efetuaram manobras de reanimação, mas o menor acabou por não resistir e o óbito foi declarado mesmo ali, na Alameda Santa Marta do Pinhal. A mesma fonte adiantou que o Ministério Público ordenou a remoção do corpo para o Instituto de Medicina Legal de Lisboa, onde será agora autopsiado. Detalhe ainda à CNN de Portugal que o jovem encontrava-se em casa com o pai no âmbito de um regime de guarda partilhada. Apesar de a mãe não estar na residência em questão, acabou por deslocar também ao local depois de ter tido conhecimento do acidente. Ainda segundo o mesmo canal de televisão, a Polícia Judiciária foi chamada à ocorrência e encontrava-se a investigar as circunstâncias do incidente. A Confederação dos Agricultores de Portugal, liderada por Álvaro Mendonça e Moura, organizou uma manifestação com cerca de 150 dirigentes agroflorestais junto à Assembleia da República e à residência oficial do Primeiro-Ministro em São Bento. O setor exige um pacote urgente de 140 milhões de euros em apoios diretos ao governo de Luís Montenegro. Os produtores queixam-se de que os agricultores espanhóis operam com custos muito mais baixos, prejudicando gravemente a produção nacional. Álvaro Mendonça e Moura.
3: Há aqui uma crise muito séria do aumento dos fatores de produção e o Governo não tem reagido de forma adequada a essa crise. Mas o Governo e os partidos representados na Assembleia ouvirem os agricultores, tomarem as medidas que nós apresentámos, este é um ponto de chegada e será um ponto de chegada muito feliz. Se não for o caso, nós, obviamente, que faremos deste momento não um ponto de chegada, mas um ponto de partida. E é evidente que nós multiplicaremos as ações de protesto, nomeadamente com manifestações, porque não temos alternativa. E isto é muito importante que se perceba. Os agricultores, neste momento, não têm alternativa.
1: Em resposta ao Ministro da Agricultura, José Manuel Fernandes, respondeu formalmente às exigências da CAP, dizendo que mais dinheiro só para o ano.
4: Aquilo que eu lhes disse é muito claro. Nós aumentamos o rendimento do agricultor por ano em mais de 200 milhões de euros, o que foi, em boa hora o fizemos, com críticas do Partido Socialista e do Chega, e agora para 2027, mas a aprovação é agora, e não podemos fazer essa antecipação porque é uma possibilidade que o regulamento europeu nos dá, haverá mais 162 milhões de euros para apoio ao rendimento.
1: A comitiva da Confederação dos Agricultores de Portugal entregou formalmente o documento com as suas reivindicações e a exigência de 140 milhões de euros diretamente aos grupos parlamentares dos 5 maiores partidos representados na Assembleia da República, PSD, Chega, PS, Iniciativa Liberal e também CDS-PP. No desporto, o técnico do Serviço Municipal de Proteção Civil de Setúbal, Jorge Parrulas, sagrou-se campeão europeu no salto com vara nos 11º European Police and Fire Games, realizados nos dias 9, 10 e 11 de outubro em Vigo, Espanha. Jorge Parrulas, bombeiro sapador de carreira, sagrou-se campeão nesta disciplina do atletismo do escalão em que competia designadamente 55-59 anos, alcançando inclusive o melhor resultado entre todos os atletas presentes nos vários escalões de idades representados. Os European Police and Fire Games são uma competição multidesportiva internacional destinada a profissionais das forças de segurança e de emergência, incluindo polícias, bombeiros, guardas prisionais, proteção civil e outros agentes de forças e serviços de segurança e socorros europeus. O Varzim anunciou que chegou a acordo com o despedimento de Carlos Fernandes. O treinador de 48 anos deixa essa informação da Liga 3 ao fim de 8 jogos pelos Poveiros. Dizem que o Varzim Sport Clube informa que chegou a acordo com Carlos Fernandes para a cessão de funções como treinador da equipa principal. O clube agradece a Carlos Fernandes o profissionalismo, a dedicação e o trabalho desenvolvido ao serviço do Varzim Sport Clube, desejando-lhe os maiores sucessos pessoais e profissionais para o futuro. Pode ler-se um antigo jogador com formação no Sporting que chegou ao Varzim no início da presente temporada. Como treinador, tinha passado pelo Vianense e o União Desportiva de Santarém. Carlos Fernandes despede-se assim do histórico português ao fim de 4 jogos seguidos a perder, 3 para a Liga 3 e 1 para a Taça de Portugal.

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2: A New Balance foi buscar inspiração aos campos de basquetebol dos anos 80 para criar as novas 950, disponíveis em duas combinações de cores neutras, custam 130€ em Portugal. Houve uma altura em que as sapatilhas de basquetebol serviam sobretudo para jogar. Depois chegaram à rua, entraram nos desfiles, começaram a aparecer com fatos, saias, calças largas e jeans e tornaram-se parte do uniforme urbano. A New Balance sabe bem o que significa, basta recordar o fenómeno das 550 e acaba de reforçar essa ligação entre desporto e moda com as novas New Balance 950. A comparação com as 550 é quase inevitável, mas o novo modelo não é propriamente um sucessor oficial. As New Balance apresentam-se como uma evolução do estilo inspirado nos campos de jogos, com raízes de basquetebol de meados da década de 1980.
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1: Em Setúbal, mobilidade formativa em partilha de experiências. Corpo de pescador lúdico foi retirado do reservatório de água em Aljustrel. Luís Neves afastou o secretário-geral do Ministério da Administração Interna e nomeou Nuno Parreira. André Ventura formaliza a recandidatura à liderança do Chega. O futebol, numa hora de luto por morte do atleta de 13 anos.
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1: O bispo de Setúbal, o cardeal Dom Américo Aguiar, manifestou no domingo 11 de outubro a sua profunda solidariedade e proximidade para com o Papa Leão XIV após o anúncio de que o sumo pontífice será submetido a uma cirurgia ao pulmão nos próximos dias. Dom Américo Aguiar enalteceu a forma simples e direta como o Papa comunicou a sua situação de saúde, sublinhando que a decisão de partilhar o diagnóstico com os fiéis mostra uma transparência extraordinária e reforça que o Papa é também um de nós, ao não esconder a sua fragilidade humana. Em nome de toda a comunidade sadina, o bispo enviou uma palavra muito sentida, de carinho, amizade e compromisso de profunda oração pela rápida recuperação do Papa. A gestão de resíduos e a preparação de uma missão a Bruxelas tiveram um destaque na reunião do Conselho Intermunicipal da Comunidade Intermunicipal da Península de Setúbal, realizada no Forte de Albarquela, em Setúbal. O encontro da estrutura que reúne os 9 municípios da região abordou a participação da CIM na Semana Europeia das Regiões e das Cidades dedicada à política de coesão, ao desenvolvimento regional e urbano e à governação local na União Europeia. Sob o lema Regiões Fortes, Europa Forte, esta edição centra-se no impacto dos investimentos europeus na inovação rural e urbana e na partilha de soluções territoriais para responder aos desafios atuais. A gestão e o tratamento dos resíduos constituíram um outro dos principais temas da reunião, numa altura em que esta questão mobiliza os municípios da Península de Setúbal e assume particular relevância entre as prioridades da região. A justiça arrestou 27 milhões de euros ao empresário Gaspar Borges. O Ministério Público quer que Gaspar Borges explique a origem do dinheiro que o Ministério considera património incongruente. A investigação do caso está a cargo da Polícia Judiciária. Gaspar Borges é um dos mais importantes construtores do país. Dono da ABB e conhecido por fornecer betão para a casa de Luís Montenegro, em Espinho, o construtor tem agora tudo o que possui restado pela Justiça. Neste momento está sem acesso a contas bancárias, tanto dele como da mulher, e da empresa, e carros, e também as casas. Um total de bens que ultrapassa os 27 milhões de euros e que o Ministério Público de Vila Nova de Gaia é considerado património incongruente. A Polícia Judiciária do Porto investigou Gaspar Borges por um caso que envolve suspeitas de corrupção. A ocorrência envolve o Hospital de Gaia Espinho, em que a questão está um alegado suborno de 7.500 euros a um diretor de obras do hospital. Em causa não está o crime cometido, nem o montante, mas sim se o construtor consegue ou não justificar se os processos foram feitos de forma lícita. O Ministério Público refere que o arresto foi pedido não pelo montante dos mais de 7 mil euros, mas sim pelo facto das contas de Gaspar Borges não baterem certo. O empresário tem milhões de euros que a Justiça exige que sejam explicados. A acusação do Ministério Público tem a data de 22 de junho e deverá seguir para o julgamento já este ano. José Luís Carneiro anunciou que o Partido Socialista vai abster-se na votação do Orçamento de Estado para 2027, justificando a decisão com o princípio que o partido faz oposição ao Executivo em funções e não ao país. Durante a reunião da Comissão Nacional do PS em Lisboa, o secretário-geral socialista assumiu uma posição de responsabilidade institucional.
3: Desta vez tem muito que ver com a proposta que eu tenho para vos apresentar de abstenção em relação à proposta do Orçamento do Estado. As nossas convicções mais profundas levar-nos-iam mesmo para essa ideia do voto contra o orçamento. Mas nós não somos um partido qualquer. Nós fazemos oposição ao governo, mas nós não fazemos oposição a Portugal.
4: Crise política no meio de uma crise energética e social, nem pensar, repete o secretário-geral do PS.
3: Não podemos deixar o país sem governo e não podemos deixar o país sem um orçamento. Somos a única alternativa democrática, credível e de confiança para substituir este governo quando houver eleições.
1: O líder do PS admitiu abertamente que as suas convicções mais profundas e a análise económica do partido levariam a um voto contra, classificando o documento como um mau orçamento do Estado. Contudo, defendeu a abstenção para evitar deixar o país sem governo ou mergulhado numa crise política. Já André Ventura pede união ao Chega e promete que o partido vai governar Portugal em breve.
5: Eu não tenho dúvidas que nós vamos vencer nos próximos 3 anos. É por isso que me recandidato à presidência do partido, porque entendo e penso que vos possa unir a todos. Se queremos ganhar o país, antes temos que mostrar que temos um partido unido e pronto para governar.
1: O dirigente aproveitou também para atacar o entendimento político do PSD e o PS relativamente à viabilização do Orçamento do Estado. Reiterou que o partido deve continuar a ser a verdadeira força disruptiva contra o sistema político tradicional face ao agravamento do custo de vida em Portugal. O Conselho Nacional do Chega confirmou a marcação da próxima convenção do partido para os dias 20, 21 e 22 de novembro e a realização de eleições diretas para a liderança a 31 de outubro. O órgão máximo do partido, entre convenções, esteve reunido num hotel em Lisboa para confirmar a data da próxima convenção e analisar a posição do partido sobre a proposta de Orçamento do Estado para o próximo ano. De acordo com fonte oficial do Chega, os conselheiros nacionais deram o aval à proposta da Direção Nacional de convocar o órgão máximo do partido para se reunir nos dias 20, 21 e 22 de novembro, ainda sem local anunciado. Esta será a 7ª Convenção Nacional do Chega em 7 anos de vida do partido. O atual líder, André Ventura, já tinha indicado por várias vezes que avançaria com uma recandidatura, intenção que voltou a confirmar. É presidente do partido desde a fundação em 2019. No futebol, Vitória de Setúbal empatou um golo com o Real Massamá no Estádio Bonfim, a jogo a contar para a 5ª jornada da Série 4 do Campeonato de Portugal. Carlos Djaló marcou para os Chadins logo aos 6 minutos, mas a equipa visitante respondeu aos 36 minutos através de uma grande penalidade convertida por Nader Butcher. Portugal conquistou no domingo o Mundialito de Futebol de Praia pela 8ª vez, depois de vencer o Paraguai por 11-8 na 3ª e última jornada da competição, beneficiando da vitória do Brasil sobre a Espanha por 8-5. A equipa das Quinas, que não vencia a competição desde 2019, reforçou o estatuto de segunda seleção mais titulada, com 8 triunfos atrás dos 15 do Brasil. O Mundialito voltou a ser disputado 3 anos depois, uma 26ª edição, em El Puerto de Santa Maria, em Espanha, no formato de campeonato, a uma volta, tendo Ruben Brilhante sido eleito o melhor jogador da competição. Portugal estreou-se com uma vitória por 7-5 frente ao Brasil, na sexta-feira, tendo perdido no sábado 5-4 frente à Espanha, campeã europeia, mas assegurou o primeiro lugar, com 6 pontos após vencer o Paraguai. O Brasil somou os mesmos 6 pontos de Portugal, mas com uma desvantagem no confronto direto e com a pior diferença de golos, e a Espanha terminou com 5 no terceiro posto, enquanto que o Paraguai não pontuou. Frente aos paraguaios, a equipa das Quinas, orientada por Bruno Torres, adiantou-se no marcador no primeiro período e chegou ao final do primeiro período em vantagem por 4-2 com golos de B. Martins, Léo Martins, Duarte Algarvio e André Lourenço, contra os tentos paraguaios apontados por Cantero e Michi Medina. No segundo período, a seleção paraguaia chegou a colocar-se em vantagem com golos de Valentim, Alan Rodas, Nico Barreiro, mas a seleção nacional reagiu e fixou o parcial 9-6, impulsionada por mais 2 golos de Duarte Algarvio, que completou um hat-trick, e tentos de Ruben Brilhante, do guarda-redes Pedro Mano e de Fábio Costa. No terceiro período, Tim e um autogol de Alan Rodas confirmaram o triunfo português, apesar dos tentos paraguaios de Jovem e Valentim, fixando o resultado final em 11-8. A seleção portuguesa feminina de futsal qualificou-se também no domingo para o Europeu 2027, ao vencer a Finlândia por 3-0 em Oliveira de Azemães, na última jornada do Grupo 1 da Ronda de Elite. No pavilhão do Dr. Salvador Machado, a formação orientada por Luís Conceição, à qual bastava empatar para assegurar o primeiro lugar, completou em pleno vitórias depois dos triunfos sobre os Países Baixos, 2-0, e da República Checa, por 5-0. Portugal assumiu o controle desde o barranco e ameaçou inaugurar o marcador aos 7 minutos. No remate à trave, a vantagem surgiu ao minuto seguinte, com Ana Oliveira a marcar após assistência de Helena Nunes. A superioridade portuguesa voltou a traduzir-se no marcador aos 15 minutos, quando Mariana Marques apodiou para o 2-0, resultado com que as duas seleções chegaram ao intervalo. Na segunda parte, a Finlândia elevou o nível e obrigou a guarda-redes portuguesa a destacar-se, mas a equipa das Quinas conseguiu controlar a reação adversária e preservar a vantagem. Nos minutos finais, a seleção nórdica apostou na guarda-redes avançada para procurar reduzir a diferença. Portugal aproveitou essa opção para fechar o resultado, com Ana Catarina, a guarda-redes lusa, a marcar o terceiro golo no último minuto com o remate de baliza a baliza. A seleção portuguesa, terceira do Europeu 2023 e finalista em 2019 e 2022, terminou a ronda de elite com 10 golos marcados, nenhum sofrido, assegurando a 4ª participação consecutiva na fase final da competição, sempre vencida pela Espanha. O Europeu 2027 realiza-se em Osijek, na Croácia, de 14 a 21 de março, contando pela primeira vez com 8 seleções.

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0: 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Estamos nós em hora certa, hoje com os convidados Pedro Vieitas, Carlos Cardoso, Nuno Costa e Paulo Lopes. Temos sempre aquele período, hoje, nesta edição, agora para a edição da 21ª temporada, temos então este período onde os nossos palestrantes têm 5 minutos com um tema em cima da mesa. Começo para a minha direita. Nuno Costa, qual é o assunto para estes 5 minutos iniciais?
1: Começamos logo com uma provocação. Ora, boa tarde a todos, aos nossos ouvintes, aqui aos meus colegas de painel, ao Alberto. O tema que eu trago hoje foi um tema que nós discutimos aqui no último debate. Estávamos noutra altura, estávamos no final do ano letivo, mas agora estamos no início do ano letivo. E eu acho que volta a ser pertinente voltar a discutir as questões da educação. E nós, infelizmente, tivemos um ano letivo muito conturbado e condizente com aquilo que é a reforma que este ministro trouxe à educação. Ele disse no início que era um gradualista, foi tudo menos um gradualista. Ele implodiu os serviços do Ministério da Educação e fez com que nós vivêssemos os problemas que estamos a viver. No final do ano tivemos os problemas com os exames nacionais e com a falta, de facto, de resposta aos problemas criados pelo próprio Ministério. E no início do ano letivo tivemos problemas ainda maiores, ou que vieram somar aos outros, melhor dizendo, que teve a ver com a falta de colocação dos alunos. Uma dessas expressões, mas houve várias, e ainda há, mas uma dessas expressões tem a ver com a falta de colocação de alunos nas escolas. Sempre houve problemas com a colocação de alunos nas escolas, mas nunca chegámos ao início do ano letivo com alunos por colocar. E, portanto, esta é a primeira vez que isso aconteceu. Afetou milhares de alunos, não estamos a falar de uma dezena, nem duas dezenas, milhares de alunos, eu creio que até o problema não esteja inteiramente resolvido, sobretudo em Lisboa, e, portanto, é uma questão muito grave e que tem a ver com uma questão ainda mais grave, que é a reforma que foi feita no Ministério da Educação, umas férias de verão, quase às escondidas. Os professores e a comunidade escolar, quando chegou em setembro, a reforma estava feita. Milhares de professores que estavam nos serviços regressaram às suas escolas. Não digo que alguns deles não pudessem regressar, mas de forma faseada e garantindo que os serviços funcionavam. E, portanto, é isto que temos. Isto tem a ver com o seguinte: é que os agrupamentos, os diretores, as escolas deixaram de ter interlocutor. Para essas situações, todos os anos, os diretores contactavam a DGEST, obtinham as autorizações necessárias e faziam as alterações que tinham que fazer. Neste verão, o que aconteceu é que não houve resposta por parte do Ministério da Educação, porque não havia quem a desse. E, portanto, chegámos ao início do ano com as famílias aflitas e os alunos sem colocação. Mas eu podia dar outros exemplos do não funcionamento do Ministério, se for preciso, podemos falar sobre isso. Mas já agora, só para completar, para além disto, temos a questão de professores que podiam estar, de facto, mais motivados se tivessem uma carreira mais valorizada e mais professores, mais gente a seguir essa carreira. Também são necessários mais assistentes operacionais, mais técnicos nas escolas, melhores edifícios e, portanto, eu acho que a reforma que verdadeiramente era necessária na educação era a valorização da carreira e a colocação de pessoas que fazem falta às escolas para tornar a educação, de facto, para que a educação cumpra o seu papel social e para que, de facto, a escola possa cumprir a sua missão social, que é muito importante, que seja uma escola democrática, pública e gratuita, como se pretende.
0: Ora bem, e o tema que o Paulo Lopes nos traz é?
2: Em primeiro lugar, também cumprimentar o nosso auditório, aqui os colegas, depois das férias, cá regressamos e com muito gosto. O tema que eu trago hoje, dia 12 de outubro, que estamos a gravar, portanto esta semana em que o programa vai passar no ar, passou um ano sobre as eleições autárquicas e um ano de uma nova maioria, com o Movimento Setúbal de Volta, agora liderado pela ex-presidente comunista Dores Meira, um ano de promessas, um ano de expectativas que foram criadas, mas há uma pergunta que eu acho que importa colocar, que é o que é que mudou em Setúbal? Mudaram alguns protagonistas, mas infelizmente não mudou aquilo que verdadeiramente importa, que é a vida dos tubalenses. A Praça Carlos Relvas continua abandonada, o Imapar continua a consumir dinheiro público sem servir a população, o Centro Náutico continua à espera de soluções que foram prometidas, as marinas, o Calhau da Arrábida, que seria resolvido em 6 meses, continua por resolver 1 ano depois. Enfim, foram 6 meses para prometer, 1 ano para não cumprir. No estacionamento prometeram acabar com a concessão que tinham aprovado, não acabaram. Os novos parques desapareceram das soluções anunciadas, os parques de estacionamento desapareceram, e agora, segundo uma informação que andou a ser espalhada pela Data Rede, até os híbridos vão passar, os híbridos plug-in, parece que vão passar a pagar também estacionamento, pelo menos andaram a espalhar. Não. Tem que se registar, não. Os elétricos têm que se registar. Os híbridos plug-in não aceitam ser registados. Vão passar a pagar. Antes que estavam isentos, vão passar a pagar. Portanto, como se isto não bastasse, depois chegou o brutal aumento das tarifas de água e dos resíduos e, portanto, prometeram aliviar a vida das pessoas, acabaram por tornar a vida das pessoas mais cara e só perante a indignação dos tubalenses e a oposição firme do Partido Socialista e da CDU é que agora, eventualmente, houve um recuo nestas taxas e tarifas e, portanto, há uma diferença grande entre corrigir um erro e reconhecer um erro. E o Setúbal de volta devia pedir desculpas aos setubalenses por aquilo que fez em relação, particularmente, às taxas dos serviços municipalizados. Também importa dizer que fazer a oposição não é só levantar o braço. Tenho pena que não esteja aqui ninguém do Chega, porque o Chega tem sido o braço silencioso de quem governa, não é? E, portanto, tudo isto passou com os votos favoráveis do Chega. Nem é a abstenção, é votos favoráveis do Chega. E, portanto, Setúbal de volta prometeu devolver Setúbal aos setubalenses, mas aquilo que Setúbal precisava não era um regresso, mas um rumo. E Setúbal não pode viver constantemente de anúncios, nem de cosmética, nem de pôr edifícios mais bonitos, com fauna e flora da região aí espalhada nas paredes dos edifícios. O que Setúbal precisa é de mais obra, e o verdadeiro problema é que Setúbal não pode dar-se ao luxo de perder mais 4 anos, porque este primeiro ano, para mim, foi perdido.
0: Carlos Cardoso.
3: Boa noite a todos. Cumprimentar o Alberto e agradecer o convite. Cumprimentar o Nuno Costa, o Carlos Vietas, o Paulo Lopes e dar um cumprimento, fazer um cumprimento especial ao Nuno, que há muito tempo que nós não nos víamos por aqui, não é? Portanto, seja sempre bem-vindo a estas tertúlias à volta do microfone. Portanto, aquilo que eu trago aqui, no fundo, é um reforço daquilo que eu escrevi este fim de semana, portanto, que saiu num jornal daqui da cidade, que é Entre a Lei e a Impunidade Política. O meu artigo defende que a democracia portuguesa enfrenta um problema que vai além de um governo, de um partido ou de um ministro, a existência de uma cultura política em que a responsabilidade de quem exerce o poder parece ser diferente da exigida aos restantes cidadãos. Ao longo de mais de 50 anos, a democracia de diferentes governos prometem mudanças, mas persiste a sensação de que quando os responsáveis políticos falham, encontram justificações para os atos, enquanto que ao cidadão comum é obrigado a cumprir rigorosamente as suas obrigações sob pena de multas, juros ou outras sanções. Esta desigualdade de tratamento enfraquece a confiança nas instituições e corrói a autoridade moral do Estado. A democracia não se resolve à realização de eleições, depende da integridade dos governantes, da imparcialidade das instituições e da convicção que ninguém está acima da lei. O maior perigo é o desgaste silencioso da confiança política quando os cidadãos deixam de acreditar nos seus representantes e sentem que existem portugueses de primeira e de segunda. Criam-se condições para o crescimento do descrédito, do populismo e dos extremismos. A conclusão é clara: preservar a democracia exige governantes com sentido de Estado, integridade e coragem para assumir responsabilidades. O respeito pela lei tem que começar por quem governa. Isto foi um texto que eu escrevi porque aquilo que a percepção que todos nós temos em Portugal é que ninguém pode estar acima da lei, não é? Portanto, ninguém deve estar acima da lei, o cargo político não pode ser um privilégio nem uma proteção, a lei perde credibilidade quando parece depender de quem a aplica. Portanto, no fundo é, nós não podemos ter dois pesos aqui em Portugal, a percepção que nós temos, dois pesos e duas medidas. Não é? Não será um problema de partido, Portugal teve diferentes governos e maiorias ao longo de mais de 50 anos, o problema não deve ser reduzido à cor política de quem governa, é necessário questionar uma cultura política que tolera justificações e exceções. O problema não é apenas quem governa hoje, mas a cultura da responsabilidade política que fomos nós construindo. Isto tudo tem sido construído ao longo destes 50 anos. Isto é a minha percepção e a percepção de muita gente com quem falo. O cidadão comum e os responsáveis políticos. O cidadão paga impostos, cumpre prazos e suporta multas quando falha. Os responsáveis políticos, por vezes, pedem-se compreensão e aceitam-se explicações. Esta diferença alimenta o sentido de injustiça. O cidadão comum não pode ser o único a responder pelos seus atos. Na responsabilidade política não é apenas a responsabilidade judicial, nem todas as falhas políticas constituem crime, como todos nós sabemos, mas nem tudo o que é legal é necessariamente politicamente aceitável. Um governante deve saber reconhecer os erros, dar explicações e, quando se justifica, assumir as suas consequências. A confiança será a base da democracia. Democracia é essa que não se esgota nas eleições. As instituições precisam de credibilidade, os governantes devem dar o exemplo e inspirar confianças. Portanto, o valor fundamental para esta democracia também se constrói todos os dias através da confiança. O perigo do desgaste é silencioso. A perda de confiança não acontece de um dia para o outro. O descrédito abre espaço ao populismo e aos extremismos. Quando os cidadãos deixam de acreditar nas instituições, a própria democracia fica fragilizada. Democracias também se enfraquecem por dentro quando deixam de ser um exemplo para os cidadãos. Então, o que será preciso mudar? Será necessário existir mais transparência e exigência, responsabilização efetiva dos erros, menos desculpas e mais prestação de contas, governantes com integridade e sentido de Estado. Nestes últimos três tópicos que eu apresento aqui, a lei não pode ser exigente para o cidadão e flexível para quem governa. Uma coisa é cometer um erro, outra é não ter a coragem de assumir a responsabilidade por ele. A democracia não morre apenas quando as instituições caem. Também enfraquece quando os cidadãos deixam de acreditar nelas.
0: Bom, e Pedro Vietas?
4: Bem, eu gostaria, primeiro do que tudo, começar por cumprimentar os meus colegas de painel e também quem, os ouvintes da Rádio Azul e do programa, especialmente do programa Hora Certa. O tema que eu trago hoje é um tema não tão profundo como os meus antecessores, talvez até um tema um pouco mais comezinho, mas que eu quero me parecer que diz muito aos tubalenses, pelo menos que, como eu, que são vitorianos. Eu gostaria de começar por dizer que a má época que o Vitória Futebol Clube está agora a realizar deixa-me, enquanto adepto e associado do Vitória, muito preocupado. Muito preocupado porque foi apresentado pela direção do Vitória Futebol Clube que este projeto agora iniciado e que foi aprovado a parceria entre o financiador TAFER e a atual direção do Vitória Futebol Clube foi apresentado como sendo a solução e uma panaceia para o Vitória. Uma panaceia tal que quer que se traduziria em investimentos na equipa profissional, na equipa de futebol, que nos levaria a todos os anos a subir de divisão até ao futebol profissional, bem como que todos os resultados em termos de futebol seriam excelentes. Bem, nada disto está a acontecer. E nada disto está a acontecer e deixa-me bastante preocupado porque, para que houvesse esse tal contrato desta panaceia de resultados e de um grande investimento no futebol, o Vitória Futebol Clube fez um contrato que, na minha opinião, que votei contra, como é evidente, que fui lá votar contra e disse-o a quem de direito e disse à direção e bati-me para que não fosse aprovado, é verdadeiramente, tem cláusulas leoninas. Ou seja, e tem cláusulas que são ilegais. E no dia da votação, fora, tirando todas aquelas reuniões que houveram de explicação aos sócios e para que fosse que os sócios pudessem ir votar conscientes daquilo que iam fazer, foi ainda dito em várias vezes pela direção, na pessoa do seu presidente, que, caso fosse aprovado o contrato, aquela cláusula que é ilegal iria ser retirada do contrato. E eu, enquanto associado do Vitória Futebol Clube, quero saber se essa cláusula já foi retirada. Porque estamos a falar de uma cláusula de ingerência no futebol por parte do investidor, que é que ainda se nós conseguíssemos ver resultados dessa ingerência da contratação dos jogadores e da equipa estar a jogar bem, da equipa estar a ganhar, se calhar até passaria um pouquinho mais disfarçada. Só que uma ingerência que pode levar a que a Federação Portuguesa de Futebol nos aplique sanções, sanções económicas, sanções desportivas, que depois em nada se traduz. E isto tem que ser novamente falado, tem que ser novamente explicado, porque os vitorianos não querem que isto se mantenha desta forma opaca. Nós queremos transparência no clube, queremos que nos seja transmitido se já foi retirado, tal e qual como foi prometido aos sócios, que iria ser retirada aquela cláusula, e queremos que, de uma vez por toda, se afaste as pessoas que são nefastas ao clube e que deixem de estar a dominar, porque o Vitória está agora numa teia, quer-me parecer a mim, de interesses imobiliários, unicamente, mas isto é normal, porque os investidores querem investir, não querem perder dinheiro. Nada contra isto. Agora, queremos que seja retirada essa cláusula ilegal e queremos, de uma vez por todas, que quem criou esta equipa, que quem andou a dizer que o futebol tinha que ser dominado por essas pessoas que foram lá colocadas pelo investidor, de uma vez por todas se afastem do clube, deixem o clube, e que o clube possa, de uma vez por todas, ser verdadeiramente dos sócios e andar para a frente. É isso que os vitorianos querem.
0: O pensamento aqui também do Pedro Vieitas. Agora sim, vamos aos temas que...
5: Não dá para.
0: Vai ser com certeza tema de um programa. Mas estava a dizer, os temas que são propostos esta semana é realmente a Câmara Municipal que quer investir na compra do Maedes por 2 milhões de euros. Depois, vereadores do Partido Socialista da CDU avançam para o Tribunal numa escalada da oposição à atual gestão da autarquia liderada pelo Movimento Independente. E se chegarmos lá, vamos falar também do Orçamento de Estado para 2027. Vou começar pelo Nuno, sempre, aqui para a minha direita.
1: Eu também não, acho
5: para
1: que...
5: Para o próximo ano,
0: sente-se do outro lado.
1: Também acho que isto podia ter aqui uma pequena menos, ronda. Mas também não quero alterar aqui as regras do programa.
3: Não, mas como nós estamos
5: falando
3: do público,
5: não
3: está à esquerda.
5: Não, mas não é isso que ele está a falar. Ele gostava também de dar um toquezinho a cada um dos temas.
1: Exato. Mas aqui sobre o tema que agora estamos aqui no Maedes, não é? Exato, portanto, agora é só sobre o Maedes.
0: Uma Câmara que já está endividada, não é? Estamos a falar em mais de 2 milhões de euros.
1: Nem é só sobre essa questão. Eu acho que chegados aqui a este momento, eu acho que esta é a melhor forma de defender aquele património. Que fique claro, eu votei a favor na reunião de Câmara e acho que o Maedes tem um papel fundamental para a cidade, para o concelho, para a região e até para o país. Pronto. Mas há aqui uma coisa que me faz, de facto, confusão. Nós, na altura da votação da saída da Câmara de Setúbal, da AMRS, da Associação de Municípios da Região de Setúbal, nós opusemos-nos. Mas pronto, enfim, ficámos sozinhos, porque a AMRS tem uma expressão e uma atividade extremamente relevante hoje, não é no passado, hoje, para Setúbal e para a região. Muito relevante. E uma dessas expressões é precisamente o Maedes. E agora o que é que a Câmara de Setúbal está a fazer? A Câmara de Setúbal saiu da AMRS e agora está, no fundo, a apanhar estes cacos para ver se não perde um património valiosíssimo do ponto de vista, de vários pontos de vista, mas científico, histórico, museológico, enfim, vários pontos de vista para a cidade e para a região. E está a ver se não perde, e bem, agora, nesta fase, e bem. Mas nós dissemos na altura que, e do ponto de vista financeiro, isto não faz sentido nenhum. Porque, reparem, não é só a questão dos 2 milhões de euros. É a questão do... Passam trabalhadores para a Câmara Municipal. Só os trabalhadores que vão passar, era a cota que diziam que ser tão cara e tão elevada e insustentável para o município, só os trabalhadores que vão passar chegam ao valor da cota. Depois temos todos os outros serviços que a Câmara deixa de ter. Eu lembro que o Serviço Península Digital acolhia os serviços digitais da Câmara Municipal de Setúbal. Quanto é que a Câmara está a pagar agora para ter esses serviços digitais que são extremamente caros, como sabemos. quanto é que está a pagar para ter esse alojamento numa empresa privada? Tinha aqui a Quinta de São Paulo, os estudos que a MRS sempre fez, nomeadamente, eu lembro, teve sozinha na defesa do aeroporto aqui para a região. Sozinha, a dada altura, e com um partido também, um partido que também defendia essa, que era o PCP. Mas esteve praticamente sozinha a defender que o aeroporto devia ser no Campo de Alcochete, a terceira travessia do Tejo, investimentos importantes para o desenvolvimento da região, que hoje estão a concretizar, e hoje a realidade veio dar razão à MRS. Ora, entendeu-se que a MRS não servia para nada e que a Câmara de Setúbal devia sair da MRS. Agora, vamos não só perder tudo isso, como ainda vamos ter que investir muito mais para ter muito menos serviços. Podemos fazer os cálculos, mas isso dá muito, muito mais do que aquilo que a cota, que era a cota do município na MRS. Mas só para terminar, termino como comecei. Chegados aqui e tendo a Câmara de Setúbal saído da MRS, eu estou de acordo que se defenda aquele património que é valiosíssimo e que é importantíssimo.
0: Paulo Lopes, a questão do património, a questão do valor, apenas não se deveria libertar outros encargos que a Câmara tem, nomeadamente o Eima Park, nomeadamente a Praça de Touros, para se arranjar capital para se enfrentar mais esta despesa?
2: Bom, sobre o MEEDES, eu sou frontalmente a favor, claro, da aquisição, claro, porque não é o edifício que está a comprar só, é todo o acervo do museu, sim, com tudo, claro, aquilo que isso implica, e portanto é uma riqueza cultural nossa que fica em Setúbal, que era da Associação de Municípios, que era da Península de Setúbal, vá, e que agora fica para Setúbal, e portanto isso tem um valor que é, em determinada altura, até difícil de quantificar. Quer dizer, é possível, mas há valores que são inestimáveis, que é da nossa história, e portanto eu acho que é frontalmente a favor da aquisição, portanto nada a opor. Aliás, acho que a proposta foi aprovada por unanimidade. Obrigado. Portanto, penso que nessa perspectiva há consenso e, portanto, ninguém põe em causa essa decisão. O Nuno puxou aqui um pouco mais para a questão da AMRS e se é verdade algumas das coisas que disse, que a AMRS prestava um determinado serviço aos municípios, também é verdade...
1: Que eram os municípios que decidiam.
2: Que eram os municípios que decidiam, claro. Mas também é verdade que a AMRS tornou-se, na minha perspectiva, ou vai-se tornar brevemente obsoleta, com a constituição da CIM, da Comunidade Intermunicipal, porque é a CIM que, através, com a definição do plano estratégico para a Península, é a CIM que vai ser, ou melhor, é pela CIM que vão ser canalizados os fundos, é a CIM que passa a ter, digamos, uma nova centralidade, que não faria sentido haver uma duplicação. Poderia continuar a haver essa duplicação? Podia. Os municípios estavam dispostos a pagar essa duplicação de estruturas? Não estavam. Eu acho que a AMRS agora tem um desafio para a frente, que é encarar o futuro com menos associados e, portanto, menos cotização e, portanto, menos receita, o que criou problemas, e por isso é que também esta solução, falando muito claro, esta solução só existe porque precisam de reduzir despesas e porque a receita reduziu e, portanto, estão a arranjar soluções com os municípios que até saíram, mas onde estão situados os equipamentos e, portanto, para poder continuar a prestar, claro, esse serviço. Portanto, claro, parece-me que é acertado, porque aquilo que não podem é enterrar a cabeça na areia e continuar como se nada tivesse acontecido, porque isto mudou radicalmente e, portanto, acho que sim, fazem bem. O convento de São Paulo, a Quinta de São Paulo, que está maioritariamente em Palmela, no Conselho de Palmela, apesar da entrada ser aqui para Setúbal, também vai ter que ter uma solução, imagino eu, e não sei se mais património, não sei se onde estão as instalações da AMR, se aquilo é alugado, se é património, é próprio também deles, portanto. Agora vão ter que se adaptar e vão ter que ter esta nova perspectiva. Só queria aqui deixar, portanto, eu não tenho nada para comentar, ou melhor, não sei, coisas positivas sobre a aquisição. Acho que é uma boa decisão. Acho que, em relação à MRS, porque é que os municípios saíram? Porque, primeiro, numa primeira fase, entendiam que aquilo que pagavam não tinha correspondência com aquilo que recebiam. Havia essas queixas. E com a constituição da Comunidade Intermunicipal da Península de Setúbal, eu acho que passou a haver uma duplicação e, portanto, não fazia sentido manter. É esta a opinião e, portanto, acho que me parece válido.
0: Carlos Cardoso.
3: Olha, eu como cidadão, e não sabia, por isso é que fiz-vos essa pergunta, eu julgava que o...
2: Já era do município.
3: O Museu de Arqueologia e Etnografia, que é na Avenida Luísa Todi, não é?
0: Com toda a gente conheço desde que pequenino, que fosse pequenino, exatamente.
3: Desde que nós íamos lá ver aquilo.
0: Exatamente.
3: Eu julgava que aquilo...
0: escolas.
3: Pois, eu julgava que aquilo sempre pertencia à Câmara de Estudos. Agora fiquei assim... boca aberta, porque como isto afinal é mais uma instituição e que, pelo que me apercebo aqui, já é duas instituições a terem a mesma coisa, portanto, lá vão os municípios pagarem mais outra
2: vez. Não, é o contrário, ó Carlos. Não é duas instituições vão ter a mesma coisa. Passa de uma instituição para a outra.
3: Sim,
2: portanto,
3: não está
2: a pagar em duplicado.
3: As duas instituições é a CIM e a
2: AMB. Ah, mas isso é noutro âmbito fora do museu, não é?
3: Okay, é algo que. Pronto, okay, é sobre isso, percebes? Tanto que numa coisa que eu julgava que era de Setúbal desde que eu sou pequeno.
0: Exatamente.
3: É?
0: Acho que muitas pessoas têm essa ideia também.
3: Tanto, mas estou como o Nuno e como o Paulo, se tem que se comprar, que se compre. São sempre mais 2 milhões.
0: O valor do edifício até não estamos a falar
3: nas reuniões de câmara que ouço as em casa, não é? Portanto, não há dinheiro.
2: O edifício e todo o acervo.
3: Tem que se...
2: Claro.
3: Pois, como até São Paulo, porque eu acho que São Paulo, Setúbal ainda patrocinou aquelas obras todas, não sei, mas aí porque fazia parte da MRS, não é? Portanto, olha, não sei o que dizer, mas digo que seja, que venha para nós, portanto, no fundo para Setúbal, e que no fundo continue
0: a prestar
3: o serviço aos miúdos que me prestou a mim.
0: Exatamente, né? Portanto, exatamente. Pedro Vietas.
4: Eu, depois de tudo já foi dito, também dizer que ninguém de bom senso coloca em causa a importância do Museu de Arqueologia e Etnografia para Setúbal, não é? Património cultural histórico, penso eu que deve ser preservado, como já todos os meus antecessores disseram. Mas uma coisa é reconhecer o valor, outra é considerarmos que a aquisição do edifício e todo o seu acervo por 2 milhões de euros constitui, neste momento, uma prioridade municipal. Eu percebi que foi essa a pergunta, a primeira até que fez. Setúbal continua a enfrentar problemas na limpeza urbana, na falta de habitação, na conservação do espaço público, na recuperação de equipamentos municipais. Por isso, na minha opinião, considero que esta decisão exige uma explicação clara sobre os benefícios que isto pode trazer e que traz para o município e para os munícipes, os encargos futuros, que já aqui foram aflorados, da manutenção e funcionamento do museu e, sobretudo, as prioridades que ficam por concretizar. É que nós estamos a falar de um investimento de 2 milhões de euros. 2 milhões de euros e agora quais é que são as prioridades que não se vai fazer? E esta decisão foi tomada por unanimidade. É que os partidos da oposição, que estão sempre agora a criticar, até que as deliberações nem sequer deviam ser tomadas, porque há um problema levantado, estou a falar aquilo que é objetivo e que todos os tubalenses têm conhecimento, que desde apresentações ao Ministério Público e de ameaças de apresentação ao Ministério Público, de queixas relativamente. Mas os partidos, depois de dizerem, de fazerem queixas, continuam a aprovar despesa para o futuro, que nem sequer sabemos, porque se formos naquilo que os partidos têm dito publicamente, os partidos da oposição, quer o Partido Socialista, quer a CDU, né, a coligação CDU, têm-nos vindo dizer que a Câmara Municipal, que a senhora Presidente atual, que está em substituição, que não tem competências para poder gerir, porque teria que ser o número 2 da lista, etc. Mas depois não se derrogam de fazer aprovações daquilo que a senhora Presidente assinou e que levou e que eles dizem que é ilegal. Repare bem naquilo que é um pecado aqui. Porque se dizem que não pode sequer fazer, reparem bem, se dizem que não sequer pode fazer a ordem de trabalhos, nem assinar a ordem de trabalhos, mas depois os partidos assinam 2 milhões de euros de despesa para a aquisição de um museu que era da Associação de Municípios da Região de Setúbal, que, e muito bem disse aqui o Carlos Cardoso, até se deveria saber era porque é que ele passou para a Associação de Municípios da Região de Setúbal à época, e nunca isso foi explicado.
0: Estamos a falar de 64, 65 países.
4: Porque é que foi passado à época, não é? Porque aquilo era um equipamento municipal. Pronto. E foi passado para a Associação de Municípios. E agora temos os partidos de oposição, não só também a votarem por unanimidade, alterações orçamentais, etc. Mas continuam a aprovar. E a mim choca-me um bocado fazer-se isto. Ah, a senhora não pode trazer decisões, não pode votar, porque as decisões podem vir a ser consideradas, no mínimo, anuláveis, não é? Que a nulidade não, de certeza absoluta, mas pronto, mas anuláveis, mas depois toda a gente vota a favor. E 2 milhões, volto a dizer, o museu é importante por todo aquilo que é o seu acervo histórico, até para que as escolas vão lá, possamos ter esse conhecimento. Agora, 2 milhões de euros com tanta coisa que há para fazer em Setúbal e que ouvimos aqui nas intervenções até anteriores a dizer, quer-me parecer que eu não o faria nem eu teria tomado essa decisão. Mas pronto, mas é assim.
2: Deixa-me só aqui
1: fazer
2: um comentário discordando desta ligação entre a legitimidade de achar quem é que é o atual presidente, presidente em exercício.
4: Sim, sim. Vocês dizerem que aquilo que pode ser,
2: que é legítimo,
4: que as medidas podem ser tomadas pela senhora presidente, podem ser de tal forma gravosas que pode depois virem a ser anuladas e com isso prejudicar. Então, se é assim, como é que se pode estar a decidir questões se nós próprios entendemos que elas depois vão ser anuladas?
2: Oh Pedro, mas essa é a diferença entre estar de fora e ter o sentido de responsabilidade de não parar a Câmara Municipal. E
4: Era não apresentar a questão ao Ministério Público.
2: Então é assim, as pessoas fazem como querem e lhes apetece, não cumprindo a lei. Nós temos dúvidas, então, compete, deixa-me só terminar, compete...
4: Se é ilegal, como é que podem estar a votar?
2: Repara uma coisa, mas tu até que estás a dizer que é ilegal. Nós entendemos que existem dúvidas e, portanto, pediu-se à CCDR para esclarecer cabalmente as dúvidas. A CCDR esclareceu. O Executivo disse que o parecer da CCDR não era vinculativo e tinha 3 pareceres jurídicos. Pediu-se à Degal. A Degal disse que não se pronunciava sobre essa matéria, que não era apoio jurídico da Câmara. O Nuno, enfim, está na reunião de Câmara, poderá isso melhor do que ele, mas para ele não estar a falar em causa própria, até posso estar eu a falar um pouco. Depois, não havendo e mantendo-se o impasse, afinal, como é que é? Isto é a Casa da Maria, em que cada um faz o como ele entende, e é uma República das Bananas, ou existem regras? Então, se ninguém se define, então pede-se à entidade que diga como é que é, quem é que está a fazer, ponto. A alternativa era estar calado, e a voz do silêncio e meter a boca no sapo, que é o que tu disseste, mas valia não dizerem nada. Então isso nunca, porque quem está na política não é para estar calado, é para falar. E depois temos uma posição de grande responsabilidade de poder criar condições para que o município não pare, porque senão então, desde a gestão do dia-a-dia até aos grandes projetos, parava tudo. Se calhar era isso que algumas pessoas queriam. Olha, é assim... Há pouco falaste dos 2 milhões. Foi a ex-presidente de Câmara que comprou o Ima Park por 1 milhão e tal, que nós estamos a pagar juros e não sei o quê. Ah, desculpa, 1 milhão e tal é os juros que se paga. 4 milhões. O Ima Park, os juros é 1 milhão e tal.
0: Isso é uma casa de Banco Santos.
4: Mas o Nuno Costa concorda.
2: O Nuno Costa concorda ou não concorda. O PSD Nacional também concorda, que apoiou a Dores Meira para se recandidatar com o seu passado, com tudo o que leva para trás. Ou era só partir.
4: Nessa aquisição? Não, desculpa.
2: Quando se apoia uma pessoa, apoia-se tudo do seu percurso, não se apoia só a partir do dia tantos, apoia-se todo o seu histórico na cidade. Então tem que assumir o bom e o mau,
4: então o CDU também apoia a Dores Meira atualmente.
2: Apoiou.
4: Desculpa lá, quem bate à porta, deixa-me só te dizer, quando se bate à porta não se pergunta quem foste, pergunta-se quem é.
2: Então tudo aquilo que ela fez antes não conta, foi um reset. Fez um reset, deixou de ser, passou ali por uma bancada, uma porta e fez um reset.
1: Bom, mas deixem-me só dizer aqui uma coisa. Dessa
2: vocês não se escapam, desculpa lá. Mas fica no vosso. Mas no vosso não, alguns.
1: Deixa só concluir a questão do Maeds. A gente vai ter a oportunidade de discutir essa questão. Não quero gerir aqui o debate, mas deixem só concluir a questão do Maeds. É que o Maeds versus SIM. Esse é um ponto muito importante. É que têm dito que a CIM vem substituir aquilo que o AMRS, não é MAEDS versus CIM, desculpem, AMRS versus CIM, que vem substituir. E eu dou um exemplo concreto daquilo que a AMRS pode fazer e que a CIM não vai fazer.
4: Gerir, não vai gerir equipamentos.
1: Por exemplo, a reserva da biosfera. A gestão da candidatura que foi ganha e que agora tem que ser concretizada da Arrábida, da reserva da biosfera, está no âmbito de uma associação como a AMRS e não está no âmbito de uma CIM. É um exemplo claro de defesa do nosso património natural, importantíssimo para a região, e que a AMRS faz e a CIM não faz. E podemos sempre dizer que vamos duplicar os valores agora com a CIM, e os municípios não estavam dispostos a isso. Mas Setúbal, agora com esta decisão, mais que duplicou. Pronto, é só o que eu tenho a dizer sobre isso.
2: Mas também podíamos... aumentou o património?
1: Está bem, mas podíamos usufruir. Não, é que Setúbal já tinha... Já olha, mas o património não tem que ser...
4: Claro, Setúbal não já tem que ser usufruir, já claro, usufruir. Património, essa e não gastava o dinheiro que agora teve que fazer este investimento.
2: Também aumentou o ativo, é um ativo que aumenta.
1: Sim, é verdade. Mas há mais uma coisa que eu não estou de acordo, que é com esta história que o Vieitas disse, eu não estou de acordo, que se coloque a cultura abaixo dos outros bens vitais, digamos assim. Ah. Ou seja, a cultura, se nós formos com esse raciocínio, está bem, mas se formos com esse raciocínio, nunca se cumpre nada destas decisões.
2: Perdemos
1: relativamente à cultura. Completamente. E, portanto, epá, eu não estou de acordo com essa visão. Agora, podíamos estar a usufruir muito bem do nosso MAEDS no âmbito da AMRS.
0: Ora bem, agora sim, vamos lá então tentar perceber o que é que o PS e a CDU avançaram para o Tribunal nesta questão da autarquia. O que é que está aqui, ou o que é que leva aqui estes dois partidos a colocarem em Tribunal, se é que a notícia é verídica ou não. É verídica? O que é que leva para a população perceber?
1: Posso começar?
0: À vontade.
1: Pronto, é assim, vamos lá ver. E até para esclarecer um pouco daquelas palavras que o Vieitas trouxe aqui. A nós, CDU, e julgo também o PS, tanto, aliás, julgo que não, tenho a certeza, porque já ouvi o Fernando José durante dizer muitas vezes, tanto faz que seja a doutora Maria do Carmo como o doutor Palmeia a assumir a presidência da Câmara. São ambos do Setúbal de volta, foi nisso que foi esse o projeto que ganhou as eleições, e portanto, para nós tanto nos faz. Aliás, parece que só para o Setúbal de volta é que não é indiferente. Mas... O que é que está aqui em causa? É a legalidade. É a legalidade. Porque a questão que se coloca é a seguinte. Nós, a 22 de julho, tivemos uma reunião de Câmara. E a 22 de julho, por pressão da oposição, veio um parecer da CCDR. E que dizia que quem assume essa responsabilidade era o número 2 da lista e não outro qualquer. Não podia ser o vice-presidente. Aliás, está claríssimo nesse parecer a dizer que não podia, não é o vice-presidente que assume, é o número 2 da lista. Porque o parecer foi pedido para a questão de Setúbal. Ao contrário do que o Movimento Setúbal de Volta diz, não há nenhum parecer das outras CCDR que seja contraditório com isto. Nenhum. Mas o Movimento Setúbal de Volta, como não concordou com este parecer, disse, não, mas vamos pedir à Degal. Na altura... A vereadora Carla Guerreiro, em substituição, na reunião de Câmara, até disse: a Degal não vai responder a isto. A Degal, nos últimos anos, tem remetido sempre para a CCDR. E o que é que a Degal vem dizer? Uma resposta que foi colocada na gaveta. Mas o que é que a Degal vem dizer? Quem tem o organismo territorialmente competente para responder sobre esta matéria e dar este apoio jurídico é a CCDR. Portanto, ouça-se a CCDR. O que é que o movimento faz, entretanto? Em vez de estarmos a cumprir aquilo que a CCDR diz que vai seguir aquilo, alega que não é vinculativo, mas curiosamente segue aquilo que uma empresa privada diz, de advogados. Portanto, esse parece ser vinculativo já. É curioso. Portanto, não seguimos aquilo que o parecer de um organismo do Estado diz, mas seguimos umas empresas privadas. Tudo bem. É uma escolha. E agora diz que vai pedir à tutela. Para já, o nome tutela é um disparate, porque as autarquias gozam de autonomia administrativa, financeira, nem de mérito. Nem tutela de mérito existe do governo relativamente às autarquias. Mas... vai pedir à tutela ao Ministério da Correção Territorial. Ora, nenhum ministro tem a competência para esclarecer estas coisas. Quem tem que se faça esta intransigência de incumprimento, na nossa opinião, podemos estar errados. Nós podemos estar errados. Eu estava mais descansado se, estando errado, alguém perguntasse assim: ah, você está errado, mas porquê é que seguiram esta via? E eu dizia: ah, seguimos esta via porque era o parecer da CCDR cuja Degal mandou ouvir. E eu estava mais descansado. E não, tínhamos este parecer da CCDR, mas decidimos seguir o parecer de uma empresa privada. E o que é que acontece? Portanto, pede-se ao ministro, isto é uma coisa, na minha opinião, bizarra, eu acho que nenhum ministro vai responder
4: totalmente,
1: a isto, mas também vivemos...
4: Totalmente bizarro.
1: Vivemos tempos estranhos, mas acho que é bizarro. Faça essa intransigência do Movimento Setúbal de Volta em cumprir aquilo que diz a Degal e a CCDR, porque a Degal manda ouvir a CCDR, nós não temos outra alternativa senão recorrer ao Ministério Público. Repara, o recurso ao Ministério Público é porque o Ministério Público tem a responsabilidade, esse sim é que tem a responsabilidade de clarificar o cumprimento da lei, clarificar a lei. É que é o único organismo que diz, não é destituir executivos nem nada disso, o Ministério Público não vai fazer nada disso. O Ministério Público vai dizer é... reponha-se a legalidade e a nossa interpretação é esta. E até podem dizer, está certo, continua. Se for assim, tudo bem. A questão é, é que nós, não é só a opinião da CDU e a opinião do PS.
0: Mas isso passa as dúvidas.
1: Temos um parecer inequívoco da CCDR em cima da mesa e não o cumprimos. Ignoramos olimpicamente. Isso é que não pode ser. E, portanto, o recurso para o Ministério Público é para clarificação desta situação. E estaremos cá para também resolver o que for necessário resolver. Mas não é de olhos tapados que a gente vai resolver o que for para resolver. Estamos cá para resolver, mas é olhando em concreto, decisão a decisão. O que está em casa aqui não são as decisões da reunião de Câmara. Porque essas, se a convocatória for mal feita, mas se as pessoas comparecerem, está legitimada. E as reuniões de Câmara são da Câmara. O que está aqui em casa são os atos praticados pela senhora vice-presidente enquanto presidente da Câmara, que nós achamos que são ilegítimos, porque ela não tem essas competências. Essas competências são do Dr. Paulo Maia e não da vereadora Maria do Carmo Tiago. E, portanto, esses atos praticados, nomeadamente os pelouros atribuídos a uma nova vereadora que, pela vacatura do cargo, por suspensão de mandato, que é isto que está em causa aqui, é que eles dizem que não há vacatura, mas há vacatura, tanto que há vacatura que há uma nova vereadora. Claro. E, por exemplo, quem é que atribuiu os pelouros à nova vereadora? Não foi a Câmara. Foi a vice-presidente, com as funções de presidente. Pronto, isso nós achamos que é ilegítimo. Esses atos praticados fora do âmbito da Câmara, por sua conta, relativamente a, portanto, atos próprios, enquanto presidente de Câmara, é que estão em causa, todos. Esses atos, sim, estão em causa. Todos os despachos, todos os atos, nomeadamente este de atribuição de pelouros à vereadora. O que nós falámos da convocatória era um sinal, porque nós achávamos que, com a resposta da Degal, devia haver uma alteração na Câmara. O Dr. Paulo Maia devia assumir essas responsabilidades. E a convocatória era um sinal de que estariam a mudar ou não. Não era porque a convocatória, porque se mesmo que a convocatória fosse mal feita, se nós comparecêssemos, estava legitimada.
4: A questão é ilegal,
1: se fosse
4: palavras.
1: Tudo bem, mas comparecíamos, estava tudo bem. Até porque nós não queremos, como disse aqui o Paulo Lopes, o nosso objetivo não é paralisar a Câmara. Esse não é o objetivo, nunca foi. E portanto as coisas vão seguir até que alguém que venha e clarifique. Mas estranhamos muito, para já que há coisas ditas sobre o Paulo Maia, que eu o Fernando José até disse na última reunião de Câmara, se fosse ele se calhar admitia-se, porque dizer que se fizéssemos a alteração para o Dr. Paulo Maia que a Câmara estaria em causa o seu funcionamento, parece-me de facto ofensivo, e pronto, mas eles lá sabem dentro do movimento quem é que escolhem e como é que funciona.
2: Eu acho que o Nuno foi bastante claro e, portanto, e objetivo, e não tenho muito mais a acrescentar, a não ser uma coisa. Isto é um tema que diz praticamente zero às pessoas fora da bolha política e partidária.
1: Sim, sim.
2: Portanto, isto é um não assunto aí fora na rua. As pessoas querem é os problemas resolvidos e, portanto, isto
4: querem
2: é um não portada, assunto.
4: Isso mesmo, querem a higiene urbana,
2: querem água mais barata, querem ter sítio para estacionar
4: o carro,
2: querem ir assistir a um sítio e não ter que ir a Lisboa porque não há um tio aqui, querem não sei o quê. Querem essas pequenas coisas. Agora, eu acho que isto ganhou uma dimensão política, simbólica, diria até, que é quando a determinada altura é dito publicamente, não é assim porque a senhora Presidente quer que seja assim. Isso é que não pode ser. Porque no Estado de Direito não é porque a Presidente ou o Presidente quer.
5: Porque é a lei que exige. Que e, portanto, ninguém está, nem pode estar acima. Isto torna a coisa simbólica, porque parece que estamos no quer possimando. E isso, já o Nuno aqui sofreu na pele este mandato, algo que nós sofremos noutros mandatos. Não é? O Nuno na altura não se queixava, mas eu queixava-me, o Fernando José queixava-se, outros vereadores que lá passavam queixavam-se, e agora ele se... Mas parece que continua esta política, porque é a presidente que quer que seja assim. E isso é que não pode ser nunca argumento. Nunca, nunca, nunca, nunca. E eu digo, entre. Não está aqui em causa para dizer que não, é Maria do Carmo, é como se nós tivéssemos preferências de alguém que ganhou as eleições e. Não é isso que está em causa, ponto, zero. Zero. Portanto, não é isso. O que é estranho. O
4: CDU estarem a defender tanto o Paulo.
5: Não é defender, é defender.
4: Eu até fico.
5: É defender.
4: O Dr. Paulo Maia até reconhece competência a qualquer um.
5: É lei. Mas ninguém entrou na. Ninguém entrou no. No reconhecimento político e pessoal e profissional de cada um dos elementos. Entramos foi no reconhecimento que quem manda tem a sua opinião e passa por cima da lei. Isso é que não pode ser. E tu, como jurista, Pedro, se calhar concordas comigo.
4: Eu não estou a dizer.
5: Não concordas?
4: Não, eu não disse isso. Eu estou a dizer.
5: Mas concordas ou não?
4: Eu achei estranho.
0: O Donald Trump, por exemplo, não.
5: É que se alguém tem que fazer essa avaliação, tem que ser os próprios, tem que ser o senhor vereador Paulo Maia, tem que ser o movimento, eles é que têm que fazer os próprios. Porque quando se diz, não, é assim, porque a senhora presidente quer, então quer dizer que a senhora presidente não quer que seja aquele. Então, se não quer que seja aquele, é uma prova de desconfiança política. Aliás, daquela pessoa. E, portanto,
6: ouvimos uma coisa curiosíssima, aliás, numa entrevista, que é, a doutora Maria do Carmo só não foi segunda por causa da lei da paridade. Que é uma coisa curiosíssima, não é? Aliás, temos um episódio caricatíssimo na reunião de Câmara, em que o vereador Joel diz, bom, se assim é, tenho a certeza que o vereador do Chega, o segundo, liderada por um homem, lista liderada por um homem, foi de tutu a

0: esclareceu e esclareceu muito bem todos os ouvintes e até a mim. Portanto, porque não consigo entender isto. Pois, se é uma questão de lei, se é uma questão de lei, andamos a protelar, andamos a empurrar com a barriga para a frente, não é? Quer dizer, isto pode chegar a um ponto que depois vamos ter muito tempo, ou vocês, portanto, ainda bem que eu estou aqui com um vereador e um presidente da Assembleia, porque trouxeram-nos para aqui aquilo que efetivamente se passa. Quer dizer, eu também, como cidadão, não consigo perceber esta, no fundo, é um tentar dobrar o braço para ver quem é que é o mais forte. Não, porque, como eu já ouvi, eu só não fui a segunda porque, por isto, quer dizer, epá, não, e esta agora do Paulo Maia, que não tem competência para estar à frente de uma Câmara, quer dizer, não, então se não tem competência era o número 2, quer dizer, não, para um cidadão normal, isto não bate certo, quer dizer, o meu tico e o meu tego devem andar os dois meio baralhados, que dizem, o que é que se passa? Epá, não sei, não faço ideia, espero bem que isto se resolva rapidamente e que esta situação do Ministério Público, não sei se
1: venha,
0: vocês já...
1: Venha tirar limpo tudo
0: sim,
1: isto,
0: sim, tirar isto, porque efetivamente é aquilo que nós todos e os cidadãos de Setúbal querem. Epá, é a cidade limpa, é transportes em condições, porque isto é um fait divers que vocês às vezes levam a meias horas e a quase horas a discutir a mesma coisa que não tem, que a gente olha e diz assim, pá, não, okay. Não ganhamos nada com o negócio.
1: Ok, enquanto o Pedro Vietas brincava com o microfone, subiria a descer ali o armoço, claro que sim. Ó Pedro, vamos começar aqui
2: o orçamento de Estado,
1: exatamente. Sim, temos senhor. Temos um orçamento ou temos o orçamento possível?
2: Eu quero-me parecer que, perante aquilo que é a conjuntura económica internacional, temos o orçamento que é possível. Porque nós não nos podemos agora esquecer daquilo que é a conjuntura internacional e os problemas que podem daí advir. Tanto que podem daí advir como já advieram, não é? Quer se os juros é que Portugal se financia lá fora, já tiveram um aumento que aumentou cerca de 800 milhões de euros de despesa que o Estado vai ter que fazer só em juros relativamente à dívida. Depois, eu quero-me parecer que há aqui algumas medidas que merecem ser destacadas, medidas concretas que estão no Orçamento de Estado. Desde logo, a nova redução do IRS, a sexta desde 2024, ou seja, em 2 anos esta é a sexta descida de IRS, que vai representar um alívio fiscal de cerca de 550 milhões de euros. Dinheiro que deixa de ser cobrado às famílias, pode ser pouco, mas no total são 550 milhões de euros. Eu percebo que os partidos de oposição fiquem muito...
1: 12 euros
2: pode ser 10 euros, 12, seja o que for, mas são 550 milhões de euros que o Estado deixa de arrecadar para devolver.
0: Meio cêntimo do gasóleo, meio cêntimo não é nada, mas...
2: Depois, o salário mínimo claro. Na função pública para 970 euros, maior valorização salarial. Complemento solidário para idosos, 720 euros. Eu gostava só de dizer aqui, relativamente ao complemento solidário para idosos, que é uma coisa que me diz muito, até porque eu, por funções, estive e toquei na tutela. 720 euros. Nós, quando chegámos ao governo, em 2 anos, em 2024, o complemento solidário para idosos eram cerca de 550 euros. Este ano, os idosos vão receber 720. Os medicamentos eram comparticipados a 50%. Todos os idosos que recebem complemento solidário para idosos, agora para 720 euros, quase 200 euros a mais do que aquilo que o Partido Socialista pagava aos idosos, aqueles são os mais frágeis, o complemento solidário para idosos, hoje têm com participação a 100% dos medicamentos. Também, depois, a continuação do IRS jovem, como também medidas de apoio aos jovens para a aquisição das casas. Podem dizer, mas essas medidas fazem com que haja, de alguma forma, um aumento naquilo que são os valores das casas. Não, antes pelo contrário, nós queremos é aqui, e aquilo que fazemos com esta medida... é que os jovens possam sair de casa dos seus pais, possam ganhar autonomia. Porque se não fosse, quer isenções no IMT, quer também ainda a comparticipação que o Estado dá relativamente àquilo que são os 10% que a banca não comparticipa, possivelmente mais de 90% destes milhares de jovens que foram acima de 27 mil que já usufruíram desta medida, não conseguiam. Depois,

0: redução do IRC para 18%, mais uma medida competitiva para ajudar as empresas a pagar menos impostos, para poderem apoiar e criarem postos de trabalho, trazerem novas medidas para darmos formação. Porque sem empresas competitivas, sem investimento, sem criação de riqueza, dificilmente conseguimos ter melhores salários, mais emprego ou financiar serviços públicos de qualidade. Porque nós não podemos esquecer, porque as medidas têm sido tomadas pelo atual governo e que vão continuar e que estão plasmadas neste Orçamento de Estado, nós temos a menor taxa de desemprego que alguma vez tivemos já em democracia. A menor taxa de desemprego. Por isso, nós temos que olhar para tudo isto e mesmo assim, com estas medidas todas, perda de receita fiscal através da baixa de impostos, aumento da despesa porque estamos a dar mais condições aos idosos, estamos a aumentar a função pública, porque eu podia falar aqui de um aumento do salário mínimo acima daquilo que tinha sido negociado pelo Partido Socialista. Mas isso é, as empresas privadas vão ter que pagar, não é? Pronto. Baixa de IRC, ou seja, este orçamento prevê ainda um crescimento económico, e com isto vou terminar, de 2,1%, e uma dívida pública que vai diminuir para 84,5% em 2027, baixando agora dos 87 para 84. Ou seja, quer-me parecer, e por isso é que o Partido Socialista já disse que se vai abster, porque o Partido Socialista olha para este orçamento e consegue-se rever no orçamento de Estado. Pedro, vê que é um orçamento que é a favor das famílias, a favor dos idosos, não aumenta impostos e que, perante uma conjuntura económica difícil que está, ainda consegue baixar a dívida. Quer-me parecer que isto é verdadeiramente um bom orçamento.
1: Olha, Nuno Costa, com certeza que vocês encontraram muitas dificuldades neste orçamento.
2: Vamos lá ver. Este orçamento tem uma perspectiva de soluções em nada diferente do orçamento do ano passado. Ignora completamente aquilo que se passou, entretanto, no país. Se o ano passado era um orçamento mau, este ano é um orçamento muito mau. É um orçamento que ignora olimpicamente aquilo que são os problemas das famílias e do país. O Vieira diz que isto é bom para as famílias, mas é para algumas famílias, não é para todas as famílias. É para aquelas famílias que têm mais. Este é um orçamento que se calhar agrada a muita gente, a algumas famílias, se calhar agrada à NATO, a Bruxelas. Nós somos nisso, somos os melhores, à gula dos mercados também. E se nós somos pródigos em agradar, mas ignora a inflação, o aumento galopante dos preços, os serviços públicos que estão de rastos, a crise na habitação, as empresas, as médias, pequenas e médias empresas que não aguentam estes aumentos dos preços dos combustíveis, não há soluções sérias para isso. Não, os salários têm uma outra questão. E isso foi provado com um governo, por acaso, exatamente, que é os salários têm um retorno brutal para o desenvolvimento da economia por causa do consumo interno. Porque aprende-se no primeiro ano. Aprende-se no primeiro ano da economia. Aprende-se no primeiro ano da economia, sobretudo quando as famílias estão com as despesas pela cabeça. Quando têm mais rendimento, vai tudo direto para a economia. Ao contrário do
0: baixa de IRS.
2: Ao contrário do, baixa da questão de IRS, dos preços dos combustíveis. Mas deixa-me lá continuar. E, portanto, esta depois, o que é que este orçamento também faz? Faz um frete ao capital. Isso é verdade. As tais famílias. O que é que faz? Dá 1.700 milhões de benefícios fiscais tão importantes para o país fazer face às dificuldades. Baixa o IRC, que eu acho que neste caso é quase um crime. 1.400 milhões de euros para as PPP. A financiar capital sem risco. As PPP hoje é capital sem risco. Aliás, foi dito pelo Tribunal de Contas. Corta o investimento público de 5,7% para 2% e sabemos o efeito de retorno que tem o investimento público, também aprende-se no primeiro ano de economia, e pronto, parece que as contas certas só servem para um lado, não serve para o outro, para os grandes grupos económicos não serve. Mas o PS não acha que... Talvez não... O PS concorda com muitas coisas de que está no orçamento, mas se calhar até não ia votar a favor. O problema é que anda ali num jogo de sombras para ver quem é que é o líder da oposição com o Chega, e portanto tem que fazer... Olha, tiveram que são empurrados para esta solução.
0: Não, é que,
2: mas é um mau orçamento não responde às necessidades. Não responde às necessidades do país.
1: Tem que ouvir.
0: Tem que conseguir fazer e olhar e dizer: epá, isto o país não pode parar, não é? Como a Câmara não pode parar, vamos continuar, é isso mesmo.
2: Deixa-me só dizer uma coisa, Alberto, só uma coisinha.
3: Deixa-me eu pegar na deixa do Pedro, que eu concordei com ele agora. Eu vou concordar com ele.
2: Deixa-me só dizer uma coisa. Eu só tenho pena na posição do PS que deixa o Chega à vontade para não votar um orçamento com o qual concorda, mas que vai dizer aos sete ventos dizer que não concorda, porque o Chega faz isso com tudo. E, portanto, tenho pena que ele não se sinta responsabilizado em aprovar um orçamento com o qual concorda. Esse é que eu tenho pena na decisão do país.
3: Eu vou ser sintético.
1: Meio segundo,
3: já fostes, pronto. Não, dizer que o Partido Socialista, no contexto internacional de grande incerteza e daquilo que entende que é verdadeiramente importante para o país, que é a estabilidade, num momento de grande instabilidade a nível internacional, que nós não sabemos. Se nós ontem soubemos que o Trump vai comprar petróleo à Rússia, se nós disséssemos isso há dois meses atrás, diziam que está tudo maluco. Ou seja, nesta grande instabilidade, obviamente que há um partido que sai com esse garante de estabilidade. Agora, isto quer dizer que se revê? Não quer. Quer dizer que é um mal menor.
0: O Mário Centeno ainda queria...
1: Sim, exato.
3: Agora,
1: Carlos Cardoso...
3: Mas deixa-me só lançar esta provocação. O Pedro Passos Coelho, que esta semana voltou, não é? Também dizia que vinha ao diabo quando se ia aumentar, quando no governo, no primeiro governo da geringonça, dizia que o diabo vinha aí com o aumento de pensões, com o aumento de salários. Afinal, o Montenegro concorda com o António Costa e concorda com o governo de geringonça. Dar mais rendimento às pessoas.
1: Okay.
3: O problema é que ele dá de uma maneira e tira da outra. Esse é que é o grande problema.
1: Bom, com a mesma palavra final para o Carlos Cardoso, por favor.
4: Não, mesmo,
1: dê-te síntese mesmo. Por favor.
4: Eu de ver que neste orçamento existe um desinvestimento público a nível de três pontos, mas se existir um desinvestimento público, pelo menos...

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2: Três homens morreram na segunda-feira à tarde num acidente de trabalho numa fossa cética na Quinta do Lago, no concelho de Olé. De acordo com a Proteção Civil, as vítimas são de nacionalidade romena e têm 21, 24 e 40 anos. O alerta foi dado pouco antes das 13 horas. Ainda há registro de mais de três feridos sem gravidade que foram assistidos no local. A Guarda Nacional Republicana emitiu recentemente um alerta nacional grave sobre uma rede de burlões que se fazem passar por agentes da autoridade para enganar as vítimas pelo telemóvel. Entre janeiro de 2024 e maio de 2026, as autoridades já arrestaram 193 crimes desta natureza. João Gaspar, da GNR.
3: Desde o início do ano de 2024 até ao final do mês de maio de 2026, a GNR registou quase 200 crimes de burla por falsa identidade. Este tipo de crime tem-se vindo a intensificar bastante ao longo dos últimos anos e, a título de exemplo, no ano de 2026, até ao final de maio, já registámos quase 50 ocorrências deste mesmo género.
2: Os burlões usam uma tecnologia de disfarce digital que mascara a chamada. Isto faz com que no ecrã do seu telemóvel apareça o número de telefone verdadeiro de uma esquadra posto a GNR ou departamento da PJ. Com um tom de voz formal e autoritário, inventam que os dados da vítima foram usados em crimes, com branqueamento de capitais, ou alegam falsamente que existe um mandado de detenção em nome da pessoa. Fingem também ser da ASAI.
3: Passa, maioritariamente, por causar e incutir um sentimento de urgência à vítima, utilizando para isso um tom autoritário e repressivo, no sentido de intimidar a vítima, e para fazer também com que ela ceda aos seus dados pessoais e para que ela efetue também pagamentos no imediato.
2: Sob forte manipulação psicológica e criando um falso sentido de urgência, exigem transferências bancárias imediatas ou induzem a vítima a carregar em teclas que dão acesso a dados pessoais e bancários. Esta vaga de burlas tem afetado principalmente os distritos do Porto, Lisboa e Setúbal, tendo como alvo preferencial pessoas entre os 40 e os 64 anos. Se passar por isto ou conhecer alguém afetado, denuncie imediatamente o caso às autoridades. Os trabalhos de construção do primeiro troço da linha de alta velocidade entre Porto e Campanhã e Oian arrancaram oficialmente ontem. O Ministro das Infraestruturas e Habitação, Miguel Pinto Luz, esteve presente na cerimónia que assinalou o início físico do terreno desta que é considerada uma das maiores obras públicas do século em Portugal. O Ministro Miguel Pinto Luz sublinhou a importância fulcral de cumprir rigorosamente os prazos, alertando que o projeto global ficará manco se os prazos derraparem. A meta final para a conclusão de toda a linha entre Porto e Lisboa está fixada para 2032, permitindo ligar as duas cidades em apenas 1 hora e 15 minutos. Pinto Luz.
4: Não é a alta velocidade deste governo, é a alta velocidade de todos os portugueses, de vários governos ao longo de décadas, e agora é preciso cumprir prazos, cumprir orçamentos, para garantir que em 2030 este troço está concluído, e em 2032 temos Lisboa, Porto, Vigo concluído. Essa é a nossa obrigação geracional. A PPP2 já está na fase final, quase da adjudicação, e a PPP3, nós acreditamos que brevemente será lançado o concurso, porque é essencial, nós temos que garantir que todas estão concluídas, ou então teremos uma alta velocidade manca. Nós não queremos uma alta velocidade manca, nós queremos uma alta velocidade completa.
2: Contudo, a Câmara Municipal de Vila Nova de Gaia foca-se na localização da estação de alta velocidade, rejeitando o plano oficial que a situa em Santo Ovídio. Pinto Luz diz que ouviu as declarações do ataque.
4: Eu ouvi as suas declarações públicas, vi a sua preocupação. Claro que os municípios sofrem, todas estas obras sofrem, em todas estas obras desta magnitude. Portanto, nós, Infraestruturas de Portugal, Governo, temos a obrigação de ouvir. Vamos ouvir e depois tomaremos decisões. O que eu disse é que, para já, nas circunstâncias atuais, não me leva nada a ter que mudar a decisão que foi tomada pelas Infraestruturas de Portugal e a adjudicação que foi feita.
2: O ministro Miguel Pinto Luz já reiterou que o projeto arranca como projeto fechado e que a estação em Santo Ovídio está blindada pelo Plano de Ferroviário Nacional aprovado em 2025 pelo contrato de concessão assinado com o consórcio Avan. Embora o ministro tenha prometido ouvir formalmente o Executivo Municipal, garantiu expressamente que para já não há nenhum fundamento técnico ou legal que o leve a alterar a localização estipulada. A margem de refinação da Galp mais do que triplicou no terceiro trimestre para 33,8 dólares por barril de petróleo, o equivalente, segundo dados preliminares, agora divulgados pela Petrolífera. De acordo com a atualização dos dados operacionais, a margem de refinação subiu face aos 9,5 dólares por barril registados no período homólogo, tendo também mais do que duplicado face aos 16,8 dólares do trimestre anterior. No segmento upstream, exploração e produção, a Galp registrou uma produção média de 131 mil barris de petróleo equivalente por dia, um aumento de 14% face ao período homólogo e de 3% em cadeia. A subida da margem de refinação surge no contexto de restrições à oferta mundial de combustíveis devido ao conflito no Médio Oriente, que tem condicionado o funcionamento de refinarias e as exportações de produtos petrolíferos do Golfo Pérsico, nomeadamente de gás óleo. A pressão sobre a oferta tem também sido agravada pelos ataques ucranianos a refinarias russas, segundo a Agência Nacional de Energia. A Galp vai apresentar resultados completos no terceiro trimestre deste ano, no dia 26 de outubro. Futebol, Primeira Liga. O Alverca goleou na visita ao Famalicão por 4-1 no encerramento da jornada 8 da Primeira Liga. Os ribatejanos somaram o terceiro triunfo consecutivo e entraram na primeira metade da tabela classificativa. Chiquinho, que passou pelo Famalicão há 2 anos, abriu o marcador aos 14 minutos com um grande livre direto. Os minhotos responderam e empataram de canto ainda na primeira parte aos 39 minutos. O autor do gol foi Vítor Rufino, que cabeceou ao segundo poste e se estreou a marcar pelo Famalicão. Já na segunda parte, Figueiredo esgueirou-se nas costas dos defesas do Famalicão, fez um chapéu sobre o guarda-redes para restabelecer a vantagem dos ribatejanos. O resultado escalou para a goleada já nos últimos 15 minutos. À passagem do minuto 86, novamente um passo longo, Vivaldo Semedo foi mais agressivo, recuperou a bola e Rialpe rematou para o 3-1. Menos de 10 minutos depois, André Vidigal fez o último gol de penalti. Foi um duelo entre treinadores que trabalharam juntos. Sérgio Ferreira, hoje no Alverca, foi adjunto de Carlos Carvalhal no Braga, Celta de Vigo e Alvada e Olympiacos. Nos últimos 2 anos, treinou o Sub-19 do Porto, tendo sido campeão nacional. Dá agora o salto para a Primeira Liga e conduziu o Alverca à terceira vitória consecutiva, que vale a subida ao 8º lugar, com os mesmos pontos de Gil Vicente e do Braga, que ainda terão a disputar o calendário. O treinador Sérgio Ferreira fez assim a análise ao jogo na flash interview da Sport TV, visivelmente satisfeito por alcançar a terceira vitória consecutiva na Liga.
0: Estamos muito felizes por voltar a ganhar, por conseguirmos a terceira vitória consecutiva que já nos fugia há muitos anos. Isso era um objetivo, mas não era o principal objetivo. O principal objetivo foi mais do que cumprir, que era sermos competitivos. Ou seja, hoje era muito importante termos a capacidade de... Estamos sincronizados com aquilo que é a nossa ideia. Temos um plano de jogo e equipa cumprir na sua máxima plenitude. E acima de tudo, sermos capazes de jogar segunda a segunda, bola a bola. E ter, ou seja, ter um entendimento de jogo muito forte. E a equipa foi capaz disso. Fizemos algumas correções, que foi importante também face à construção e à forma variável como também o Famalicão estava a construir e estava a criar alguns desequilíbrios na nossa equipa. Mas a verdade é que a equipa conseguiu ser muito compacto, um bloco muito compacto e sólido, e não permitimos que a equipa adversária também criasse muito, e isso deixa-nos felizes, mas acima de tudo há que realizar a vitória, porque hoje fomos competitivos e como consequência disso conseguimos 3 pontos. Queremos ir por mais, queremos mais vitórias, logicamente que essa é a nossa mentalidade, é isso que estamos a procurar criar e construir e a desafiar todos os dias, a provocar os jogadores todos os dias com, nesse sentido, de queremos sempre mais. E a verdade é que hoje em muitos momentos fomos uma equipa que se conseguiu transcender e superar, e logicamente que vamos atrás da quarta vitória.
2: Do outro lado, Carlos Carvalhal estava agastado com uma derrota pesada, da qual assumiu a total responsabilidade.
5: A responsabilidade é toda minha. Eu sou responsável pelos jogadores, os que meto, os que entram, portanto a responsabilidade da derrota é toda minha. Numa primeira parte em que o jogo parece-me a mim que foi positivo para nós, até ao intervalo, tivemos bem no jogo, tivemos competitivos, e acho que o empate, se calhar nós até poderíamos nessa altura até ter a possibilidade de transformar num resultado positivo. Apesar do Alverca em contra-ataque ser sempre uma equipa muito, muito perigosa. Na segunda parte, eu creio que é a primeira vez que o Alverca vai à baliza, creio eu que terá sido a primeira vez que vai à baliza, num passo para a frente longo, sofremos um golo, que não temos sofrido golos destes, e aí com o 2-1 acho que a equipa teve muita dificuldade, desmoronou-se em termos emocionais, teve muita dificuldade e acabou por com erros sucessivos de, que eu incluo o 2-1 também, acabou por o resultado depender para o Alverca. Parabéns ao Alverca pelo resultado. Nós temos que trabalhar e retificar as coisas que fizemos menos bem hoje. Começámos a época a cometer erros destes, retificámo-los, a equipa ficou sólida, ficou competitiva, hoje voltou a ser competitiva e sólida, mas depois do 2-1, com o 2-1 incluído, a equipa voltou àquilo que estava no início, portanto temos que trabalhar e pôr a equipa afinada como ela já estava. Uma derrota é sempre um passo atrás, né? Nós que estávamos a contar ir para cima, começar a olhar para cima, tivemos este resultado, mas obviamente que há muito campeonato, há muito jogo ainda para se jogar. A paragem seria boa se nós tivéssemos os jogadores todos cá, mas uma grande parte dos jogadores não esteve cá. Quando chegam, muitas vezes vêm um bocado, não vou dizer desligados, mas conectados com outra forma de jogar, aliás até pela semana de trabalho. Eu não estou a justificar nada, mas é uma realidade, não é só com a minha equipa, com as equipas todas que têm vários jogadores nas seleções, isso acontece, e às vezes a conexão, estas pequenas coisinhas de qual nós estávamos já bastante afinados e não estávamos a cometer estes erros, porventura esta paragem acabou por se perder aqui alguma coordenação, alguma capacidade de entender aquilo que nós queremos para o nosso jogo, se calhar a pensar num outro jogo que os jogadores estavam a jogar, e estas coisas às vezes acontecem e temos que retificá-las.
2: Ao certo, o Famalicão volta a perder depois de 4 jogos consecutivos sem derrotas, tendo somado 6 pontos nesse ciclo. Ainda assim, a equipa minhota segue um mau início de temporada, com Carlos Carvalhal no 13º posto, com apenas 7 pontos somados, principalmente depois do 5º lugar da época passada, que apenas não permitiu ao Famalicão jogar na Liga Conferência, porque o Torriense conquistou a Taça de Portugal.
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4: Mais uma cena passada no tribunal, que é aquele sítio onde há tanto papel, que às vezes a justiça fica embrulhada no meio da papelada. 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

0: Excelência, o réu quer falar-lhe.
1: Silêncio! O réu não tem nada que falar porque tem um advogado para falar por ele e que é pago para falar por ele, para ele não ter que falar, percebido?
2: Ó, senhor doutor juiz, mas agora não se trata de nada que o meu advogado possa fazer por mim, porque tenho mesmo que ir lá fora fazer uma coisa que ninguém pode fazer por mim. Está a perceber? Não está?
1: Oficial, faça-se acompanhar por um agente para acompanhar o réu lá dentro, porque lá fora ele ainda não pode ir, porque ainda não foi libertado. Bem, vamos lá ver se isto avança, porque tenho aqui tanta papelada que já nem consigo ver a senhora doutora da acusação, que é a única coisa digna de se ver neste processo.
3: Ai, agradeço muito o seu piropo, excelência, mas se quer realmente transmitir-me algum recado, é melhor escrever-me, porque como advogada que sou, só acredito e dou valor àquilo que esteja escrito em papel, percebe?
1: Bem, adianta-te.
3: Ora bem, conforme está escrito no processo, o réu estava mesmo em Paris no dia em que é acusado de estar em Paris, onde levava uma vida muito acima das suas possibilidades.
1: Sim, mas o processo pesa 2 toneladas e a doutora não está à espera que eu vá ler este papel todo, pois não?
3: As provas de que o réu esteve em Paris a viver à grande e à francesa vêm provadas e explicadas nas páginas 23.968, 69 e 70.
4: Um momento. Tenho aqui as provas que provam que o meu constituinte foi a Paris, mas apenas e só com a intenção de descansar e estudar. Está aqui tudo.
1: O quê? Mais esse papel todo?
4: São só mais 90 quilos de papel, excelência. Tenho aqui tudo. Os bilhetes de avião, os recibos dos restaurantes, as faturas de tudo o que ele comprou em Paris. Tudo. Até tenho aqui o pacote.
1: O pacote? Mas o pacote de quem?
4: Dos croissants, britíssimo. O meu constituinte foi a Paris também para comprar croissants.
1: Bem, arrumem lá essa papelada toda junto da outra papelada toda para ver se eu consigo ver alguma coisa para além deste papel todo.
2: Incrível! Isto é inconcebível! Palavra de honra! É uma vergonha!
1: Silêncio! O réu respeita o tribunal, sim?
2: Respeitar o tribunal? Como é que eu posso respeitar um tribunal que não tem papel na casa de banho? Não há papel na casa de banho, senhor doutor juiz. Não há papel. Não há papel.
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0: É como lhe digo, Sr. Anjinho.
1: Angelino. Meu nome é Angelino.
0: Ai, desculpe, o senhor tem cara de anjinho.
1: Mas sou Angelino.
0: Assim seja. O que interessa para o caso é que a junta da colaça foi à vida.
1: Outra vez? Pelas minhas contas, é a quarta ou quinta junta da classe este ano, Sr. Vagamar?
0: Valdemar. Eu chamo Valdemar.
1: Desculpe, mas você tem cara de quem Vagamar?
0: Ai, vovô.
1: Como disse?
0: Nada. Estava a tentar explicar-lhe que isto da junta da colaça é um problema que dá muitas vezes neste tipo de carro.
1: Ai, sim.
0: E a culpa é do presidente.
1: Qual presidente? O da junta?
0: Não, o da marca. Esteve cá no outro dia e eu falei-lhe desta avaria e ele disse que tinha ido à China comprar as juntas para ficarem mais barato.
1: Olha lá, você quer-me convencer que o presidente de uma grande marca de carros como esta esteve aqui na sua Hell's Garagem?
0: Mau. Ora, fique sabendo que este conceituado estabelecimento de reparação automóvel é dos melhores do país e, inclusive, já ganhou um prémio.
1: Ah, sim.
0: No ano passado fomos distinguidos com o reputado galardão Ferramenta Dourada.
2: Oh, chefe, cá para mim a gente ganhou, mas foi o prémio da ferramenta entortada. Pelo menos a minha chave de jante está que é uma miséria.
0: Cala-te e faz a montagem, monteiro.
2: Sim, chefe.
0: Aproveita e vai dar um jeitinho no volante do carro aqui do Sr. Anjinho. Quer dizer, Angelino.
2: Ah, é? O que é que ele tem?
0: Então não se vê logo. Tem cá uma folga.
2: Olha que sorte, já eu não tenho nenhuma.
0: O quê?
2: No sábado quis ir à namorada e tunga, o chefe não me deu folga.
0: Para lá com o barreiro ao monteiro.
2: Sim, chefe.
0: Já estás aí a montar os pneus desse caminhão desde manhã e não há meio de acabar o serviço.
2: O que é que você quer, ó, Sr. Valdemar? Nem imagina a trabalheira que eu tive só para conseguir levantar o caminhão no ar e trocar a roda.
0: Então porquê? Não tinhas aí um macaco?
2: Está bem, mas o macaco é para levantar um carro. Se for para levantar um caminhão é bem preciso um gorila.
0: Ou isso ou um chimpanzé?
3: Chamaram por mim.
0: Oh, Sr. José, então o que o traz por aqui?
3: Ora essa, venho buscar a minha fragoneta.
0: Ah, pois, isso. Sim, senhor. Aqui está ela.
3: Então e o óleo? Meteu do bom, foi?
0: Óleo? Mas você não disse que era para mudar a correia da direção?
3: Não, claro que não. Então ainda no mês passado mudámos isso?
0: Desculpe lá, Sr. Zé, mas eu falei consigo ao telefone e ouvi claramente você dizer que era para substituir a correia da direção.
3: Ah, espera lá. Foi consigo que eu falei anteontem à noite?
0: Sim, logo a seguir ao jantar.
3: Epa, grande bronca.
0: Foi?
3: É que eu queria falar, era com o Antunes, aquele que é meu secretário lá do clube de futebol.
0: Sei quem é.
3: Nós temos lá um diretor que é um babedolas. Só faz asneiras e arranja problemas com toda a gente.
0: Pois, faz lembrar ali o nosso monteiro.
3: Está bem, só que este chama-se Correia.
0: Então quer dizer...
3: Quer dizer que eu queria substituir era o Correia da direção do clube e não substituir a Correia da direção da carrinha.
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2: O que é que atrás aqui à esquadra, minha senhora? Vem fazer alguma participação?
7: Venho participar o roubo do meu carro. Foi um bando de rapazes lá do meu bairro que o roubou. Vai para 15 dias.
2: 15 dias? Então e só agora é que a senhora vem participar? Porquê?
7: Porque agora já lhe meteram pneus novos e até encheram o depósito de gasolina.
8: Oh, senhora, esta estrada dá para ir para Beja?
0: Não dá, porque agora é rara a estrada que dá. Só pagando portagem, só pagando.
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1: Você está com a Cor do Dinheiro do dia 13 de outubro do ano da graça de 2026. Olha, primeiro alerta, quem estiver na zona de Fátima hoje, ou para lá se dirigir ou passar naqueles caminhos, cuidadinho que há muita gente nas estradas. Bem, vamos lá então ao programa de hoje, começando com o período de ordem do dia. Ainda o acordo para importar diesel da Rússia. Nos Estados Unidos nem todos estão de acordo com isto. O que eu achei curioso ontem foi ver, além das análises que mostram que ele não tem peso nenhum, pode variar uns cêntimos durante os dias, não tem peso nenhum, isto é jogada meramente eleitoral, Trump está à rasca, sabe que pode perder o Senado, até há pouco era impensável, além da Câmara dos Representantes, pode perder o Senado, e portanto recorre a tudo o que lhe vem à mão agora. Mas ontem, curioso, foi ver uma plataforma de republicanos e democratas a dizer que isto viola a lei de 2022, passada pelo mesmo Congresso, em relação a sanções à Rússia. É curioso, já não são só os democratas. Ponto seguinte, a reforma eleitoral em Itália. A senhora Meloni conseguiu passar uma reforma eleitoral. A reforma tem dados muito interessantes. Um deles é, se os partidos chegarem a um certo patamar, recebem um bónus em termos de deputados. Porquê? Para ajudar a formar maiorias. Isto faz sentido? Faz, porque o problema da Itália, desde a Segunda Guerra Mundial, foi sempre parlamento espartilhado e muito difícil de fazer coligações. Bom, o problema disto tudo é que a lei também obriga a que os partidos façam o disclosure antecipadamente, isto é, antes das eleições, sobre com quem é que vão fazer alianças. Ora, isto não teria dado muito jeito ao Dr. António Costa em 2016, mas não é em Portugal, é em Itália. Qual é o problema disto? É que a senhora Meloni, que tem já um desafiante à direita, portanto extrema-direita, o ex-general, o senhor Vannacci, que pode vir a ser um dos seus parceiros. Ora, imagino o que é para ela ter que fazer o disclosure disto antes das eleições. Pode correr mal. Ponto seguinte. Porquê é que a base das Lajes está com tanto movimento? Desde o fim de semana. Eu não sei, mas quer dizer, não é fácil, não é difícil de pensar que é preciso fazer o deployment de alguma coisa para a zona do Golfo Pérsico, digo eu. E se calhar pode ter a ver com esta intensidade com que os hutis, que até agora, pelos vistos, o Ocidente menosprezou de forma gritante, e que de repente, de um momento para o outro, se armaram até aos dentes e com um material sofisticado, estão a causar muitos engulhos, não só no Estreito de Bab el-Mandeb, mas também na própria Arábia Saudita. Bom, o drama disto tudo é que parece que está-se mesmo a ver que a Arábia Saudita não tem capaz de conter aquela brincadeira toda e desta vez Israel ofereceu-se para ajudar a Arábia Saudita. Imagino que é um país com quem Israel não tem relações diplomáticas meter-se naquilo. Imagino o que é que isto vai provocar nos ultras islâmicos da Arábia Saudita. A pergunta que eu tenho para fazer no meio disto tudo é, a malta que está aí, às vezes é fanática do Trump, expliquem-me uma coisa. Como é que um presidente se mete numa aventura no Médio Oriente sem pensar naquele xadrez todo? Bem, mas também ele não sabe jogar xadrez, só sabe jogar é coisa do dinheiro, mas enfim, eu estou-me a rir, mas isto é trágico. Esta brincadeira está a ter um impacto brutal nas nossas vidas, na economia e provavelmente no reshaping de todo o Médio Oriente. Eu não tenho a certeza, é o que depois vai aparecer a seguir, é melhor do que existia. É como a história da Primavera Árabe, né? Houve gente que nem sequer pensou no assunto, o próprio Obama, né? Que ainda este fim de semana veio aqui passear-se por Lisboa, o próprio Obama não percebeu bem no assunto e depois a coisa correu mal. Ponto seguinte, há uma coisa que nós esquecemos muitas vezes na vida, que só a experiência é que nos mostra, pode sempre ficar pior. E se nós não soubermos o que vem a seguir, é melhor estar quieto. Ponto seguinte, o hacking de várias cadeias de supermercados em França, no fim de semana, ainda não sabe quem, invadiu os sistemas informáticos de uma série de cadeias de supermercados, olha, Leclerc, parece que na Holanda também, o grupo Ahold, em França os mosqueteiros, Intermarché, e mais uma, rede de supermercados U e por aí adiante. O que é que aconteceu? Entraram no sistema, aumentaram os termostatos dos refrigeradores, das câmaras frigoríficas para 50 graus. Em alguns casos houve incêndios, noutros, como é bom de ver, aquilo foi de fim de semana, isto durou mais de 6 horas, descongelou uma porrada de alimentos, ultracongelados e congelados, foram para o lixo. Por que é que eu trago esta história? Não é pelo pitoresco, ou picaresco, se quiser. É para nós percebermos o risco que hoje corremos com estas coisas, ter tudo online, não é? Vão dizer, está bem, mas o problema é um problema de cibersegurança. Claro que é. A questão é, eu suspeito que há funções das empresas que no futuro vão ter que ficar offline. Suspeito eu. Porque, ah, também é impossível trabalhar com isso. Não, vamos ter que arranjar de maneira qualquer, porque, de facto, o risco é cada vez maior. Digo, eu sei que, não, que a gente não vai concordar comigo. Mas é para pensarmos um bocadinho no assunto. Bom, vamos dar um salto a Ceuta. Hoje o rei vai lá visitar a cidade. O governo está um bocado incomodado com isto, o governo do Sr. Sanches. Não vai, o Sr. Sanches não vai. E o que é curioso ontem, em Madrid, umas festividades lá do sítio, a Fiesta Nacional, ficaram a conhecer-se novos pormenores sobre o que se passou em julho, no dia da invasão marroquina. Primeiro, os barcos de guerra de Marrocos chegaram a entrar em águas territoriais espanholas em Ceuta. Só isso é suficiente para muitos espanhóis ficarem com as pelas de punta. Em segundo lugar, o Sr. Sanches, quando confrontado com aquilo, ah, foi só um episódio e tal, porque foi episódico e tal. Bem, depois, provou-se já que enquanto aquilo estava a ocorrer, havia instituições ou membros do governo marroquino, da soberania marroquina, que estavam a ver aquilo. Portanto, para aqueles que ainda têm dúvidas quanto ao papel de Marrocos naquela brincadeira, está tudo dito. E a explicação, porque é que Sanches não vai hoje a Ceuta? Provavelmente seria insultado com tudo que é nomes feios em espanhol, só por lá pôr os pés, suspeito eu. No Reino Unido, o Primeiro-Ministro puxa cada vez mais pela aproximação à União Europeia, faz muito bem. A questão é saber qual é o nível de reintegração que vai ter que existir. E já agora os conservadores estão a ficar muito nervosos com isto. Bem, quer dizer... Há sempre gente que continua a achar que a solução é orgulhosamente sós, não é? Mas pronto, um tempo de cooperação e de abertura de economias orgulhosamente sós. Vamos para os temas mais importantes de hoje. Não, não vamos nada. O Supremo Tribunal Espanhol ainda tomou uma decisão muito importante. Como sabe, as eleições são agora em novembro. Olha só, o Supremo suspende o direito de voto de 163 mil espanhóis. Isto é uma forma muito capciosa do El País vender a história. É uma vergonha. Isto é uma vergonha jornalística. Não é? Isto tem a ver com a lei de Nietos, que permitiu, entre aspas, nacionalização, ou seja, tomada de nacionalização espanhola por parte de uma série de pessoas com ascendência espanhola, e que agora queriam já votar. E o Supremo disse, não é assim. E estes senhores põem na manchete, proíbe o direito de voto de 103 mil. Enfim. Ai, quando a comunicação social se deixa dominar ou pelos Ronaldos, ou pelos... ou pelos manipuladores ou pelas ideologias, isto é uma chatice. Enfim, vamos para os temas mais importantes de hoje. O novo caso que envolve Luís Neves. Ontem demitiu-se a secretária-geral do Ministério da Administração Interna. Foi um bruá. Ah, entrevista aqui, declarações ali, muito inflamadas e tal. É mentira, eu não fiz isto. É mentira, o senhor pressionou-me para cometer ilegalidades e não sei. Eu não sei o que é que se passa. Não conheço detalhes, mas há uma coisa que... Primeiro, já havia zunzuns lá dentro do Ministério, e eu sei disto porque conheço algumas coisas da Administração Interna, sobre o que é que se passava entre o Sr. Ricardo Carrilho e o Ministro Luís Neves. E não são coisas edificantes. Bom, todos nós sabemos também que Luís Neves é uma pessoa que aprecia a informalidade. Mas não pode ser, ele vai ter que mudar uma série de coisas. Agora, o que é que tudo isto cheira? A guerra de poder. Número 1, dentro do próprio Ministério. Epa, e há uma coisa que um secretário-geral tem de perceber. Um secretário-geral não é um ministro. Quem manda é o ministro, ponto. E o secretário de Estado. Mas há uma segunda componente disto tudo. É que cheira a oportunismo. O ministro está na moto de baixo, criticado por mais alguma coisa. Epa, se calhar é a melhor altura para arranjar aqui um conflito com ele. Epa, até ver se eu dou a ajuda para pôr o ministro da rua. Quer dizer, isto... aparece assim claramente. Eu, como digo, não sei o que é que está ali em causa. Agora, que cheira mal, cheira, E sobretudo uma coisa que é importante, que Luís Neves, desta vez pelo menos, já que das outras vezes falhou redondamente, explique o que é que se passou, até porque há coisas que já deu para perceber que o secretário-geral não tem razão. Vamos ver é se o Luís Neves consegue explicar isto de forma transparente hoje, de maneira que isto não se transforme em mais um sarilho para o governo. Ponto seguinte tem a ver com a invasão da rádio na cidade de Coimbra ontem por deputados do Chega, inclusive pela Rita Matias. Bom, eu estou embasbacado com isto. Eu não quero saber se há algum conflito ideológico entre quem dirige a rádio e os deputados. O que a mim não me entra na cabeça é achar que alguém pode invadir uma rádio em clara violação da lei. De tal maneira que é preciso chamar a polícia, que é para depois a polícia pedir às deputadas para sair dali. Eu sei que os deputados têm imunidade, têm uma série de poderes e não sei quanto, mas é preciso cuidado com estas coisas, não é? Eu ontem ouvi André Ventura, naquela entrevista que deu ao meu colega Vítor Gonçalves na RTP, falar sobre aquela questão do incêndio na sede do Chega, o que é lamentável, aliás, devo dizer, em Évora. Mas se nós achamos que devemos defender a nossa propriedade e os partidos também, não podemos ter deputados a violar aquilo que é normas, já não digo de sã convivência em democracia, é lei. Não pode acontecer os deputados invadirem, seja o que for. Perdem a razão. Eu espero que haja alguém no Chega que explique isto àquelas senhoras. Por muito, que até podem ter razão em queixas, pode ser o que quiser, não se pode é fazer aquilo. Porque senão, imagina o que era, a sede do Chega ser invadida por alguém de extrema esquerda, outra coisa qualquer, que não gosta de alguma coisa que o Chega faça ou diga. O que é que vai o Chega dizer? Eu não consigo perceber como é que a falta de senso chega a este ponto. Ponto seguinte. Ontem vi Mário Centeno naquele seu... Para já vi aí uma coisa publicada de uma entrevista que ele deu à TSF, não sei quantos, ainda reconheceu uma série de erros quando andou a falar para ali de despesa. Mas ontem ouvi-o naquele seu programa na Cena de Portugal, à rasca, muito atrapalhado, a dar explicações claramente a defender-se de coisas que andou a dizer. Isto é muito mau sinal. Em segundo lugar, um péssimo sinal foi no final do programa, com uma mal contida irritação, a atirar a Passos Coelho. Porque não sei o quê, agora é pessoa no citar, não conhece a realidade. Ah, se é pessoa no citar, faça doutramento. Epá, isto é uma coisa de um ressabiamento. Eu ainda não consegui perceber o que é que Mário Centeno tem contra Passos Coelho. Porque aquilo já passa do nível da oposição política. Aquilo é raiva interna. Epá, quando nós temos a raiva interna, melhor é procurarmos um psicólogo, um psicoterapeuta, um bocado assim do género, que é para resolvermos isso. Agora, estar a confundir. Epá, desculpa lá. Centeno borrou a pata toda, até ao pescoço, 20 vezes, com o artigo que escreveu sobre a despesa pública. Ainda ontem, no Think Tank, o António Nogueira Leite explicou isto muito bem. Epá, mas uma vergonha o que ele fez, sinceramente, mais vale subir isso em vez de estar para ali a tirar para sítios onde não faz falta, não tem razão nenhuma. Enfim, já agora nada, já agora vamos aos temas mais importantes de hoje. Já aqui um outro assunto, como o tempo está a passar, eu vou deixar para outro dia. Ouça lá esta frase: quem espera pelo insucesso do PSD, como se diz aqui no Porto, não sei só no Porto, mas enfim, pode esperar sentado. Que eu saiba, acho que não é exclusiva do Porto, mas enfim. Quem disse isto foi Luís Montenegro ontem, num jantar de aniversário do primeiro ano de vitória do Pedro Duarte no Porto. Primeiro ponto, o Dr. Luís Montenegro estava a referir-se às críticas de Pedro Passos Coelho na véspera, mas não ficou por aqui. Ah, se isto havia sido certo para estar a dizer estas coisas, ou manifestar o descontentamento, ou então até para apresentar uma proposta alternativa, esse período foi em maio. No Congresso do Partido. Obviamente o alvo chama-se Pedro Passos Coelho. E aquilo que ele disse na véspera, na entrevista a Maria João Vilas. O que é que há a dizer sobre isto? Primeiro, Montenegro de facto comete erros às vezes de palmatória. Em segundo lugar, se não é ele que os comete, são os seus assessores, ou as pessoas com quem ele fala. Mas, em todo caso, é irrelevante, porque a imagem que aparece é do primeiro-ministro. Porquê é que eu digo isto? Porque a atitude certa para Montenegro era ter ignorado isto. Quando o primeiro-ministro e atual líder do PSD se põe a responder, sem citar inclusive o nome, a um ex-presidente, que por acaso falou na véspera, isto quer dizer que está incomodado. Isto quer dizer que está preocupado e acha que deve dar às suas hostes uma explicação, ou se quiser, o troco que o outro fulano merece. Isto é um erro. Mostra que está incomodado, mostra que tem que mostrar às suas hostes que está a reagir, e pior do que isso, mostra que não consegue viver com a crítica interna no partido. Isto é um erro a todos os títulos. Não sei como é que ninguém sopra isto, ou se sopra, como é que Luís Montenegro não percebe esta brincadeira. As críticas de Passos Coelho são duras? São. Em alguns casos tem razão? Tem. Mas para quem está no poder não precisa dar satisfações. A pior atitude era ter feito aquilo que o Luís Montenegro fez. Ai, meu Deus. Ponto seguinte. Ouça esta frase. A falta de habitação acessível gera descontentamento contra a União Europeia. Quem é que disse isto? Marine Le Pen? Não. Pedro Sánchez? Não. Os líderes da cidade-estado de Berlim só fazem disparates na habitação? Não. Luís Montenegro? Não. Pois foi António Costa, ex-primeiro-ministro português e atual presidente do Conselho Europeu. Eu, quando vi isto, não queria acreditar. Espera aí, um ex-primeiro-ministro que ajudou a dar cabo do problema da habitação em Portugal, um ex-primeiro-ministro com uma maluca de uma secretária de Estado, dá pelo nome de Marina Gonçalves, que só fizeram disparates com o pacote Mais Habitação, que resultou em menos habitação. É quem está a dizer isto na União Europeia. Eu quero dizer, a partir deste momento, acredito em tudo. Qualquer bicho careta que faça uma burrada e que da seguir diga assim, porra, olha, já ninguém se lembra daquilo, pois não. Epá, deixa-me dizer mais uns quantos disparates. Epá, isto é a cara de António Costa. Veja só o cúmulo da lata. O tipo que é responsável por um problema na habitação agora vem dizer que a falta de habitação acessível gera descontentamento contra a União Europeia. Espera aí. O Presidente do Conselho Europeu, primeiro, tem a obrigação de dizer isto. A falta de habitação não é um problema europeu. É um problema dos Estados. Porque há Estados da Europa que não têm problemas de habitação. Outros têm por erros próprios, entre os quais o próprio António Costa. Eu percebo a brincadeira. Agora que está tudo incendiado em Portugal, em Espanha, até em França e na Holanda, que está tudo incendiado com o problema da falta de habitação, a malta quer alijar responsabilidades para cima de uma terceira entidade, que por acaso se chama União Europeia. Bom, isto é política rasca. Isto só mostra a qualidade rasca dos políticos que a gente tem, a começar por este António Costa. É que não há limite para a falta de vergonha. Já pensou nisto? Não há limite para a falta de vergonha. Bom, mas infelizmente não é só o Costa, como vamos ver a seguir. Ok? Bom, vamos voltar à entrevista de Passos Coelho. Continua a provocar aí uma série de terremotos por aí fora. Ontem, mesmo antes da entrevista que deu à RTP, André Ventura, e depois repetiu na RTP, recusou a sugestão de Passos Coelho de fazer um acordo de legislatura com o PSD. Primeiro, isto é uma surpresa? Não. Aliás, parece, como dizia Ventura ontem, pá, não, o tempo já passou para fazer esse acordo. E eu, sinceramente, acho que Passos Coelho, por acaso não referi isto ontem, mas vou referir hoje. Porque não houve tempo para falar de tudo. Passos Coelho, como se recorda, fez um rasgado elogio a André Ventura, que eu acho que tem razão na questão geral. André Ventura é um tipo muito inteligente, eu digo muitas vezes isto aqui, e é um tipo que sabe, do ponto de vista comicieiro, pôr os seus interesses à frente do país. Isso não há dúvida nenhuma. Consegue, percebe-se isso. André Ventura é um tipo muito talentoso. Até porque eu conheço pessoalmente, sei o que estou a dizer. Agora, qual é o problema? Passos Coelho exagerou no elogio. E isso deixou o Passos Coelho exposto. Ora, e foi o que aconteceu ontem. André Ventura vem dizer, então agora é que o PSD vem dizer... Não foi o PSD, é bom dizer isto. Foi Pedro Passos Coelho. Sugeriu um acordo de legislatura. Mas, como nós dissemos aqui ontem, aliás, aquilo já não é oportuno neste momento. Esqueço, já passou a altura para fazer acordo entre o PSD e o PS, e portanto agora... Chega, para grande gáudio da extrema-esquerda e da esquerda, aliás, devo dizer, mas já passou, não é agora. E não é agora por uma razão muito simples. As sondagens mostram que o Chega ou está à frente da AD ou até está ali a bordejar o primeiro lugar. E, portanto, André Ventura disse, peraí, eu agora não quero. Porque agora estou eu quase a ficar em primeiro. E, portanto, se acontecer alguma coisa um dia, eu posso é convidar Passos Coelho para ser meu vice-primeiro-ministro, uma coisa assim do género. Bom, é onde eu acho que Pedro Passos Coelho cometeu um erro. Mas já lá vamos. Até porque agora temos aqui uma entrevista, de RTP a André Ventura. Ah, já agora, é que depois não foi só o Passos Coelho, não é? Porque ontem também Luís Montenegro apareceu a meter-se ao barulho e a dizer que, e é a terceira coisa que ele disse ontem no jantar, com relevância, que não faz sentido nenhum o acordo com o Chega, que isso seria um problema e até deixaria o país em uma situação pior do que aquela em que ela está neste momento. E, portanto, percebeu-se, Pedro Passos Coelho sugeriu, o Chega recusou e Luís Montenegro também. Bom, mas agora vamos à entrevista de André Ventura. André Ventura, como eu digo, aqui é um tipo muito esperto. Eu não sei se não é mais esperteza que inteligência, mas é irrelevante, para o caso. André Ventura, como sabe, quando fala do Estado e quando quer justificar o disparate dele de andar a baixar IVAs no combustível e na habitação, que é populismo puro, vai sempre buscar o Estado gasta dinheiro noutros sítios. Até agora, o que é que Ventura dizia? Ah, é subvenções aos políticos, não sei das quantas. Eu já mostrei aqui que é uma falácia. São 11,5 milhões de euros. Mesmo que você corte 11,5 milhões de euros, aquilo não dá para nada. Já fiz a conta aqui. 11,5 milhões de euros para 2 mil milhões de euros de buraco orçamental. Lembra-se disto? O que é que André Ventura faz? Percebe que começa a ser criticado cada vez por mais pessoas, porque, entretanto, as contas que nós às vezes apresentamos aqui, há outros analistas depois começam a apresentar também, alguns deles até nem fazem, alguns deles nem fazem contas, copiam e nem sentem sequer têm a preocupação de dizer onde é que foram ouvir o número, mas enfim. Mas é relevante, isso faz parte do devir natural das coisas. Como André Ventura já percebeu que esta crítica não cola, ontem vai buscar outra. E o que é que vai buscar ontem? Ai, não sei das quantas, o Estado já viu, olha, só aqui em burocracia, não sei quanto, no Estado desperdiça-se 20 mil milhões de euros. Bem, eu tenho as maiores dúvidas.

por muito que o Ventura venha dizer, ah, e vamos pescar na corrupção, não vai pescar nada. Não dá para isto. Nem na sequer da burocracia, para já não está correto. Mas pronto, vamos deixar isso de lado. Onde é que André Ventura não quer entrar? Na despesa com salários. É muito esperto. Estes 20 mil milhões de euros poderiam ser obtidos, 20 mil milhões não, seguramente, mas vários milhares de milhões poderiam ser obtidos se o Estado libertasse força de trabalho na administração pública. São 768 mil funcionários públicos neste momento, mais 101 mil do que quando a Troika saiu daqui. Ok? Há uma parte do Estado que não precisa de todos os funcionários. Se André Ventura quer fazer alguma coisa, se for poupar alguma coisa para poder gastar noutros sítios, é aqui que tem que falar. Qual é o problema? André Ventura não quer falar disto, porque sabe que é impopular. Portanto, a conversa de ontem é mera conversa de treta. Mas não ficou por aqui. Quero ver onde é que chega a tecnologia. Bom, há mais de 98% dos hospitais onde faltam medicamentos. Isto é mentira. Já agora, e o jornalista deve muito bem, o Vitor Gonçalves foi muito bem. Diz, ah, às vezes falta um medicamento no hospital, vais buscar outro. Mas é assim que funciona. O Serviço Nacional de Saúde, a parte pública, tem de funcionar pelo princípio de vasos comunicantes. E não é verdade, não vale a pena estar a dizer isso às pessoas, estamos a mentir às pessoas, a dizer que faltam, não sei quantos, 90% dos hospitais, faltam medicamentos. Bom, mas há mais uma coisa. É que uma certa altura, porque é que André Ventura veio com esta história? Para justificar, porque é que não se pode cortar 1,3% do orçamento da saúde? Espera aí. Vamos lá fazer as contas para o André Ventura. A ver se ele percebe. Em 2009, o Serviço Nacional, o orçamento da saúde era de 9 mil milhões de euros. Agora é quase 18 mil milhões. É o dobro. Então, espera aí. Aumentou-se o orçamento da saúde em 100%, mas continua a faltar medicamentos? Então não é um problema de medicamentos. É um problema de gestão. Mas aqui André Ventura não entra. Porque não lhe dá jeito. Está a ver? Porque não dá votos. O que dá votos é dizer assim, estou a cortar na saúde. Ah, desculpem lá. Este 1,3% de cortado na saúde não quer dizer nada. É um sinal. Porque o SNS gasta dinheiro de forma errada. É um problema de gestão. André Ventura nunca fala disto. Nem tem proposta nenhuma. Eu ontem fiquei espantado quando o jornalista perguntou assim, ou sei lá, então, com as suas críticas aos orçamentos, vamos ver, estamos a analisar. Desculpa lá. Se o Chega tivesse um gabinete de estudos a sério, já tinha neste momento analisado tudo para trás, para a frente, frente para trás, o que é o orçamento e onde é que estão as limitações do orçamento. Quero ver mais uma conversa treta. Se eu fosse primeiro-ministro, baixava os impostos já. Porque isto não é levar o país para déficit, é usar margem. Mas qual margem? Não há margem. Há ali uma coisa pequenina que pode ser completamente obliterada se a economia internacional correr mal. Não há aqui margem nenhuma. O orçamento está à pele. Não é verdade, porque há aqui alguns milhões de... Imagine se as coisas dão para o torto, ainda pior lá fora. Nós temos de estar prevenidos para isso. Portanto, o que é que se retira disto? André Ventura continua a fazer populismo. E continua a fazer demagogia. Epá, é verdade, dá jeito. Aliás, a subida das sondagens não acontece por acaso. Agora, o dever dos analistas é denunciarem estas histórias todas. Eu sei que há fanáticos, depois não gostam, mas, meus amigos, estas críticas são para o Chega, como são para a AD, como são para o PS, como são para a extrema-esquerda. Okay? É o dever dos analistas é escalpelizar nestas coisas e não serem comidos por estas histórias. É bom que percebam isso. Ok? Até porque já se percebeu, o André Ventura adora fazer estas coisas, não é? Dizer que é possível isto, que é possível aquilo e tal. É como a história dos manifestantes de ontem, da agricultura, ali à frente ao Parlamento. Ah, curiosamente, quando André Ventura estava ali a dizer que sim, senhor, tinha razão, dava subsídios, não sei onde é que vai buscar o dinheiro, estava atrás dele Pedro Frazão. À noite, na televisão, eu ouço o Pedro Frazão a dizer que era preciso defender uma economia liberal. Espera aí, ainda não percebi qual é o liberalismo de Pedro Frazão. À noite falam liberal, de manhã falam em dar subsídios aos agricultores. Desculpa lá, onde é que está o liberalismo?

liberalismo diz tudo. É que os subsídios aos agricultores são impostos a outros. Não, é que aquilo não cai das corrupções. Não, é que é preciso aumentar os impostos a outros. Ok? Portanto, isto não faz sentido. E era bom que os partidos portugueses, e não apenas o Chega, acabassem com esta demagogia. Porque isto é uma vergonha. Ponto final. Não é possível. É que aquilo que houve aqui não houve mais lado nenhum. Já agora outra razão. Não forma a sua opinião sem ouvir a nossa. Fique bem, nós voltamos amanhã para lhe atazanar o juízo. Muito obrigado.

Muito boa tarde, eu sou a Joana Montinho. 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Deixe-se ficar.

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1: O calor não dá trégua, os termómetros vão ultrapassar os 30 graus esta semana. 3 toneladas de cocaína foram apreendidas ao largo de Faro, o suspeito morreu. Marcelo avisa que se a intolerância continuar a reinar, poderá ser difícil recuperar. O futebol, chicotada na segunda liga, Amarante anuncia a saída do treinador Jorge Pinto.
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1: O calor está mesmo de regresso e as temperaturas vão sofrer uma subida acentuada a partir de hoje. De acordo com as previsões do IPMA, os termómetros vão ultrapassar os 30 graus Celsius na maior parte do território nacional, podendo mesmo atingir máximas entre os 32 e os 34 graus em regiões como o Alentejo e o Val do Tejo. Na quarta-feira será o dia mais quente desta semana. Esta anomalia térmica provocada por um sistema de altas pressões, o anticiclone estacionado na Península Ibérica, vai trazer valores cerca de 8 graus acima do normal para esta época do ano, como refere o meteorologista.
3: Lisboa, o Vale de Santarém, Castelo Branco, Beja e Évora poderão ultrapassar os 31 e chegar aos 32 graus, nos locais historicamente mais quentes, e mesmo no litoral poderemos ter temperaturas de 26 graus, muito acima da média para esta altura do ano.
1: Especialistas relembram que 30 graus em outubro não têm o mesmo impacto que em julho, o sol está mais baixo, os dias são mais curtos e estas temperaturas máximas registram-se apenas durante poucas horas, à meia da tarde. O responsável é o anticiclone dos Açores.
3: Claro, o responsável é o anticiclone dos Açores, portanto é uma alta pressão que depois irá ficar localizada sobre o nosso território e emanar este ar mais quente do sudeste e de leste e teremos assim, pelo menos até ao dia 16, 17, temperaturas acima da média.
1: O contraste térmico será acentuado, mantendo-se as temperaturas mínimas consideravelmente baixas em grande parte do país, mas há a promessa do tempo de outono chegar.
3: Temo que a partir do próximo fim de semana, uma mudança para o outono verdadeiro em ambos aspectos, não só a temperatura, mas eventualmente alguma precipitação.
1: Este verão fora da época deve prolongar-se durante a semana, mas a meteorologia antecipa uma mudança radical e o regresso da instabilidade e da chuva mais para o final do mês. A Polícia Judiciária apreendeu 3 toneladas de cocaína numa operação ao largo de Faro, no Algarve, no interior da embarcação em causa. Foram encontrados 3 cidadãos estrangeiros, um terá acabado por morrer. Em comunicado enviado às redações, a PJ assinala que, através da Unidade Nacional de Combate ao Tráfico de Estupefacientes e em estreita articulação e cooperação com a Marinha Portuguesa, a Autoridade Marítima Nacional, através da Polícia Marítima e a Guardia de Finanças de Itália, realizou nos últimos dias uma operação policial na qual foi possível apreender cerca de 3 toneladas de cocaína e dar seguimento a uma investigação que levou ao desmantelamento de um grupo criminoso dedicado à introdução de grandes quantidades de droga no continente europeu, através do uso de embarcações de alta velocidade. A embarcação de alta velocidade foi detectada e abordada a cerca de 80 milhas náuticas a sul de Faro, após uma perseguição, depois de desrespeitar da ordem de paragem, sendo que no seu interior da embarcação foram encontrados 3 cidadãos estrangeiros e apreendidos vários objetos utilizados no processo de navegação e transporte da cocaína. De acordo com o avançado pelo Jornal de Notícias, um dos suspeitos sofreu ferimentos graves e acabou mesmo por morrer. O antigo Presidente da República, Marcelo Rebelo de Sousa, avisou na segunda-feira que o clima reinante nas sociedades continua a ser de intolerância dos donos da verdade e da radicalização emocional poderá ser muito difícil de recuperar. Marcelo Rebelo de Sousa participou na segunda-feira de uma sessão Portugal-Moçambique, Diálogo, Cooperação e Desenvolvimento, na Fundação Mário Soares e Maria Barroso, em Lisboa, na qual também intervieram o antigo Presidente de Moçambique, Joaquim Chissano, e o secretário-geral do PS, José Luís Carneiro. A radicalização emocional, que domina estes tempos, mais do que racional, emocional, faz com que a grande opção hoje a que atravessa a humanidade é ser-se ou não o dono único da verdade e, portanto, intolerante contra os outros terem uma partilha da verdade e haver diálogo e haver necessidade de se fazer pontos, defendeu. Marcelo constatou que se está a viver um tempo de intolerância em que aqueles que apoiam donos da verdade decidem impor unilateralmente a verdade, tendo os restantes de se moldar àquilo que for definido pela sua vontade a cada segundo, minuto, hora ou dia. No futebol, o Amarante da segunda liga anunciou na segunda-feira a saída do treinador Jorge Pinto, comunicando que chegou a acordo para a rescisão do contrato ao fim de 8 partidas disputadas sob o comando técnico. Dizem que o míster Jorge Pinto pautou a sua ação pelo personalismo, dedicação e compromisso com o Amarante Futebol Clube, qualidades que merecem o nosso reconhecimento e agradecimento, escreveu o clube numa nota publicada nas suas redes sociais. A saída do técnico surge após o desaire caseiro quanto ao Portimonense, por 2-0, que ditou a quarta derrota do Amarante nas 7 jornadas realizadas até agora na 2ª Liga. Escolhido para comandar o Amarante no regresso ao 2º escalão, Jorge Pinto somou 2 vitórias, uma na 2ª Liga e outra na Taça Portugal. 2 empates e 4 derrotas durante os 3 meses em que permaneceu no cargo. A formação amarantina ocupa atualmente o 16º e antepenúltima posição na 2ª Liga, sendo que este sábado visita a Académica para a 3ª eliminatória da Taça de Portugal.

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1: Em Setúbal, caminhada Outubro Rosa apoia o rastreio do cancro da mama. Em Corroios, um adolescente de 13 anos morreu após cair do 8º andar. Agricultores queixam-se de perda de competitividade face à Espanha e pedem 140 milhões de euros. No desporto, Jorge Parrulas é campeão no salto com vara nos 11º European Police and Fire Games. Carlos Fernandes foi despedido do comando técnico do Varzim.
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1: A caminhada Outubro Rosa regressa a Setúbal no próximo dia 17 de outubro às 9 da manhã, com a partida da Praça do Bocage e receitas das inscrições destinadas integralmente ao programa de rastreio do cancro da mama. A iniciativa solidária, organizada pelo Grupo de Apoio de Setúbal da Liga Portuguesa contra o Cancro, com o apoio institucional da Câmara Municipal de Setúbal no âmbito do mês de prevenção do cancro da mama. O programa começa às 8h30 da manhã na Praça do Bocage, com uma aula de aquecimento e a atuação de uma turma da Universidade Politécnica de Setúbal. O percurso passa pelo Largo da Misericórdia, pela Zona Ribeirinha e pela Praia da Saúde, atravessa a Avenida Luísa Todt e regressa à Praça de Bocage antes de terminar no Jardim de Bonfim, onde se realiza uma sessão de Qigong. A participação custa 5 euros, um seguro e t-shirt incluídos, ou 7 euros numa modalidade que inclui também um saco. As inscrições podem ser feitas junto do Grupo de Apoio de Setúbal da Liga Portuguesa contra o Cancro. Um adolescente de 13 anos morreu na noite de domingo após cair do 8º andar de um prédio localizado em Corroios, no concelho de Seixal. Fonte da Polícia de Segurança Pública contou que o alerta para o incidente foi dado pelas 20h35. Os meios de socorro que acorreram ao local ainda efetuaram manobras de reanimação, mas o menor acabou por não resistir e o óbito foi declarado mesmo ali, na Alameda Santa Marta do Pinhal. A mesma fonte adiantou que o Ministério Público ordenou a remoção do corpo para o Instituto de Medicina Legal de Lisboa, onde será agora autopsiado. Detalhe ainda a CNN de Portugal que o jovem encontrava-se em casa com o pai no âmbito de um regime de guarda partilhada. Apesar de a mãe não estar na residência em questão, acabou por deslocar também ao local depois de ter tido conhecimento do acidente. Ainda segundo o mesmo canal de televisão, a Polícia Judiciária foi chamada à ocorrência e encontrava-se a investigar as circunstâncias do incidente. A Confederação dos Agricultores de Portugal, liderada por Álvaro Mendonça e Moura, organizou uma manifestação com cerca de 150 dirigentes agroflorestais junto à Assembleia da República e à residência oficial do Primeiro-Ministro em São Bento. O setor exige um pacote urgente de 140 milhões de euros em apoios diretos ao governo de Luís Montenegro. Os produtores queixam-se de que os agricultores espanhóis operam com custos muito mais baixos, prejudicando gravemente a produção nacional. Álvaro Mendonça e Moura.
3: Há aqui uma crise muito séria do aumento dos fatores de produção e o Governo não tem reagido de forma adequada a essa crise. Mas o Governo e os partidos representados na Assembleia ouvirem os agricultores, tomarem as medidas que nós apresentámos, este é um ponto de chegada e será um ponto de chegada muito feliz. Se não for o caso, nós obviamente que faremos deste momento não um ponto de chegada, mas um ponto de partida. E é evidente que nós multiplicaremos as ações de protesto, nomeadamente com manifestações, porque não temos alternativa. E isto é muito importante que se perceba. Os agricultores neste momento não têm alternativa.
1: Em resposta ao Ministro da Agricultura, José Manuel Fernandes, respondeu formalmente às exigências da CAP, dizendo que mais dinheiro só para o ano.
4: Aquilo que eu lhes disse é muito claro. Nós aumentamos o rendimento do agricultor por ano em mais de 200 milhões de euros, o que foi, em boa hora o fizemos, com críticas do Partido Socialista e do Chega, e agora para 2027, mas a aprovação é agora, e não podemos fazer essa antecipação porque é uma possibilidade que o regulamento europeu nos dá, haverá mais 162 milhões de euros para apoio ao rendimento.
1: A comitiva da Confederação dos Agricultores de Portugal entregou formalmente o documento com as suas reivindicações e a exigência de 140 milhões de euros diretamente aos grupos parlamentares dos 5 maiores partidos representados na Assembleia da República, PSD, Chega, PS, Iniciativa Liberal e também CDS-PP. No desporto, o técnico do Serviço Municipal de Proteção Civil de Setúbal, Jorge Parrulas, sagrou-se campeão europeu no salto com vara nos 11º European Police and Fire Games, realizados nos dias 9, 10 e 11 de outubro em Vigo, Espanha. Jorge Parrulas, bombeiro sapador de carreira, sagrou-se campeão nesta disciplina do atletismo do escalão, em que competia designadamente 55-59 anos, alcançando inclusive o melhor resultado entre todos os atletas presentes nos vários escalões de idades representados. Os European Police and Fire Games são uma competição multidesportiva internacional destinada a profissionais das forças de segurança e de emergência, incluindo polícias, bombeiros, guardas prisionais, proteção civil e outros agentes de forças e serviços de segurança e socorros europeus. O Varzim anunciou que chegou a acordo com o despedimento de Carlos Fernandes. O treinador de 48 anos deixa-se a formação da Liga 3 ao fim de 8 jogos pelos Poveiros. Dizem que o Varzim Sport Clube informa que chegou a acordo com Carlos Fernandes para a cessão de funções como treinador da equipa principal. O clube agradece a Carlos Fernandes o profissionalismo, a dedicação e o trabalho desenvolvido ao serviço do Varzim Sport Clube, desejando-lhe os maiores sucessos pessoais e profissionais para o futuro. Pode ler-se um antigo jogador com formação no Sporting que chegou ao Varzim no início da presente temporada. Como treinador, tinha passado pelo Vianense e o União Desportiva de Santarém. Carlos Fernandes despede-se assim do histórico português ao fim de 4 jogos seguidos a perder, 3 para a Liga 3 e 1 para a Taça de Portugal.

Até às 16, mais uma hora com grandes sons na Rádio Azul. Eu sou a Joana Montinho, continuação de Boa Terça-feira.

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1: Decorreu na passada terça-feira, dia 6 de outubro, mais uma sessão do julgamento por violência doméstica agravada de José Castelo Branco no Tribunal de Cascais. Foram ouvidas várias testemunhas da acusação, entre eles Abel Dias, amigo próximo de Betty Grafstein e ainda uma antiga empregada do casal. De acordo com a SIC Notícias, Abel Dias revelou que presenciou ataques verbais e comportamentos controladores e de domínio. Já a ex-funcionária, que trabalhou em casa do casal entre 2008 e 2010, disse que existiam também discussões entre os dois e que o socialite obrigava Betty a fazer dietas rigorosas para se manter magra. Estas duas testemunhas referiram que não presenciaram agressões físicas. Ainda de acordo com o canal, durante a tarde foram ouvidos administrativos do Hospital CUF, onde Betty esteve internada vários meses após um alegado empurrão por parte do marido em abril de 2024. Segundo o Jornal de Notícias, Maria da Luz trabalhou na casa dos dois em Nova Iorque e revelou que o Marchandar não deixava a mulher comer para que ela não engordasse. Betty atacava o frigorífico quando Castelo Branco adormecia. Confessou, explicando mesmo que uma vez encontrou Betty em cima de um escadote a tentar tirar a comida do frigorífico. Para além disso, Maria da Luz referiu que o socialite dizia que a mulher estava tão gorda que a roupa já não lhe servia. Para além do controle sobre a comida, Betty era ainda obrigada a usar maquilhagem contra a sua vontade, revelou a antiga empregada. Maria da Luz relatou também um episódio em que os dois tentaram vestir um vestido justo a Betty. Estava a ver que lhe partíamos os braços. Pode ler-se na publicação. A polémica com o capitão da seleção pode abrir uma nova frente para o selecionador nacional, pois há possibilidades de uma intervenção disciplinar. As declarações de Cristiano Ronaldo sobre Jorge Jesus abriram uma nova frente de discussão. Agora a questão é saber se o comportamento do selecionador poderá vir a ser analisado pelo Conselho de Disciplina da Federação Portuguesa de Futebol. A possibilidade existe e há regras específicas que podem entrar em jogo e um detalhe regulamentar que ajuda a perceber o que poderá acontecer a seguir. O Correio da Manhã explica em que circunstâncias Jorge Jesus poderá ser chamado a responder e o que está previsto relativamente à saída de Cristiano Ronaldo do estágio da seleção.
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estão praticamente concluídas 3 horas com Joana Montinho. A seguir fica consigo o Ricardo Rezende. Eu estou de volta amanhã. Continuação de Boa Tarde com a sua rádio. 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
2: O Bispo de Setúbal, o Cardeal Dom América Guiar, manifestou no domingo 11 de outubro a sua profunda solidariedade e proximidade para com o Papa Leão XIV, após o anúncio de que o Sumo Pontífice será submetido a uma cirurgia ao pulmão nos próximos dias. Dom América Guiar enalteceu a forma simples e direta como o Papa comunicou a sua situação de saúde, sublinhando que a decisão de partilhar o diagnóstico com os fiéis mostra uma transparência extraordinária e reforça que o Papa é também um de nós, ao não esconder a sua fragilidade humana. Em nome de toda a comunidade sadina, o Bispo enviou uma palavra muito sentida, de carinho, amizade e compromisso de profunda oração pela rápida recuperação do Papa. A gestão de resíduos e a preparação de uma missão a Bruxelas estiveram no destaque na reunião do Conselho Intermunicipal da Comunidade Intermunicipal da Península de Setúbal, realizada no Forte de Albarquerque, em Setúbal. O encontro da estrutura que reúne os 9 municípios da região abordou a participação da CIM na Semana Europeia das Regiões e das Cidades dedicada à política de coesão, ao desenvolvimento regional e urbano e à governação local na União Europeia. Sob o lema Regiões Fortes, Europa Forte, esta edição centra-se no impacto dos investimentos europeus na inovação rural e urbana e na partilha de soluções territoriais para responder aos desafios atuais. A gestão e tratamento dos resíduos constituíram um outro dos principais temas da reunião, numa altura em que esta questão mobiliza os municípios da Península de Setúbal e assume particular relevância entre as prioridades da região. A justiça arrestou 27 milhões de euros ao empresário Gaspar Borges. O Ministério Público quer que Gaspar Borges explique a origem do dinheiro que o Ministério considera património incongruente. A investigação do caso está a cargo da Polícia Judiciária. Gaspar Borges é um dos mais importantes construtores do país, dono da ABB e conhecido por fornecer betão para a casa de Luís Montenegro, em Espinho. O construtor tem agora tudo o que possui restado pela Justiça. Neste momento está sem acesso a contas bancárias, tanto dele como da mulher, e da empresa, e carros, e também as casas. Um total de bens que ultrapassa os 27 milhões de euros e que o Ministério Público de Vila Nova de Gaia é considerado património incongruente. A Polícia Judiciária do Porto investigou Gaspar Borges por um caso que envolve suspeitas de corrupção. A ocorrência envolve o Hospital de Gaia Espinho, em que a questão está um alegado suborno de 7.500 euros a um diretor de obras do hospital. Em causa não está o crime cometido, nem o montante, mas sim se o construtor consegue ou não justificar se os processos foram feitos de forma lícita. O Ministério Público refere que o arresto foi pedido não pelo montante dos mais de 7 mil euros, mas sim pelo facto das contas de Gaspar Borges não baterem certo. O empresário tem milhões de euros que a Justiça exige que sejam explicados. A acusação do Ministério Público tem a data de 22 de junho e deverá seguir para o julgamento já este ano. José Luís Carneiro anunciou que o Partido Socialista vai abster-se na votação do Orçamento de Estado para 2027, justificando a decisão com o princípio que o partido faz oposição ao Executivo em funções e não ao país. Durante a reunião da Comissão Nacional do PS em Lisboa, o secretário-geral socialista assumiu uma posição de responsabilidade institucional.
3: Desta vez tem muito que ver com a proposta que eu tenho para vos apresentar de abstenção em relação à proposta do Orçamento do Estado. As nossas convicções mais profundas levar-nos-iam mesmo para essa ideia do voto contra o orçamento. Mas nós não somos um partido qualquer. Nós fazemos oposição ao governo, mas nós não fazemos oposição a Portugal.
4: Crise política no meio de uma crise energética e social, nem pensar, repete o secretário-geral do PS.
3: Não podemos deixar o país sem governo e não podemos deixar o país sem um orçamento. Somos a única alternativa democrática, credível e de confiança para substituir este governo quando houver eleições.
2: O líder do PS admitiu abertamente que as suas convicções mais profundas e a análise económica do partido levariam a um voto contra, classificando o documento como um mau orçamento do Estado. Contudo, defendeu a abstenção para evitar deixar o país sem governo ou mergulhado numa crise política. Já André Ventura pede união ao Chega e promete que o partido vai governar Portugal em breve.
5: Eu não tenho dúvidas que nós vamos vencer nos próximos 3 anos. É por isso que me recandidato à presidência do partido, porque entendo e penso que vos posso unir a todos. Se queremos ganhar o país, antes temos que mostrar que temos um partido unido e pronto para governar.
2: O dirigente aproveitou também para atacar o entendimento político do PSD e o PS relativamente à viabilização do Orçamento do Estado. Reiterou que o partido deve continuar a ser a verdadeira força disruptiva contra o sistema político tradicional face ao agravamento do custo de vida em Portugal. O Conselho Nacional do Chega confirmou a marcação da próxima convenção do partido para os dias 20, 21 e 22 de novembro e a realização de eleições diretas para a liderança a 31 de outubro. O órgão máximo do partido, entre convenções, esteve reunido num hotel em Lisboa para confirmar a data da próxima convenção e analisar a posição do partido sobre a proposta de orçamento do Estado para o próximo ano. De acordo com fonte oficial do Chega, os conselheiros nacionais deram o aval à proposta da Direção Nacional de convocar o órgão máximo do partido para se reunir nos dias 20, 21 e 22 de novembro, ainda sem local anunciado. Esta será a 7ª Convenção Nacional do Chega em 7 anos de vida do partido. O atual líder, André Ventura, já tinha indicado por várias vezes que avançaria com uma recandidatura, intenção que voltou a confirmar. É presidente do partido desde a fundação em 2019. No futebol, Vitória de Setúbal empatou um golo com o Real Massamá no estádio Bonfim e a jogo a contar para a 5ª jornada da Série 4 do Campeonato de Portugal. Carlos Djaló marcou para os Chadins logo aos 6 minutos, mas a equipa visitante respondeu aos 36 minutos através de uma grande penalidade convertida por Nader Butcher. Portugal conquistou no domingo o Mundialito de Futebol de Praia pela 8ª vez, depois de vencer o Paraguai por 11-8 na 3ª e última jornada de competição, beneficiando da vitória do Brasil sobre a Espanha por 8-5. A equipa das Quinas, que não vencia a competição desde 2019, reforçou o estatuto de segunda seleção mais titulada, com 8 triunfos atrás dos 15 do Brasil. O Mundialito voltou a ser disputado 3 anos depois, uma 26ª edição, em El Puerto de Santa Maria, em Espanha, no formato de campeonato, a uma volta, tendo Ruben Brilhante sido eleito o melhor jogador da competição. Portugal estreou-se com uma vitória por 7-5 frente ao Brasil, na sexta-feira, tendo perdido no sábado 5-4 frente à Espanha, campeã europeia, mas assegurou o primeiro lugar, com 6 pontos após vencer o Paraguai. O Brasil somou os mesmos 6 pontos de Portugal, mas com uma desvantagem no confronto direto e com a pior diferença de golos, e a Espanha terminou com 5 no terceiro posto, enquanto que o Paraguai não pontuou. Frente aos paraguaios, a equipa das Quinas, orientada por Bruno Torres, adiantou-se no marcador no primeiro período e chegou ao final do primeiro período em vantagem por 4-2 com golos de B. Martins, Léo Martins, Duarte Algarvio e André Lourenço, contra os tentos paraguaios apontados por Cantero e Michi Medina. No segundo período, a seleção paraguaia chegou a colocar-se em vantagem com golos de Valentim, Alan Rodas, Nico Barreiro, mas a seleção nacional reagiu e fixou o parcial 9-6, impulsionada por mais 2 golos de Duarte Algarvio, que completou um hat-trick, e tentos de Ruben Brilhante, do guarda-redes Pedro Mano e de Fábio Costa. No terceiro período, time e um autogol de Alan Rodas confirmaram o triunfo português, apesar dos tentos paraguaios de Giovanni e Valentim, fixando o resultado final em 11-8. A seleção portuguesa feminina de futsal qualificou-se também no domingo para o Europeu 2027, ao vencer a Finlândia por 3-0 em Oliveira de Azemães, na última jornada do Grupo 1 da Ronda de Elite. No pavilhão do Dr. Salvador Machado, a formação orientada por Luís Conceição, à qual bastava empatar para assegurar o primeiro lugar, completou em pleno de vitórias, depois dos triunfos sobre os Países Baixos, 2-0, e da República Checa, por 5-0. Portugal assumiu o controle desde o barranco e ameaçou inaugurar o marcador aos 7 minutos. No remate à trave, a vantagem surgiu ao minuto seguinte, com Ana Oliveira a marcar após assistência de Helena Nunes. A superioridade portuguesa voltou a traduzir-se no marcador aos 15 minutos, quando Mariana Marques apodiou para o 2-0, resultado com que as duas seleções chegaram ao intervalo. Na segunda parte, a Finlândia elevou o nível e obrigou a guarda-redes portuguesa a destacar-se, mas a equipa das Quinas conseguiu controlar a reação adversária e preservar a vantagem. Nos minutos finais, a seleção nórdica apostou na guarda-redes avançada para procurar reduzir a diferença. Portugal aproveitou essa opção para fechar o resultado, com Ana Catarina, a guarda-redes lusa, a marcar o terceiro golo no último minuto com o remate de baliza a baliza. A seleção portuguesa, terceira do Europeu 2023 e finalista em 2019 e 2022, terminou a ronda de elite com 10 golos marcados, nenhum sofrido, assegurando a 4ª participação consecutiva na fase final da competição, sempre vencida pela Espanha. O Europeu 2027 realiza-se em Osijek, na Croácia, de 14 a 21 de março, contando pela primeira vez com 8 seleções.

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1: Já chegou a Portugal o renovado Renault Scenic E-Tech, o automóvel 100% elétrico está disponível com duas baterias e em dois níveis de equipamento diferentes. De entrada temos uma versão Tecno ou C-SUV, com bateria de fosfato ferro-lítio de 67 kWh, capaz de proporcionar até 467 km de autonomia no ciclo WLTP e de carregar aos 15 a 80% em 24 minutos. A redução é de 25% face à geração anterior. Depois há uma bateria maior de níquel manganês cobalto, com uma arquitetura compacta de 89 kWh de capacidade, disponível nas variantes Tecno e XPT Alpine, permite uma autonomia até 642 km e pode ser recarregada aos 15 aos 80% em 28 minutos. 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A China aceita exportar menos automóveis híbridos para a União Europeia na sequência das recentes negociações entre o Bloco dos 27 e o país asiático. Os construtores automóveis europeus saúdam os desenvolvimentos. A Associação Europeia de Fabricantes de Automóveis, a ASEA, disse que saúda o anúncio pela Comissão Europeia e pela China de um acordo provisório destinado a corrigir desequilíbrios comerciais críticos, segundo um comunicado. Desde que a Coelho aguarda uma análise detalhada do conteúdo deste acordo, este anúncio constitui um avanço positivo para atenuar as tensões comerciais entre as duas partes, acrescentou. A China aceitou então reduzir significativamente as exportações de veículos híbridos para a União Europeia, o que deverá impedir a chegada de milhões destes veículos ao mercado europeu nos próximos anos, anunciou em Pequim o Comissário Europeu do Comércio, Maros Sefcovic.
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2: Três homens morreram na segunda-feira à tarde num acidente de trabalho numa fossa cética na Quinta do Lago, no concelho de Olé. De acordo com a Proteção Civil, as vítimas são de nacionalidade rumena e têm 21, 24 e 40 anos. O alerta foi dado pouco antes das 13 horas. Ainda há registro de mais de três feridos sem gravidade que foram assistidos no local. A Guarda Nacional Republicana emitiu recentemente um alerta nacional grave sobre uma rede de burlões que se fazem passar por agentes da autoridade para enganar as vítimas pelo telemóvel. Entre janeiro de 2024 e maio de 2026, as autoridades já arrestaram 193 crimes desta natureza. João Gaspar, da GNR.
3: Desde o início do ano de 2024 até ao final do mês de maio de 2026, a GNR registou quase 200 crimes de burla por falsa identidade. Este tipo de crime tem-se vindo a intensificar bastante ao longo dos últimos anos e, a título de exemplo, no ano de 2026, até ao final de maio, já registámos quase 50 ocorrências deste mesmo género.
2: Os burlões usam uma tecnologia de disfarce digital que mascara a chamada. Isto faz com que no ecrã do seu telemóvel apareça o número de telefone verdadeiro de uma esquadra posto a GNR ou Departamento da PJ. Com um tom de voz formal e autoritário, inventam que os dados da vítima foram usados em crimes, com branqueamento de capitais, ou alegam falsamente que existe um mandado de detenção em nome da pessoa. Fingem também ser da ASAI.
3: Passa, maioritariamente, por causar e incutir um sentimento de urgência à vítima, utilizando para isso um tom autoritário e repressivo, no sentido de intimidar a vítima, e para fazer também com que ela ceda aos seus dados pessoais e para que ela efetue também pagamentos no imediato.
2: Sob forte manipulação psicológica e criando um falso sentido de urgência, exigem transferências bancárias imediatas ou induzem a vítima a carregar em teclas que dão acesso a dados pessoais e bancários. Esta vaga de burlas tem afetado principalmente os distritos do Porto, Lisboa e Setúbal, tendo como alvo preferencial pessoas entre os 40 e os 64 anos. Se passar por isto ou conhecer alguém afetado, denuncie imediatamente o caso às autoridades. Os trabalhos de construção do primeiro troço da linha de alta velocidade entre Porto e Campanhã e Oian arrancaram oficialmente ontem. O Ministro das Infraestruturas e Habitação, Miguel Pinto Luz, esteve presente na cerimónia que assinalou o início físico do terreno desta que é considerada uma das maiores obras públicas do século em Portugal. O Ministro Miguel Pinto Luz sublinhou a importância fulcral de cumprir rigorosamente os prazos, alertando que o projeto global ficará manco se os prazos derraparem. A meta final para a conclusão de toda a linha entre Porto e Lisboa está fixada para 2032, permitindo ligar as duas cidades em apenas 1 hora e 15 minutos. Pinto Luz.
4: Não é a alta velocidade deste governo, é a alta velocidade de todos os portugueses, de vários governos ao longo de décadas, e agora é preciso cumprir prazos, cumprir orçamentos, para garantir que em 2030 este troço está concluído, e em 2032 temos Lisboa, Porto, Vigo concluído. Essa é a nossa obrigação geracional. A PPP2 já está na fase final, quase da adjudicação, e a PPP3, nós acreditamos que brevemente será lançado o concurso, porque é essencial, nós temos que garantir que todas estão concluídas, ou então teremos uma alta velocidade manca. Nós não queremos uma alta velocidade manca, nós queremos uma alta velocidade completa.
2: Contudo, a Câmara Municipal de Vila Nova de Gaia foca-se na localização da estação de alta velocidade, rejeitando o plano oficial que a situa em Santo Ovídio. Pinto Luz diz que ouviu as declarações do autarca.
4: Eu ouvi as suas declarações públicas, vi a sua preocupação. Claro que os municípios sofrem, em todas estas obras sofrem, em todas estas obras desta magnitude. Portanto, nós, Infraestruturas de Portugal, Governo, temos a obrigação de ouvir. Vamos ouvir e depois tomaremos decisões. O que eu disse é que, para já, nas circunstâncias atuais, não me leva nada a ter que mudar a decisão que foi tomada pelas Infraestruturas de Portugal e a adjudicação que foi feita.
2: O ministro Miguel Pinto Luz já reiterou que o projeto arranca como projeto fechado e que a estação em Santo Ovídio está blindada pelo Plano de Ferroviário Nacional aprovado em 2025 pelo contrato de concessão assinado com o consórcio Avan. Embora o ministro tenha prometido ouvir formalmente o Executivo Municipal, garantiu expressamente que para já não há nenhum fundamento técnico ou legal que o leve a alterar a localização estipulada. A margem de refinação da Galp mais do que triplicou no terceiro trimestre para 33,8 dólares por barril de petróleo, o equivalente, segundo dados preliminares, agora divulgados pela Petrolífera. De acordo com a atualização dos dados operacionais, a margem de refinação subiu face aos 9,5 dólares por barril registados no período homólogo, tendo também mais do que duplicado face aos 16,8 dólares do trimestre anterior. No segmento upstream, exploração e produção, a Galp registrou uma produção média de 131 mil barris de petróleo equivalente por dia, um aumento de 14% face ao período homólogo e de 3% em cadeia. A subida da margem de refinação surge no contexto de restrições à oferta mundial de combustíveis devido ao conflito no Médio Oriente, que tem condicionado o funcionamento de refinarias e as exportações de produtos petrolíferos do Golfo Pérsico, nomeadamente de gás óleo. A pressão sobre a oferta tem também sido agravada pelos ataques ucranianos a refinarias russas, segundo a Agência Nacional de Energia. A Galp vai apresentar resultados completos no terceiro trimestre deste ano, no dia 26 de outubro. Futebol, Primeira Liga. O Alverca goleou na visita ao Famalicão por 4-1 no encerramento da jornada 8 da Primeira Liga. Os ribatejanos somaram o terceiro triunfo consecutivo e entraram na primeira metade da tabela classificativa. Chiquinho, que passou pelo Famalicão há 2 anos, abriu o marcador aos 14 minutos com um grande livre direto. Os minhotos responderam e empataram de canto ainda na primeira parte aos 39 minutos. O autor do gol foi Vítor Rufino, que cabeceou ao segundo poste e se estreou a marcar pelo Famalicão. Já na segunda parte, Figueiredo esgueirou-se nas costas dos defesas do Famalicão, fez um chapéu sobre o guarda-redes para restabelecer a vantagem dos ribatejanos. O resultado escalou para a goleada já nos últimos 15 minutos. À passagem do minuto 86, novamente um passo longo, Vivaldo Semedo foi mais agressivo, recuperou a bola e rematou para o 3-1. Menos de 10 minutos depois, André Vidigal fez o último gol de penalti. Foi um duelo entre treinadores que trabalharam juntos. Sérgio Ferreira, hoje no Alverca, foi adjunto de Carlos Carvalhal no Braga, Celta de Vigo e Alvada e Olympiacos. Nos últimos 2 anos, treinou o Sub-19 do Porto, tendo sido campeão nacional. Dá agora o salto para a Primeira Liga e conduziu o Alverca à terceira vitória consecutiva, que vale a subida ao 8º lugar, com os mesmos pontos de Gil Vicente e do Braga, que ainda terão a disputar o calendário. O treinador Sérgio Ferreira fez assim a análise ao jogo na flash interview da Sport TV, visivelmente satisfeito por alcançar a terceira vitória consecutiva na Liga.
5: Estamos muito felizes por voltar a ganhar, por conseguirmos a terceira vitória consecutiva que já nos fugia há muitos anos. Isso era um objetivo, mas não era o principal objetivo. O principal objetivo foi mais do que cumprir, que era sermos competitivos. Ou seja, hoje era muito importante, temos a capacidade de... Estamos sincronizados com aquilo que é a nossa ideia, temos um plano de jogo e equipa cumprir na sua máxima plenitude. E acima de tudo, somos capazes de jogar segundo a segundo, bola a bola, ou seja, ter um entendimento de jogo muito forte. E a equipa foi capaz disso. Fizemos algumas correções, que foi importante também, face à construção e a forma variável como também a Famalicão estava a construir e estava a criar alguns desequilíbrios na nossa equipa. Mas a verdade é que a equipa conseguiu ser muito compacto, um bloco muito compacto e sólido, e não permitimos que a equipa adversária também criasse muito. E isso deixa-nos felizes, mas acima de tudo, há que realizar a vitória, porque hoje fomos competitivos e, como consequência disso, conseguimos 3 pontos. Queremos ir por mais, queremos mais vitórias, logicamente que essa é a nossa mentalidade, é isso que estamos a procurar criar e construir e a desafiar todos os dias, a provocar os jogadores todos os dias nesse sentido, de queremos sempre mais. E a verdade é que hoje, em muitos momentos, fomos uma equipa que se conseguiu transcender e superar, e logicamente que vamos atrás da quarta vitória.
2: Do outro lado, Carlos Carvalhal estava agastado com uma derrota pesada, da qual assumiu a total responsabilidade.
6: Que a responsabilidade é toda minha. Eu sou responsável pelos jogadores, os que metem, os que entram, portanto a responsabilidade da derrota é toda minha. Numa primeira parte em que o jogo parece-me a mim que foi positivo para nós, até ao intervalo, tivemos bem no jogo, tivemos competitivos, e acho que o empate, se calhar nós até poderíamos nessa altura até ter a possibilidade de transformar num resultado positivo. Apesar do Alverca em contra-ataque ser sempre uma equipa muito, muito perigosa. Na segunda parte, eu creio que é a primeira vez que o Alverca vai à baliza, creio eu que terá sido a primeira vez que vai à baliza, num passo para a frente longo, sofremos um golo, que não temos sofrido golos destes, e aí com o 2-1 acho que a equipa teve muita dificuldade, desmoronou-se em termos emocionais, teve muita dificuldade e acabou por com erros sucessivos e que eu incluo o 2-1 também, acabou por o resultado depender para o Alverca. Parabéns ao Alverca pelo resultado. Nós temos que trabalhar e retificar as coisas que fizemos menos bem hoje. Começámos a época a cometer erros destes, retificámo-los, a equipa ficou sólida, ficou competitiva, hoje voltou a ser competitiva e sólida, mas depois do 2-1, com o 2-1 incluído, a equipa voltou àquilo que estava no início, portanto portanto, temos que trabalhar e pôr a equipa afinada como ela já estava. Uma derrota é sempre um passo atrás, né? Nós estávamos a contar ir para cima, começar a olhar para cima, tivemos este resultado, mas obviamente que há muito campeonato, há muito jogo ainda para se jogar. A paragem seria boa se nós tivéssemos os jogadores todos cá, mas uma grande parte dos jogadores não esteve cá. Quando chegam, muitas vezes vêm um bocado, não vou dizer desligados, mas conectados com outra forma de jogar, aliás até pela semana de trabalho. Eu não estou a justificar nada, mas é uma realidade, não é só com a minha equipa, é com as equipas todas que têm vários jogadores nas seleções, isso acontece, e às vezes a conexão, estas pequenas coisinhas de qual nós estávamos já bastante afinados e não estávamos a cometer estes erros, porventura esta paragem acabou por se perder aqui alguma coordenação, alguma capacidade de entender aquilo que nós queremos para o nosso jogo, se calhar a pensar num outro jogo que os jogadores estavam a jogar, e estas coisas às vezes acontecem e temos que retificá-las.
2: Ao certo, o Famalicão volta a perder depois de 4 jogos consecutivos sem derrotas, tendo somado 6 pontos nesse ciclo. Ainda assim, a equipa minhota segue um mau início de temporada, com Carlos Carvalhal no 13º posto, com apenas 7 pontos somados, principalmente depois do 5º lugar da época passada, que apenas não permitiu ao Famalicão jogar na Liga Conferência, porque o Torriense conquistou a Taça Portugal.

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O cineasta português Mário Patrocínio conquistou o reconhecimento público do Festival do Rio 2026 no Brasil. A longa-metragem Maria Vitória foi escolhida na Mostra Expectativa e recebeu o prémio Aquisição TV Globo, atribuído através da votação dos espectadores. Maria Vitória acompanha uma jovem que procura concretizar o sonho de se tornar futebolista, contando com o apoio do pai. A vida familiar sofre uma mudança inesperada quando o irmão de quem estava afastada regressa à casa vários anos depois da morte da mãe. A história cruza a ambição desportiva da protagonista com os desafios das relações familiares num percurso marcado pelo regresso de alguém que esteve ausente durante muito tempo. O filme é realizado por Mário Patrocínio, cineasta português com trabalhos nas áreas da ficção e do documentário, que também desenvolve atividade na escrita e na direção de fotografia. A 28ª edição do Festival do Rio terminou dia 11 de outubro com uma cerimónia de entrega de prémios no Cine Odeon, no centro do Rio de Janeiro. Segundo a organização, o festival exibiu 101 produções brasileiras, entre longas e curtas metragens, das quais 45 integram as mostras competitivas oficiais. A programação incluiu ainda filmes internacionais, secções especiais e atividades que aproximaram realizadores e espectadores. No total, mais de 150 mil pessoas participaram no evento. O principal prémio de ficção da Premiere Brasil foi atribuído à Margem do Rio, de Enoque Carvalho e Mateus Farias. A coprodução entre Brasil e Alemanha acompanha Ezequiel, um homem que trabalha no Recife e cuja vida muda depois de conhecer Jeremias, o pescador, que o conduz a uma realidade marcada por encontros secretos e ameaças de violência. Na categoria de melhor longa-metragem, documentário, venceu Elsa, de Eric Rocha, que retrata a vida da cantora brasileira Elsa Soares através de imagens inéditas, arquivos raros e momentos marcantes da sua carreira. Já Vicentina Pede Desculpas, de Gabriel Martins, conquistou os prémios de melhor direção de ficção e melhor argumento, além de ter sido escolhido pelo público como melhor longa-metragem de ficção. Além de Maria Vitória, outras produções foram distinguidas através da votação do público nas diferentes secções do festival. Na mostra Novos Rumos, o público escolheu O Deserto Luísa, de Alan Minas, como melhor longa-metragem. Na Premiere Latina, a distinção coube a 6 meses no prédio da Rosa e Azul, de Bruno Santa Maria Raso, que recebeu o prémio Aquisição Telecine. O prémio Félix, dedicado ao cinema de temática LGBTQIA+, distinguiu A Margem do Rio como melhor filme brasileiro. A produção venceu também o prémio de melhor longa-metragem de ficção da Premiere Brasil. A distinção atribuída à Maria Vitória coloca assim o trabalho de Mário Patrocínio entre as obras reconhecidas nesta edição do Festival do Rio, através de um prémio que resulta diretamente da escolha dos espectadores. Ao longo do percurso profissional, o cineasta Mário Patrocínio tem trabalhado em diferentes países e contextos, explorando questões relacionadas com a identidade, as relações humanas e o sentimento de pertença. Entre os projetos anteriores encontram-se Complexo, Universo Paralelo, 2010, documentário sobre o Complexo do Alemão, do Rio de Janeiro, I Love Kuduro, 2013, dedicado ao movimento musical angolano.

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1: O calor não dá trégua, os termómetros vão ultrapassar os 30 graus esta semana. 3 toneladas de cocaína foram apreendidas ao largo de Faro, o suspeito morreu. Marcelo avisa que se a intolerância continuar a reinar, poderá ser difícil recuperar. O futebol, chicotada na segunda liga, Amarante anuncia a saída do treinador Jorge Pinto.
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1: O calor está mesmo de regresso e as temperaturas vão sofrer uma subida acentuada a partir de hoje. De acordo com as previsões do IPMA, os termómetros vão ultrapassar os 30 graus Celsius na maior parte do território nacional, podendo mesmo atingir máximas entre os 32 e os 34 graus em regiões como o Alentejo e o Vale do Tejo. Na quarta-feira será o dia mais quente desta semana. Esta anomalia térmica provocada por um sistema de altas pressões, o anticiclone estacionado na Península Ibérica, vai trazer valores cerca de 8 graus acima do normal para esta época do ano, como refere o meteorologista.
3: Lisboa, o Vale de Santarém, Castelo Branco, Beja e Évora poderão ultrapassar os 31 e chegar aos 32 graus, nos locais historicamente mais quentes, e mesmo no litoral poderemos ter temperaturas de 26 graus, muito acima da média para esta altura do ano.
1: Especialistas relembram que 30 graus em outubro não têm o mesmo impacto que em julho, o sol está mais baixo, os dias são mais curtos e estas temperaturas máximas registram-se apenas durante poucas horas, à meia-tarde. O responsável é um anticiclone dos Açores.
3: Claro, o responsável é o anticiclone dos Açores, portanto, é uma alta pressão que depois irá ficar localizada sobre o nosso território e emanar este ar mais quente do sudeste e de leste e teremos assim, pelo menos até ao dia 16, 17, temperaturas acima da média.
1: O contraste térmico será acentuado, mantendo-se as temperaturas mínimas consideravelmente baixas em grande parte do país, mas há a promessa do tempo de outono chegar.
3: Temo que a partir do próximo fim de semana, uma mudança para o outono verdadeiro em ambos aspectos, não só a temperatura, mas eventualmente alguma precipitação.
1: Este verão fora de época deve prolongar-se durante a semana, mas a meteorologia antecipa uma mudança radical e o regresso da instabilidade e da chuva mais para o final do mês. A Polícia Judiciária apreendeu 3 toneladas de cocaína numa operação ao largo de Faro, no Algarve, no interior da embarcação em causa. Foram encontrados 3 cidadãos estrangeiros, um terá acabado por morrer. Em comunicado enviado às redações, a PJ assinala que, através da Unidade Nacional de Combate ao Tráfico de Estupefacientes e em estreita articulação e cooperação com a Marinha Portuguesa, a Autoridade Marítima Nacional, através da Polícia Marítima e a Guardia de Finanças de Itália, realizou nos últimos dias uma operação policial na qual foi possível apreender cerca de 3 toneladas de cocaína e dar seguimento a uma investigação que levou ao desmantelamento de um grupo criminoso dedicado à introdução de grandes quantidades de droga no continente europeu, através do uso de embarcações de alta velocidade. A embarcação de alta velocidade foi detectada e abordada a cerca de 80 milhas náuticas a sul de Faro, após uma perseguição, depois de desrespeitada a ordem de paragem, sendo que no seu interior da embarcação foram encontrados 3 cidadãos estrangeiros e apreendidos vários objetos utilizados no processo de navegação e transporte da cocaína. De acordo com o avançado pelo Jornal de Notícias, um dos suspeitos sofreu ferimentos graves e acabou mesmo por morrer. O antigo Presidente da República, Marcelo Rebelo de Sousa, avisou na segunda-feira que o clima reinante nas sociedades continua a ser de intolerância dos donos da verdade e da radicalização emocional poderá ser muito difícil de recuperar. Marcelo Rebelo de Sousa participou na segunda-feira de uma sessão Portugal-Moçambique, Diálogo, Cooperação e Desenvolvimento, na Fundação Mário Soares e Maria Barroso, em Lisboa, na qual também intervieram o antigo Presidente de Moçambique, Joaquim Chissano, e o Secretário-Geral do PS, José Luís Carneiro. A radicalização emocional que domina estes tempos, mais do que racional, emocional, faz com que a grande opção hoje a que atravessa a humanidade é ser-se ou não o dono único da verdade e, portanto, intolerante contra os outros terem uma partilha da verdade e haver diálogo e haver necessidade de se fazer pontos, defendeu. Marcelo constatou que se está a viver um tempo de intolerância em que aqueles que apoiam donos da verdade decidem impor unilateralmente a verdade, tendo os restantes de se moldar àquilo que for definido pela sua vontade a cada segundo, minuto, hora ou dia. No futebol, o Amarante da 2ª Liga anunciou na segunda-feira a saída do treinador Jorge Pinto, comunicando que chegou a acordo para a rescisão do contrato ao fim de 8 partidas disputadas sob o comando técnico. Dizem que o míster Jorge Pinto pautou a sua ação pelo personalismo, dedicação e compromisso com o Amarante Futebol Clube, qualidades que merecem o nosso reconhecimento e agradecimento, escreveu o clube numa nota publicada nas suas redes sociais. A saída do técnico surge após o desaire caseiro contra o Portimonense, por 2-0, que ditou a quarta derrota do Amarante nas 7 jornadas realizadas até agora na 2ª Liga. Escolhido para comandar o Amarante no regresso ao 2º escalão, Jorge Pinto somou 2 vitórias, uma na 2ª Liga e outra na Taça Portugal. 2 empates e 4 derrotas durante os 3 meses em que permaneceu no cargo. A formação amarantina ocupa atualmente o 16º e antepenúltima posição na 2ª Liga, sendo que este sábado visita a Académica para a 3ª eliminatória da Taça de Portugal. O Instituto Português do Mar e da Atmosfera prevê para esta quarta-feira céu pouco nublado ou limpo, apresentando temporariamente períodos de maior nebulosidade no litoral no norte do Cabo Raso. Até ao final da manhã, nebulosidade poderá persistir em alguns locais na faixa costeira. Vento em geral fraco, predominante no quadrante leste, operando por vezes moderado, de noroeste no litoral oeste durante a tarde. Neblina ou nevoeiro matinal em alguns locais e uma pequena subida da temperatura, em especial da máxima, no litoral norte e centro.
2: 26 graus.

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2: A New Balance foi buscar inspiração aos campos de basquetebol dos anos 80 para criar as novas 950. Disponíveis em duas combinações de cores neutras, custam 130€ em Portugal. Houve uma altura em que as sapatilhas de basquetebol serviam sobretudo para jogar. Depois chegaram à rua, entraram nos desfiles, começaram a aparecer com fatos, saias, calças largas e jeans e tornaram-se parte do uniforme urbano. A New Balance sabe bem o que significa, basta recordar o fenómeno das 550 e acaba de reforçar essa ligação entre desporto e moda com as novas New Balance 950. A comparação com as 550 é quase inevitável, mas o novo modelo não é propriamente um sucessor oficial. As New Balance apresentam-se como uma evolução do estilo inspirado nos campos de jogos, com raízes de basquetebol de meados da década de 1980.
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1: Primeira Liga, o Famalicão foi goleado em casa pelo Alverca, que soma a terceira vitória seguida. Memória de luto por morte do atleta de 13 anos. Chicotada na Segunda Liga, Amarante anuncia a saída do treinador Jorge Pinto. Jorge Parrulas é campeão no salto com vara nos 11º European Police and Fire Games. Carlos Fernandes foi despedido do comando técnico do Varzim. Primeira Liga, o Alverca goleou na visita ao Famalicão por 4-1 no encerramento da jornada 8 da Primeira Liga. Os ribatejanos somaram o terceiro triunfo consecutivo e entraram na primeira metade da tabela classificativa. Chiquinho, que passou pelo Famalicão há 2 anos, abriu o marcador aos 14 minutos com um grande livre direto. Os minhotos responderam e empataram de canto ainda na primeira parte aos 39 minutos. O autor do gol foi Vítor Rufino, que cabeceou ao segundo poste e se estreou a marcar pelo Famalicão. Já na segunda parte, Figueiredo esgueirou-se nas costas dos defesas do Famalicão, fez um chapéu sobre o guarda-redes para restabelecer a vantagem dos ribatejanos. O resultado escalou para a goleada já nos últimos 15 minutos. À passagem do minuto 86, novamente um passo longo, Vivaldo Semedo foi mais agressivo, recuperou a bola e Rialpe rematou para o 3-1. Menos de 10 minutos depois, André Vidigal fez o último gol de penalti. Foi um duelo entre treinadores que trabalharam juntos. Sérgio Ferreira, hoje no Alverca, foi adjunto de Carlos Carvalhal no Braga, Celta de Vigo e Alvada e Olympiacos. Nos últimos 2 anos, treinou o Sub-19 do Porto, tendo sido campeão nacional. Dá agora o salto para a Primeira Liga e conduziu o Alverca à terceira vitória consecutiva, que vale a subida ao 8º lugar, com os mesmos pontos de Gil Vicente e do Braga, que ainda terão a disputar o calendário. O treinador Sérgio Ferreira fez assim a análise ao jogo na flash interview da Sport TV, visivelmente satisfeito por alcançar a terceira vitória consecutiva na Liga.
2: Estamos muito felizes por voltar a ganhar, por conseguirmos a terceira vitória consecutiva que já nos fugia há muitos anos. Isso era um objetivo, mas não era o principal objetivo. O principal objetivo foi mais do que cumprir, que era sermos competitivos. Ou seja, hoje era muito importante termos a capacidade de... Estamos sincronizados com aquilo que é a nossa ideia. Temos um plano de jogo e equipa cumprir na sua máxima plenitude. E acima de tudo, sermos capazes de jogar segunda a segunda, bola a bola. Ou seja, ter um entendimento de jogo muito forte. E a equipa foi capaz disso. Fizemos algumas correções, que foi importante também face à construção e à forma variável como também o Famalicão estava a construir e estava a criar alguns desequilíbrios na nossa equipa. Mas a verdade é que a equipa conseguiu ser muito compacto, um bloco muito compacto e sólido, e não permitimos que a equipa adversária também criasse muito. E isso deixa-nos felizes, mas acima de tudo, há que realizar a vitória, porque hoje fomos competitivos e, como consequência disso, conseguimos 3 pontos. Queremos ir por mais, queremos mais vitórias. Logicamente, que essa é a nossa mentalidade, é isso que estamos a procurar criar e construir e a desafiar todos os dias, a provocar os jogadores todos os dias nesse sentido, de queremos sempre mais. E a verdade é que hoje, em muitos momentos, fomos uma equipa que se conseguiu transcender e superar, e logicamente que vamos atrás da quarta vitória.
1: Do outro lado, Carlos Carvalhal estava agastado com uma derrota pesada, da qual assumiu a total responsabilidade.
3: A responsabilidade é toda minha. Eu sou responsável pelos jogadores, os que meto, os que entram, portanto a responsabilidade da derrota é toda minha. Numa primeira parte em que o jogo parece-me a mim que foi positivo para nós, até ao intervalo, tivemos bem no jogo, tivemos competitivos, e acho que o empate, se calhar nós até poderíamos nessa altura até ter a possibilidade de transformar num resultado positivo. Apesar do Alverca em contra-ataque ser sempre uma equipa muito, muito perigosa. Na segunda parte, eu creio que é a primeira vez que o Alverca vai à baliza, creio eu que terá sido a primeira vez que vai à baliza, num passo para a frente longo, sofremos um golo, que não temos sofrido golos destes, e aí com o 2-1 acho que a equipa teve muita dificuldade, desmoronou-se em termos emocionais, teve muita dificuldade e acabou por com erros sucessivos de, que eu incluo o 2-1 também, acabou por o resultado depender para o Alverca. Parabéns ao Alverca pelo resultado. Nós temos que trabalhar e retificar as coisas que fizemos menos bem hoje. Começámos a época a cometer erros destes, retificámo-los, a equipa ficou sólida, ficou competitiva, hoje voltou a ser competitiva e sólida, mas depois do 2-1, com o 2-1 incluído, a equipa voltou àquilo que estava no início. Portanto, temos que trabalhar e pôr a equipa afinada como ela já estava. A derrota é sempre um passo atrás, né? Nós que estávamos a contar ir para cima, começar a olhar para cima, tivemos este resultado, mas obviamente que há muito campeonato, há muito jogo ainda para se jogar. A paragem seria boa se nós tivéssemos os jogadores todos cá, mas uma grande parte dos jogadores não esteve cá. Quando chegam, muitas vezes vêm um bocado, não vou dizer desligados, mas conectados com outra forma de jogar, aliás até pela semana de trabalho. Eu não estou a justificar nada, mas é uma realidade, não é só com a minha equipa, com as equipas todas que têm vários jogadores nas seleções, isso acontece, e às vezes a conexão, estas pequenas coisinhas de qual nós estávamos já bastante afinados e não estávamos a cometer estes erros, porventura esta paragem acabou por se perder aqui alguma coordenação, alguma capacidade de entender aquilo que nós queremos para o nosso jogo, de se calhar a pensar num outro jogo que os jogadores estavam a jogar, e estas coisas às vezes acontecem e temos que retificá-las.
1: Ao certo, o Famalicão volta a perder depois de 4 jogos consecutivos sem derrotas, tendo somado 6 pontos nesse ciclo. Ainda assim, a equipa minhota segue um mau início de temporada, com Carlos Carvalhal no 13º posto, com apenas 7 pontos somados, principalmente depois do 5º lugar da época passada, que apenas não permitiu ao Famalicão jogar na Liga Conferência, porque o Torriense conquistou a Taça Portugal. Duarte Martins, um jovem de 13 anos que representava os escalões de formação do Amora Futebol Clube, faleceu no domingo. O clube emitiu uma nota de pesar, dizendo que o Amora Futebol Clube está de luto. Perdemos o Duarte Martins, atleta da nossa geração 2013, um menino que tinha ainda tanto para viver, tantos sonhos para concretizar e tantos momentos felizes pela frente, refere o clube da Margem Sul. Há partidas que não fazem sentido e existem dores para as quais não temos palavras. Este fim de semana, o Duarte esteve em campo, sorriu, jogou e marcou 2 golos pela sua equipa. Viveu o futebol, como tantas vezes o vivemos viver, com alegria e a energia próprias de quem tem a vida inteira pela frente. Nada fazia prever esta despedida e talvez seja isso que o torna tudo ainda mais difícil de compreender e aceitar, referindo ao clube. Diz que não há palavras que possam aliviar esta dor da família do Duarte, não há palavras que expliquem a ausência de um filho, de um amigo, de um colega de equipa. Podemos apenas deixar um abraço imenso, sentido e solidário a todos os que o amavam e a todos os que tiveram o privilégio de fazer parte da sua vida, refere o Amora, que anunciou que, na segunda-feira, todas as atividades desportivas estiveram encerradas. O Amarante, da 2ª Liga, anunciou na segunda-feira a saída do treinador Jorge Pinto, comunicando que chegou a acordo para a rescisão do contrato ao fim de 8 partidas disputadas sob o comando técnico. Dizem que o míster Jorge Pinto pautou a sua ação pelo profissionalismo, dedicação e compromisso com o Amarante Futebol Clube, qualidades que merecem o nosso reconhecimento e agradecimento, escreveu o clube numa nota publicada nas suas redes sociais. A saída do técnico surge após o desaire caseiro contra o Portimonense, por 2-0, que ditou a 4ª derrota do Amarante nas 7 jornadas realizadas até agora na 2ª Liga. Escolhido para comandar o Amarante no regresso ao 2º escalão, Jorge Pinto somou 2 vitórias, uma na 2ª Liga e outra na Taça Portugal. 2 empates e 4 derrotas durante os 3 meses em que permaneceu no cargo. A formação amarantina ocupa atualmente o 16º e antepenúltima posição na 2ª Liga, sendo que este sábado visita a Académica para a 3ª eliminatória da Taça de Portugal. O técnico do Serviço Municipal de Proteção Civil de Setúbal, Jorge Parrulas, sagrou-se campeão europeu no salto com vara nos 11º European Police and Fire Games, realizados nos dias 9, 10 e 11 de outubro em Vigo, Espanha. Jorge Parrulas, bombeiro sapador de carreira, sagrou-se campeão nesta disciplina do atletismo do escalão, em que competia designadamente 55, 59 anos, alcançando inclusive o melhor resultado entre todos os atletas presentes nos vários escalões de idades representados. Os European Police and Fire Games são uma competição multidesportiva internacional destinada a profissionais das forças de segurança e de emergência, incluindo polícias, bombeiros, guardas prisionais, proteção civil e outros agentes de forças e serviços de segurança e socorros europeus. O Varzim anunciou que chegou a acordo com o despedimento de Carlos Fernandes. O treinador de 48 anos deixa-se a formação da Liga 3 ao fim de 8 jogos pelos Poveiros. Dizem que o Varzim Sport Clube informa que chegou a acordo com Carlos Fernandes para a cessão de funções como treinador da equipa principal. O clube agradece a Carlos Fernandes o profissionalismo, a dedicação e o trabalho desenvolvido ao serviço do Varzim Sport Clube, desejando-lhe os maiores sucessos pessoais e profissionais para o futuro, pode ler-se. Um antigo jogador com formação no Sporting, que chegou ao Varzim no início da presente temporada, como treinador, tinha passado pelo Vianense e o União Desportiva de Santarém. Carlos Fernandes despede-se assim do histórico português ao fim de 4 jogos seguidos a perder, 3 para a Liga 3 e 1 para a Taça de Portugal.

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1: O calor não dá trégua, os termómetros vão ultrapassar os 30 graus esta semana. 3 toneladas de cocaína foram apreendidas ao Largo de Faro, o suspeito morreu. Marcelo avisa que se a intolerância continuar a reinar, poderá ser difícil recuperar. O futebol chicotado na segunda liga, Amarante anuncia a saída do treinador Jorge Pinto.
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1: O calor está mesmo de regresso e as temperaturas vão sofrer uma subida acentuada a partir de hoje. De acordo com as previsões do IPMA, os termómetros vão ultrapassar os 30 graus Celsius na maior parte do território nacional, podendo mesmo atingir máximas entre os 32 e os 34 graus em regiões como o Alentejo e o Vale do Tejo. Na quarta-feira será o dia mais quente desta semana. Esta anomalia térmica provocada por um sistema de altas pressões, o anticiclone estacionado na Península Ibérica, vai trazer valores cerca de 8 graus acima do normal para esta época do ano, como refere o meteorologista.
3: Lisboa, o Vale de Santarém, Castelo Branco, Beja e Évora poderão ultrapassar os 31 e chegar aos 32 graus, nos locais historicamente mais quentes, e mesmo no litoral poderemos ter temperaturas de 26 graus, muito acima da média para esta altura do ano.
1: Especialistas relembram que 30 graus em outubro não têm o mesmo impacto que em julho, o sol está mais baixo, os dias são mais curtos e estas temperaturas máximas registram-se apenas durante poucas horas, à meia-tarde. O responsável é um anticiclone dos Açores.
3: Claro, o responsável é o anticiclone dos Açores, portanto é uma alta pressão que depois irá ficar localizada sobre o nosso território e emanar este ar mais quente do sudeste e de leste e teremos assim, pelo menos até o dia 16, 17, temperaturas acima da média.
1: O contraste térmico será acentuado, mantendo-se as temperaturas mínimas consideravelmente baixas em grande parte do país, mas há a promessa do tempo de outono chegar.
3: Temo que a partir do próximo fim de semana, uma mudança para o outono verdadeiro em ambos aspectos, não só a temperatura, mas eventualmente alguma precipitação.
1: Este verão fora de época deve prolongar-se durante a semana, mas a meteorologia antecipa uma mudança radical e o regresso da instabilidade e da chuva mais para o final do mês. A Polícia Judiciária apreendeu 3 toneladas de cocaína numa operação ao Largo de Faro, no Algarve, no interior da embarcação em causa. Foram encontrados 3 cidadãos estrangeiros, um terá acabado por morrer. Em comunicado enviado às redações, a PJ assinala que, através da Unidade Nacional de Combate ao Tráfico de Estupefacientes e em estreita articulação e cooperação com a Marinha Portuguesa, a Autoridade Marítima Nacional, através da Polícia Marítima e a Guardia de Finanças de Itália, realizou nos últimos dias uma operação policial na qual foi possível apreender cerca de 3 toneladas de cocaína e dar seguimento a uma investigação que levou ao desmantelamento de um grupo criminoso dedicado à introdução de grandes quantidades de droga no continente europeu, através do uso de embarcações de alta velocidade. A embarcação de alta velocidade foi detectada e abordada a cerca de 80 milhas náuticas a sul de Faro, após uma perseguição, depois de desrespeitada a ordem de paragem, sendo que no seu interior da embarcação foram encontrados 3 cidadãos estrangeiros e apreendidos vários objetos utilizados no processo de navegação e transporte da cocaína. De acordo com o avançado pelo Jornal de Notícias, um dos suspeitos sofreu ferimentos graves e acabou mesmo por morrer. O antigo Presidente da República, Marcelo Rebelo de Sousa, avisou na segunda-feira que o clima reinante nas sociedades continua a ser de intolerância dos donos da verdade e da radicalização emocional poderá ser muito difícil de recuperar. Marcelo Rebelo de Sousa participou na segunda-feira de uma sessão Portugal-Moçambique, Diálogo, Cooperação e Desenvolvimento, na Fundação Mário Soares e Maria Barroso, em Lisboa, na qual também intervieram o antigo Presidente de Moçambique, Joaquim Chissano, e o Secretário-Geral do PS, José Luís Carneiro. A radicalização emocional, que domina estes tempos, mais do que racional, emocional, faz com que a grande opção hoje a que atravessa a humanidade é ser-se ou não o dono único da verdade e, portanto, intolerante contra os outros terem uma partilha da verdade e haver diálogo e haver necessidade de se fazer pontos, defendeu. Marcelo constatou que se está a viver um tempo de intolerância em que aqueles que apelidou donos da verdade decidem impor unilateralmente a verdade, tendo os restantes de se moldar aquilo que for definido pela sua vontade a cada segundo, minuto, hora ou dia. No futebol, o Amarante da 2ª Liga anunciou na segunda-feira a saída do treinador Jorge Pinto, comunicando que chegou a acordo para a rescisão do contrato ao fim de 8 partidas disputadas sob o comando técnico. Dizem que o míster Jorge Pinto pautou a sua ação pelo personalismo, dedicação e compromisso com o Amarante Futebol Clube, qualidades que merecem o nosso reconhecimento e agradecimento, escreveu o clube numa nota publicada nas suas redes sociais. A saída do técnico surge após o desaire caseiro contra o Portimonense, por 2-0, que ditou a quarta derrota do Amarante nas 7 jornadas realizadas até agora na 2ª Liga. Escolhido para comandar o Amarante no regresso ao 2º escalão, Jorge Pinto somou 2 vitórias, uma na 2ª Liga e outra na Taça Portugal. 2 empates e 4 derrotas durante os 3 meses em que permaneceu no cargo. A formação amarantina ocupa atualmente o 16º e antepenúltima posição na 2ª Liga, sendo que este sábado visita a Académica para a 3ª eliminatória da Taça de Portugal.

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2: O alarme soou e 637 pessoas abandonaram as salas de aula na Escola Secundária Dom Manuel Martins, em Setúbal, num simulacro de sismo organizado por alunos do Curso Técnico de Proteção Civil. A operação, acompanhada pelo Serviço Municipal de Proteção Civil de Setúbal, envolveu 583 estudantes e 46 professores e 8 funcionários que se dirigiram para o campo desportivo exterior da escola, definido como ponto de encontro. O exercício foi iniciado pelas 10h30 da manhã, teve a duração de 18 minutos, desde a saída das salas de aula até à conclusão da operação, numa iniciativa que assinalou o Dia Internacional para a Redução do Risco de Catástrofe e permitiu aos estudantes aplicar os conhecimentos adquiridos durante a formação. No balanço do simulacro, o coordenador do Serviço Municipal de Proteção Civil de Setúbal, José Luís Buxo, elogiou o desempenho dos alunos e considerou que o ciclo de emergência foi totalmente cumprido, desde a prevenção e preparação até à resposta e a recuperação ou reposição da normalidade. A avaliação não deixou, contudo, de identificar procedimentos a corrigir. Entre as dificuldades assinaladas pelos próprios alunos, estiveram a existência de portas trancadas e o incumprimento por parte de alguns participantes da orientação para permanecer em fila indiana no ponto de encontro. José Luís Buxo defendeu a necessidade de estudar percursos alternativos de evacuação, evitar obstáculos como escadas e encontrar uma localização mais adequada para concentrar a comunidade escolar, uma vez que o campo desportivo utilizado no simulacro não constitui uma solução viável, uma situação real de emergência. O coordenador da Proteção Civil esclareceu ainda que a condução de cada turma até ao ponto de encontro deve caber ao professor responsável pela aula, com o apoio do delegado de turma, de forma a assegurar uma evacuação organizada e facilitar a identificação dos participantes. Entre os aspectos positivos, destacou a assistência prestada a uma aluna com mobilidade reduzida, exemplo da importância da entidade de ajuda e da atenção às necessidades individuais durante uma emergência. O responsável recordou também o caráter obrigatório destes exercícios e sublinhou que a preparação para situações de risco exige o contributo de toda a comunidade, desde os cidadãos e as famílias, até às instituições e locais de trabalho. Setúbal recebeu em 2017 o certificado de cidade resiliente das Nações Unidas, distinção que lhe reconhece as boas práticas municipais de prevenção e proteção, bem como a existência de estratégias e recursos para responder a potenciais riscos de catástrofe. O exercício realizou-se noutras escolas do concelho, com o contributo para a preparação das comunidades educativas e para a manutenção do reconhecimento internacional de Setúbal. Um casal foi na terça-feira encontrado morto em casa pela GNR numa aldeia do concelho de Elvas, no distrito de Porto Alegre, apresentando a mulher ferimentos de uma arma branca, segundo disse a agência Lusa, fonte da Polícia Judiciária. A fonte da PJ indicou que se trata de um caso em contexto de violência doméstica e que terá sido homicídio seguido de suicídio. Ainda de acordo com a mesma fonte, o casal estaria na casa dos 50 anos e vivia na aldeia de Barbacena. A mulher revelou, a fonte da PJ terá sido morta com uma faca e o homem foi encontrado pelas autoridades numa arrecadação da garagem da casa. O caso está agora a ser investigado pela PJ, acrescentou. O Presidente da Assembleia da República defendeu na terça-feira que as palavras do antigo Primeiro-Ministro Pedro Passos Coelho devem ser ouvidas com muita atenção, acrescentando que o ex-chefe de Estado estará sempre disposto a ajudar o país.
3: Olha, eu acho que são sempre importantes e é sempre de ouvir com muita atenção as declarações de um antigo Primeiro-Ministro, e portanto também do Dr. Pedro Passos Coelho, que eu, a esse propósito, posso dizer que tenho a certeza absoluta que ele estará sempre disposto a ajudar quer o Primeiro-Ministro, quer o Governo, a fazerem o melhor desempenho possível.
4: Mas acha que estas declarações são uma crítica à liderança de Luís Montenegro?
3: Obviamente, a matérias que têm a ver já com o jogo de uma avaliação política ou partidária, etc., isso já não devo fazer.
2: Estas são as declarações de José Pedro Guiar Branco aos jornalistas que ocorreram à margem da visita à casa do estudante atleta e ao Museu da Federação Académica do Desporto Universitário em Aveiro. Futebol. Champions League. O melhor do Sporting tem vindo ao de cima na Liga dos Campeões e depois de uma campanha histórica no ano passado, até aos quartos de final, o triunfo por 2-0 na terça-feira no terreno do Lens comprova o novo pedigree europeu dos Leões. O vice-campeão francês até pode estar mergulhado numa pequena crise interna, com a troca inesperada de treinador antes da pausa para as seleções, mas o Sporting conseguiu somar a segunda vitória da prova com uma exibição da equipa experiente, ainda que com muitos jovens em campo. Rui Borges apostou em Caíque, na baliza, pela primeira vez, e nos regressos de Maxi Araújo, João Simões e Luís Soares para um 11 inicial. O lance é conhecido pelo ambiente muito difícil que cria para os adversários no seu estádio e a entrada em jogo foi extremamente complicada para o Sporting. Os franceses entraram melhores, tiveram quase sempre a circular na área de Caíque, mas sem oportunidades de gol significativas. O Sporting esteve com dificuldades a sair a jogar com o Tauvin, veleta do lance, conseguir bloquear com sucesso muitas saídas de Gonçalo Inácio. Quando o central e capitão combinou pela primeira vez no corredor central, o Sporting marcou. Ao minuto 22, Iracunda e João Simões a conduziram um ataque vertical e rápido que terminou no cruzamento do austríaco a partir da esquerda e uma finalização de classe de Luís Soares que se adiantou ao central dos franceses e marcou. O colombiano é agora o melhor marcador da história leonina na Champions, com 7 gols apontados. Na segunda parte, o Sporting equilibrou a balança e já não se notou tanto a superioridade da equipa da casa, pelo menos até ao segundo golo. A solução para fechar as contas estava no banco. Silas Anderson e Jesse Derry foram lançados aos 73 minutos para os lugares de Simões e Iracunda e foram os protagonistas dos 2-0 no minuto seguinte. O extremo inglês fugiu à marcação de dois adversários no corredor esquerdo, com grande mestria, abriu a Anderson, que fez um passe incrível a 40 metros para Dumbiá. Reisser, guarda-redes do lance, tentou sair da baliza e encurtar espaços, mas só deixou a baliza à mercê do internacional italiano, que rematou de trivela para uma baliza que, perante a saída, estava praticamente deserta. Sem nada a perder, o lance criou várias oportunidades de perigo e Caíque deu boas indicações na sua estreia absoluta no ambiente de alta pressão. Rui Borges, o treinador do Sporting, reagiu a esta vitória frente ao lance aos microfones da Sport TV após o apito final da partida, a contar para a segunda jornada da fase da Liga Única da Liga dos Campeões.
5: Sabíamos que íamos forçar uma equipa muito intensa, muito competitiva e foi o que aconteceu de início ao fim. Acho que fomos muito fortes naquilo que era contra-ataques, ataques rápidos também. Aqui ou ali conseguimos manter a bola na nossa posse, que era importante também acalmar o jogo, termos essa segurança. Poderíamos em alguns momentos, mesmo em transições ofensivas, com um bocadinho mais de qualidade, faltou-nos Geni na primeira parte, não estavam a sair as coisas como é o costume, como nós queremos, como nós gostamos. Mesmo o Luís numa outra combinação direta, falhámos ali passes que não costumámos falhar e acho que poderíamos ter até feito mais perigo até em mais momentos de transição, porque sabíamos o espaço que íamos ter, o que tínhamos que fazer, e eles tentaram, nem sempre as coisas saem bem, mas acima de tudo um jogo muito competente toda a equipa mesmo, quem jogou, quem entrou entrou com a mesma energia, com o mesmo foco, com o mesmo rigor, com a mesma ambição de ganhar, mas acima de tudo com a mesma humildade, que foi isso que pedia à equipa, ele e a equipa teve durante os 93 minutos.
2: Rui Borges questionado quanto ao posicionamento de João Simões.
5: Para que procura homem a homem, as segundas linhas, os jogadores, os rádios de profundidade, sabemos que dentro de Mancolano também a profundidade tinha algumas dificuldades essas que poderíamos ir buscar quando ganhássemos o segundo espaço, digamos, o segundo momento, os médios, o segundo gol foi um bocadinho isso, o Dumbiá tínhamos falado nisso ao intervalo, mostramos algumas coisas, profundidade, sabemos que dentro de Mancolano também a profundidade tinha algumas dificuldades essas que poderíamos ir buscar quando ganhássemos o segundo espaço, digamos, o segundo momento, os médios, o segundo gol foi um bocadinho isso, o Dumbiá tínhamos falado nisso ao intervalo, mostramos algumas coisas, as segundas linhas a romper, aguentando, fomos crescendo, fomos criando alguma maturidade também que é importante na nossa equipa e deixa-me enaltecer isso, porque acho que fomos uma equipa muito madura ao longo de todo o jogo, a defender baliza, a defender área, muito bem, organizados, nunca pusemos em causa nada, por isso acho que a equipa teve fantástica.
2: Ainda quanto à estreia de Caíque?
5: Sim, o Caíque dentro daquilo que nós queríamos para o jogo, dentro daquilo que eram as características, teve lá, mostrou que está aqui para ajudar e para ser mais um, feliz por ele ter conseguido agarrar a oportunidade da melhor forma, mesmo que falhasse em alguns momentos, porque vai falhar, todos falham, acima de tudo faz parte do crescimento ao miúdo que nós revemos, agarrar a oportunidade da melhor forma, mesmo que falhasse em alguns momentos, porque vai falhar, todos falham, acima de tudo faz parte do crescimento ao miúdo que nós revemos e sabemos que tem um potencial enorme.
2: Os Leões venceram, vão terminar a segunda jornada da Champions no grupo dos líderes. O Sporting recebe agora o LASC na quarta-feira, 21 de outubro, às 20 horas, horário de Portugal Continental, no estádio José de Alvalade, em Lisboa. O Instituto Português do Mar e da Atmosfera prevê para esta quarta-feira céu pouco nublado ou limpo, apresentando temporariamente períodos de maior nebulosidade no litoral no norte do Cabo Raso. Até ao final da manhã, nebulosidade poderá persistir em alguns locais na faixa costeira. Vento em geral fraco, predominante do quadrante leste, operando por vezes moderado, de noroeste no litoral oeste durante a tarde, neblina ou nevoeiro matinal em alguns locais e uma pequena subida da temperatura, em especial da máxima, no litoral norte e centro.
1: 22 graus.

0: Não acredito. Say what? Rosa Choque.
1: Madalena Aragão brilha a convite de marcas de luxo em Paris. Marta Gatinho Pereira, a modelo apontada como o novo amor de João Palhinha. Betty não podia comer o controlo e as humilhações de Castelo Branco. Jorge Jesus arrisca processo disciplinar após conflito com Cristiano Ronaldo. Ana Marques prepara mudança radical. Bárbara Guimarães dá voz às vítimas de violência doméstica. Joana Lemos e Lapo Elkan com projeto solidário. Ruth Cardoso participa em novo desafio. Inês Tomás entra na reta final da gravidez. Margarida Amaral aposta no mercado nacional.

A vida em Paris, ao lado do futebolista João Neves, trouxe a internacionalização que faltava à carreira de Madalena Aragão, que, mais visível em França, soma e segue na moda, recebendo cada vez mais convites das mais prestigiadas marcas francesas. A jovem de 21 anos recebe cada vez mais propostas internacionais e nos últimos dias conseguiu um feito memorável ao receber um convite para o desfile da Yves Saint Laurent. A atriz mostrou-se a assistir ao desfile, que mostra as tendências para a primavera-verão 2027, com um elegante conjunto da casa francesa num look muito parisiense. Dias depois, a musa do craque do Paris Saint-Germain mostrava-se num novo compromisso publicitário, desta vez para a Miu Miu, mostrando que conquista cada vez mais o segmento de luxo. A jovem, recorde-se, tem somado cada vez mais admiradores e conta atualmente com mais de 1,1 milhões de seguidores só no Instagram, onde partilha os seus trabalhos como atriz e também um pouco da vida apaixonada ao lado de João Neves, com quem namora há cerca de 2 anos.

O jogador do Benfica estará a viver uma nova paixão ao lado de uma bonita morena. Depois do divórcio de Patrícia Palhares, mãe dos seus dois filhos, João Palhinha volta a dar que falar por motivos do coração. João Palhinha voltou a dar que falar por causa da vida privada. O internacional português foi visto na noite da passada quinta-feira, dia 8 de outubro, num dos restaurantes mais conhecidos de Lisboa, acompanhado por uma jovem que despertou a curiosidade. A revelação foi feita por Léo Caeiro no programa Olá Bom Dia da CMTV na manhã da passada sexta-feira. Então não é que ontem o encontrei no restaurante Solar dos Presuntos. Encontrei o João Palhinha bem acompanhado por esta rapariga muito bonita, contou o comentador. Léo Caeiro mostrou ainda uma fotografia do jogador com o proprietário do restaurante. Na imagem, porém, João Palhinha surge sozinho, sem a mulher, que, segundo Léo Caeiro, o acompanhava durante o jantar. Entretanto, a revista TV 7 Dias identificou a jovem como Marta Gatinho Pereira, modelo e influenciadora portuguesa que vive em Lisboa. Nas redes sociais, os dois têm trocado gostos nas publicações, um pormenor que tem alimentado a curiosidade em torno de uma possível aproximação. João Palhinha separou-se de Patrícia Palhares, com quem tem dois filhos, João Maria e Francisco Maria.

0: casados.
1: Decorreu na passada terça-feira, dia 6 de outubro, mais uma sessão do julgamento por violência doméstica agravada de José Castelo Branco no Tribunal de Cascais. Foram ouvidas várias testemunhas da acusação, entre eles Abel Dias, amigo próximo de Betty Grafstein e ainda uma antiga empregada do casal. De acordo com a SIC Notícias, Abel Dias revelou que presenciou ataques verbais e comportamentos controladores e de domínio. Já a ex-funcionária, que trabalhou em casa do casal entre 2008 e 2010, disse que existiam também discussões entre os dois e que o socialite obrigava Betty a fazer dietas rigorosas para se manter magra. Estas duas testemunhas referiram que não presenciaram agressões físicas. Ainda de acordo com o canal, durante a tarde foram ouvidos administrativos do Hospital CUF, onde Betty esteve internada vários meses após um alegado empurrão por parte do marido em abril de 2024. Segundo o Jornal de Notícias, Maria da Luz trabalhou na casa dos dois em Nova York e revelou que o Marchandar não deixava a mulher comer para que ela não engordasse. Betty atacava o frigorífico quando Castelo Branco adormecia. Confessou, explicando mesmo que uma vez encontrou Betty em cima de um escadote a tentar tirar a comida do frigorífico. Para além disso, Maria da Luz referiu que o socialite dizia que a mulher estava tão gorda que a roupa já não lhe servia. Para além do controle sobre a comida, Betty era ainda obrigada a usar maquilhagem contra a sua vontade, revelou a antiga empregada. Maria da Luz relatou também um episódio em que os dois tentaram vestir um vestido justo a Betty. Estava a ver que lhe partíamos os braços. Pode ler-se na publicação.

A polémica com o capitão da seleção pode abrir uma nova frente para o selecionador nacional, pois há possibilidades de uma intervenção disciplinar. As declarações de Cristiano Ronaldo sobre Jorge Jesus abriram uma nova frente de discussão. Agora a questão é saber se o comportamento do selecionador poderá vir a ser analisado pelo Conselho de Disciplina da Federação Portuguesa de Futebol. A possibilidade existe e há regras específicas que podem entrar em jogo e um detalhe regulamentar que ajuda a perceber o que poderá acontecer a seguir. O Correio da Manhã explica em que circunstâncias Jorge Jesus poderá ser chamado a responder e o que está previsto relativamente à saída de Cristiano Ronaldo do estágio da seleção.

Depois de décadas ligadas à televisão, Ana Marques está prestes a abraçar um novo desafio pessoal. A apresentadora da SIC revelou que vai regressar aos estudos e a preparar-se para uma nova fase da sua vida, numa altura em que também a sua carreira televisiva se altera de forma significativa. Aos 55 anos, a comunicadora admite que o atual ritmo de trabalho lhe abriu portas para concretizar um desejo antigo. Depois de muitos anos em ecrã dedicada ao daytime, Ana Marques explica que a passagem para o programa Alô Portugal, agora apenas com transmissão aos fins de semana, lhe deu uma liberdade que não tinha há muito tempo. Depois de 15 anos a entrar às 6 da manhã para o daytime, agora temos o programa Alô Portugal ao fim de semana, gravamos uma vez por semana, o que me permite abraçar outros projetos que já queria há algum tempo, nomeadamente voltar a estudar, revelou em declarações à TV Guia. Sem querer revelar todos os detalhes, Ana Marques levantou apenas um pouco o véu sobre a área que escolheu seguir. Não é arquitetura, mas se calhar não anda muito longe, adiantou. Queria muito tirar o curso de História do Design, mas desta vez vou um bocadinho mais longe. Vou estudar numa escola com licenciaturas na área das artes, em Lisboa. Será um curso médio e começa o ano letivo em outubro, explicou. A decisão marca um novo capítulo na vida da apresentadora, que continua a ser uma das figuras mais populares da televisão portuguesa.

Bárbara Guimarães marcou presença na inauguração da Casa Lápis em Cascais, um espaço de acolhimento destinado a mulheres e crianças vítimas de violência doméstica. Este passo é importantíssimo, acho que é o princípio de tudo. É um caminho a seguir e penso que dá um exemplo de como poder vencer este flagelo. Começou por dizer à apresentadora de 53 anos à nova gente. Poder ajudar a dar aquele passo em que se desiste, já não se tem força, há muita burocracia e o flagelo continua, explicou ainda. A presença de Bárbara Guimarães nesta iniciativa tem um significado particular, tendo em conta a sua própria história. A apresentadora da SIC foi durante vários anos vítima de violência doméstica por parte do ex-marido, Manuel Maria Carrilho. O ex-político acabou mesmo condenado a 3 anos e 9 meses de prisão pelo Tribunal da Relação de Lisboa em março de 2022. A decisão foi posteriormente confirmada pelo Supremo Tribunal de Justiça em março de 2023. No entanto, Carrilho viu a pena ser suspensa após pagar uma indenização de 30 mil euros à ex-mulher e 6 mil euros à Associação Portuguesa de Apoio à Vítima.

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1: Joana Lemos e o marido, o magnate italiano e herdeiro da Fiat, Lapo Elkann, vão abrir as portas da nova Casa de Acolhimento de Vítimas de Violência Doméstica em Cascais. O projeto da Fundação Lapes começou a ser discutido pela Câmara de Cascais há cerca de 2 anos. Agora as portas serão abertas para receber pessoas em situação de vulnerabilidade. Acho que é de saudar uma doação destas que vai servir de ninho, diria que transitório, para as mulheres vítimas de violência doméstica, um flagelo que infelizmente cada vez cresce mais. Nós, enquanto Fundação Lapes, comprometemos-nos a dar um acompanhamento a todas as mulheres que por aqui passarem, comentou Joana Lemos num vídeo da autarquia. Também vamos alargar a idosos e crianças em risco, continuou. A Casa Lapes em Cascais tem 9 quartos, 2 pisos e um jardim para receber a população vulnerável. Esta é a segunda casa de acolhimento criada pela Fundação Lapes em Portugal. O primeiro projeto foi lançado em 2021, no Funchal, para apoiar pessoas sem abrigo.

Cada vez mais dedicada ao desporto e em particular à corrida, Ruth Cardoso voltou a abraçar um novo desafio. E desta feita, muito especial. A viúva de Diogo Jota, de 30 anos, esteve presente na corrida IPO e partilhou as imagens através das redes sociais. Mais do que correr, hoje foi dia de abraçar, escreveu numa legenda que fez acompanhar com um emoji de um coração branco. Mais de um ano depois de ter visto partir prematuramente o homem com quem tinha acabado de casar e com quem tem 3 filhos, Ruth Cardoso vai reconstruindo assim aos poucos a sua vida. Curiosamente, é no desporto que a jovem parece ter voltado a encontrar alguma alegria. A nova publicação surge no seguimento das muitas que tem partilhado nos últimos meses e que atestam a transformação que tem vindo a protagonizar entre triatlo, corridas e meias maratonas, desde a tragédia de 3 de julho de 2025, que lhe roubou o homem com quem tinha casado há apenas 11 dias e com quem tem 3 filhos menores. É por isso mesmo que sempre que alcança uma nova meta, há uma pessoa que continua presente em todas as conquistas. Em setembro, quando completou a meia maratona do Porto, anunciou: "Prazer, Ruth Cardoso, só. E sou oficialmente meia maratonista", escreveu para, logo a seguir, deixar uma mensagem a homenagear o seu grande amor. "Espero que estejas orgulhoso de mim", revelou ainda um sinal de que Diogo Jota continua a ocupar um lugar central na vida da família.

Inês Tomás e Bernardo Silva, ambos de 32 anos, preparam-se para ser pais do segundo filho. Bernardo, o menino, terá o nome do pai, está previsto nascer agora em outubro, juntando-se assim à irmã mais velha, Carlota, de 3 anos. O casal mudou-se este ano para Madrid, pois o internacional português trocou Manchester City pelo clube agora treinado pelo português José Mourinho. Bernardo Silva esteve 11 épocas em Inglaterra, mas aproveitou o final do contrato com o clube britânico para agarrar outro desafio. Inês Tomás tem registado vários momentos, nomeadamente com a pequena Carlota, e dedicou-lhe algumas palavras. Provavelmente não te vais lembrar da vida sem o teu novo irmão mais novo. Mas eu nunca vou esquecer esta temporada em que éramos só nós.

O ano de 2026 está a ser de muitas mudanças para Margarida Amaral Domingues Ramos, começando logo por ter ganho o apelido do marido, com quem casou no passado dia 25 de julho. Outra das mudanças, também fruto da vida profissional, foi a ida de Gonçalo Ramos para Milão, depois de 3 anos ao serviço do Paris Saint-Germain, campeão de França e da Europa. O futebolista de 25 anos representa atualmente o AC Milan, treinado pelo português Ruben Amorim, mas a ida para a Itália não os afastou de Portugal. E é aqui que surge uma nova vida para Maguigas, como também é conhecida nas redes sociais, que acaba de arranjar uma agência portuguesa para gerir a sua carreira. Tem mais de 100 mil seguidores no Instagram. Curiosamente, ainda muito recentemente estreou-se nas passarelas, aos 26 anos, e desfilou para a estilista Cata Vassal. E foi assim mais um programa Rosa Choque. Eu sou Ana Carla Gonçalves. Estive aqui consigo durante esta hora. Já sabe, eu voltarei 2 a 8 dias, neste mesmo horário. Continuo na nossa companhia. Tenha uma ótima semana e até lá.

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2: Um homem de 70 anos morreu na terça-feira na sequência do despiste de um automóvel na Estrada Nacional 390, perto da Bela, no concelho de Santiago do Cacém, revelou fonte da GNR. Fonte do Comando Sub-Regional de Emergência e Proteção Civil do Alentejo Litoral indicou à agência Lusa que o alerta para o acidente foi dado às 16 horas e 35 minutos. O óbito foi declarado no local pelo médico da Viatura Médica de Emergência e Reanimação do Hospital do Litoral Alentejano, em Santiago do Cacém, adiantou. Foram então mobilizados para o local 14 operacionais dos bombeiros de Santiago do Cacém, do Instituto Nacional de Emergência Médica e da GNR, apoiados por 5 veículos, incluindo a FEMER. A Polícia Judiciária está a investigar a morte de uma mulher encontrada no interior de uma viatura nas Caldas da Rainha, vítima de ferimentos com arma de fogo, informou fonte desta polícia. A mulher foi encontrada morta no interior desta viatura, na qual se encontrava também um homem com ferimentos leves e que foi transportado para o Hospital das Caldas da Rainha, disse a agência Lusa, fonte do Comando Subregional do Oeste de Operações de Socorro. Contactada pela Lusa, fonte da Polícia Judiciária de Leiria confirmou que o caso está ainda em investigação, escusando-se adiantar-se se confirma suspeitas de homicídio. O alerta para as autoridades foi dado às 11 horas e 41 minutos, quando foram detectados no interior do veículo uma mulher morta, com ferimentos provocados por arma de fogo, e um homem, também com ferimentos deste tipo de arma, com os quais foram considerados ligeiros, explicou ainda à mesma fonte. A viatura encontrava-se estacionada num terreno junto à Estrada Nacional 360, que liga Caldas da Rainha à Foz do Barelho, na zona da Quinta do Negrelho. No local estiveram 17 operacionais, apoiados por 8 veículos dos bombeiros das Caldas da Rainha, a viatura médica de emergência e reanimação das Caldas da Rainha, PSP e Polícia Judiciária. O líder do Chega apontou Luís Neves um histórico do saneamento perturbador que vai desde a Polícia Judiciária ao próprio Ministério da Administração Interna, ao saneamento de António Pombeiro, que também denunciou as irregularidades e as ilegalidades cometidas no Siresp. O presidente do Chega afirmou na terça-feira que vai tentar perceber se o inquérito parlamentar aos mandatos de Luís Neves à frente da Polícia Judiciária pode incluir a polémica com o Siresp, admitindo uma investigação autónoma, caso não seja possível.
3: Estes procedimentos são errados e estas suspeitas são severas e são graves. Mostram como o Ministro da Administração Interna, nos casos dos seus próprios deveres perante a lei, no caso da gestão da Polícia Judiciária, no caso da gestão da Administração Interna e neste caso do Siresp, que está sob tutela, não tem nenhum padrão de ética, não tem nenhuma capacidade de isenção e não tem nenhum sentido de cumprimento da lei que é exigido ao Ministro que tutela a legalidade, que tutela as polícias, que tutela as forças da ordem. Não compreendemos mesmo a razão pela qual o Sr. Primeiro-Ministro mantém em funções um ministro com tanta incapacidade de dar explicações, com tanta incapacidade de gerir os organismos que tem sob tutela e com tanta incapacidade de cumprir a lei.
2: Estas foram declarações aos jornalistas na sede nacional do partido. Em Lisboa, André Ventura disse esperar que a Comissão Parlamentar de Inquérito, Luís Neves, tome posse na quarta-feira, na qual assumirá o cargo de presidente sem bloqueios por parte do Parlamento. Uma criança de 14 anos fugiu da sua casa, no Rio Grande do Norte, estando localizado no Nordeste brasileiro, e viajou sozinha para Lisboa, onde pretendia permanecer na companhia do namorado de 21 anos. O alerta de rapto foi dado pelas 18 horas da última segunda-feira pela tia paterna da jovem, que vive em Lisboa. Nas redes sociais, o pai de Sofia, que é prefeito, o equivalente a presidente da Câmara Municipal, de uma pequena cidade do Rio Grande do Norte, comentou o caso. A minha filha Sofia foi raptada através do uso da internet, afirmou, mencionando que viajará esta semana para Portugal e pedindo orações pela família. Tenham cuidado com os meus filhos, alertou. O político afirmou que percebeu que a sua filha não estava no quarto durante a madrugada e acionou conhecidos da Polícia Militar. Com a ajuda das autoridades, o caso chegou à Secretaria de Segurança Pública do Estado e a Polícia Federal foi acionada. Assim foi possível identificar o trajeto da jovem até o aeroporto. Foi através das redes sociais que Sofia conheceu Mário, um homem português de 21 anos. Os dois começaram a conversar através do TikTok, mas a relação evoluiu para o Instagram, rede pela qual Mário a pediu em namoro. Para viver a relação, a criança optou por deixar a sua casa no Brasil e viajar para Portugal. A decisão não foi consentida pelos pais e é incerto como a menor conseguiu comprar a passagem, embarcar e entrar no território nacional sem ser acompanhada pelos responsáveis legais. No futebol, O Sporting de Braga vai iniciar na quinta-feira a sua participação na fase de Liga da Liga Conferência de Futebol com uma visita aos dinamarqueses do Copenhaga em jogo da primeira jornada da competição. A formação bracarense, a única representante lusa na terceira competição da UEFA, ultrapassou duas preliminatórias e um play-off para chegar à fase de Liga, na qual se estreia e vai disputar 6 partidas. Além do Copenhaga, o Sporting de Braga, orientado pelo espanhol Carlos Vicente, vai jogar ainda fora com os também dinamarqueses Aarhus, os noruegueses Brann, defrontando em casa os belgas do Gent e os finlandeses do Kups e os albaneses do Egnatia. A equipa portuguesa vai arrancar na prova frente a um adversário que esteve na época passada na Liga dos Campeões e é o atual líder do campeonato, enquanto o Sporting Braga segue em oitavo na Primeira Liga com 11 pontos, mas menos um jogo, e veio de uma derrota na recepção ao Sporting por 3-1. As equipas em prova vão disputar 6 jogos na fase de Liga, com os 8 primeiros a apurarem-se diretamente para os oitavos de final, enquanto que as equipas classificadas entre o 9º e o 24º posto vão disputar no play-off de acesso à próxima fase. As restantes equipas do 25º em diante são eliminadas das competições europeias.

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2: A Comissão de Utentes dos Serviços Públicos de Sines exigiu ao Governo medidas concretas para reforçar o número de funcionários e melhorar o atendimento presencial do Serviço Local de Finanças.

0: O Serviço Local de Finanças de Sines está a funcionar de forma muito precária devido à falta de trabalhadores em número suficiente que permitam garantir o seu funcionamento de forma regular, defendeu em comunicado. Segundo o porta-voz da Comissão, António Santos, têm chegado várias queixas de utentes que se deslocam ao serviço e não conseguem ser atendidos ou obter marcação em tempo útil. Dizem que recebemos queixas de vários utentes que não conseguem mesmo ser atendidos e têm de tirar senhas ou fazer marcações e não conseguem resolver os problemas, disseram à agência Lusa. Esta situação, acrescentou, leva a que muitos dos utentes se desloquem para conselhos vizinhos, nomeadamente Grândola, para serem atendidos. No comunicado, a Comissão de Utentes argumentou que estas dificuldades afetam sobretudo a população idosa e os cidadãos com menores competências digitais, que nem sempre conseguem recorrer aos serviços eletrónicos como alternativa. Não é aceitável que os utentes encontrem obstáculos que dificultem o cumprimento das suas obrigações fiscais e o exercício dos seus direitos, pode ler-se. Assim, a Comissão exigiu ao Governo e ao Ministério das Finanças o reforço dos trabalhadores afetos ao Serviço Local de Finanças de Sines e a melhoria do atendimento presencial com maior disponibilidade de marcações e redução dos tempos de espera. Exigiu também a garantia de um serviço público acessível, eficaz e de proximidade que responda às necessidades de todos os utentes. 29 pessoas ficaram na terça-feira desalojadas na sequência do incêndio que destruiu duas casas pré-fabricadas no bairro da Horta da Areia, em Faro, e se propagou a anexos, disse a agência Lusa ao comandante dos bombeiros sapadores. O alerta para o incêndio foi dado às 13 horas, tendo o fogo sido dominado cerca de 2 horas depois e não provocou feridos, afirmou o comandante dos bombeiros sapadores de Faro, André Cardoso Moraes. Segundo Rui Graça, o responsável da Proteção Civil de Faro, 29 pessoas ficaram desalojadas e pertencem a várias famílias, não sendo possível a precisar o número de agregados familiares afetados.
1: Nós estamos a tentar, em primeiro lugar, que as pessoas sejam recebidas em casa de familiares e amigos, porque é muito mais confortável para elas estarem num ambiente que já conhecem do que estarem para um ambiente fora do seu contexto familiar. No entanto, estamos também a trabalhar muito próximo com o Departamento de Ação Social da Câmara de Faro e com a União de Freguesias de Faro para procurar uma zona de concentração e apoio à população que já está a ser instalada para poder receber as pessoas que não tenham a retaguarda familiar.
0: Um bombeiro de 19 anos ficou ferido por exaustão, o comandante dos bombeiros Edgar Gonçalves.
2: É o esforço físico que está inerente a estes incêndios, quando chegamos que os compartimentos estão totalmente tomados, há muita irradiação de calor e muito esforço físico, e neste tipo de habitação as chapas vão tapando os materiais combustíveis e é difícil penetrar com as agulhetas para conseguir extinguir.
3: Por isso foi preciosa.
0: A causa do incêndio poderá estar num curto-circuito. O Governo vai alterar, anunciou o Ministério da Defesa, as tabelas que definem os critérios de acesso às Forças Armadas, bem como rever as regras sobre a altura e doenças.
4: A referência que é feita em relação às regras de contratação pública tem que ver com um caminho de desburocratização que o Governo também está a traçar, que já teve alterações significativas no plano civil, mas que na dimensão militar tem duas exigências. A primeira, a da modernização dos procedimentos que permitam maior facilidade às nossas empresas de aderirem aos processos em curso de investimento, mas a par um grande reforço dos mecanismos de fiscalização e transparência para que também, por razão de princípio e junto à opinião pública, não subsistam quaisquer dúvidas a propósito.
0: Palavras do Mel, que criticou também à margem de uma conferência organizada pela CIP em parceria com o ID Portugal Defense na Academia Militar da Amadora, as alterações aprovadas pelo anterior Executivo Socialista que estão em suspenso há 3 anos. O coordenador do Bloco de Esquerda, José Manuel Pureza, classificou a gestão do Ministério da Administração Interna como uma novela permanente de casos na sequência da exoneração do secretário-geral do Ministério da Administração Interna.
5: É um bocadinho constrangedor tudo isto, não é? Ou seja, um ministério como o Ministério da Administração Interna, qualquer outro ministério, mas desde logo o Ministério da Administração Interna, ser palco de uma novela permanente de casos, de atrapalhadas, de, enfim, situações que degradam a vida política, degradam a democracia. Este ministro, enfim, tem claramente consigo essa imagem de alguém que decide, muitas vezes não cumprindo escrupulosamente os procedimentos que são necessários, já o sabemos do fim das situações anteriores, e que acumula situações de confusão, de atrapalhada, Mas, mais do que tudo, o que nós desejamos é que este tipo de, esta sucessão de situações que apocam a democracia, as instituições, que termine de uma vez por todas.
0: O partido exige esclarecimentos cabais sobre o afastamento de Ricardo Carrilho e considerou que o ministro Luís Neves não tem condições para o cargo. No futebol, a seleção portuguesa feminina de futebol venceu a Irlanda do Norte por 3-1 em Portimão, assegurando assim a passagem ao segundo e decisivo play-off de qualificação para o Mundial 2027. 4 dias depois da goleada por 4-0 em Larne, o conjunto comandado por Francisco Neto voltou a superar as norte-irlandesas, que até se adiantaram no marcador através de Almora aos 30 minutos, mas os gols de Carolina Santiago aos 45, Jéssica Silva aos 34 e Carol Costa aos 83, este grande penalidade, garantiram a reviravolta e o novo triunfo luso. Na próxima fase, também disputada a duas mãos e agendada para o dia 26 de novembro e 5 de dezembro, Portugal vai defrontar a Islândia, que ontem goleou na recepção à Croácia por 5-0, depois da goleada na primeira mão por 4-0. O Instituto Português do Mar e da Atmosfera prevê para esta quarta-feira céu pouco nublado ou limpo, apresentando temporariamente períodos de maior nebulosidade no litoral no norte do Cabo Raso até ao final da manhã. Nebulosidade poderá persistir em alguns locais na faixa costeira. Vento em geral fraco, predominante do quadrante leste, operando por vezes moderado, de noroeste no litoral oeste durante a tarde. Neblina ou nevoeiro matinal em alguns locais e uma pequena subida da temperatura, em especial da máxima, no litoral norte e centro.
6: 20 graus.

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2: O alarme soou e 637 pessoas abandonaram as salas de aula na Escola Secundária do Manuel Martins, em Setúbal, num simulacro de sismo organizado por alunos do curso técnico de Proteção Civil. A operação, acompanhada pelo Serviço Municipal de Proteção Civil de Setúbal, envolveu 583 estudantes e 46 professores e 8 funcionários que se dirigiram para o campo desportivo exterior da escola, definido como ponto de encontro. O exercício foi iniciado pelas 10h30 da manhã, teve a duração de 18 minutos, desde a saída das salas de aula até à conclusão da operação, numa iniciativa que assinalou o Dia Internacional para a Redução do Risco de Catástrofe e permitiu aos estudantes aplicar os conhecimentos adquiridos durante a formação. No balanço do simulacro, o coordenador do Serviço Municipal de Proteção Civil de Setúbal, José Luís Buxo, elogiou o desempenho dos alunos e considerou que o ciclo de emergência foi totalmente cumprido, desde a prevenção e preparação até à resposta e a recuperação ou reposição da normalidade. A avaliação não deixou, contudo, de identificar procedimentos a corrigir. Entre as dificuldades

0: assinaladas pelos próprios alunos, tiveram a existência de portas trancadas e o incumprimento por parte de alguns participantes da orientação para permanecerem em fila indiana no ponto de encontro. O José Luís Bus defendeu a necessidade de estudar percursos alternativos de evacuação, evitar obstáculos como escadas e encontrar uma localização mais adequada para concentrar a comunidade escolar, uma vez que o campo desportivo utilizado no simulacro não constitui uma solução viável, uma situação real de emergência. O coordenador da Proteção Civil esclareceu ainda que a condução de cada turma até ao ponto de encontro deve caber ao professor responsável pela aula, com o apoio do delegado de turma, de forma a assegurar uma evacuação organizada e facilitar a identificação dos participantes. Entre os aspectos positivos, destacou a assistência prestada a uma aluna com mobilidade reduzida, exemplo da importância da entidade de ajuda e da atenção às necessidades individuais durante uma emergência. O responsável recordou também o caráter obrigatório destes exercícios e sublinhou que a preparação para situações de risco exige o contributo de toda a comunidade, desde os cidadãos e as famílias, até às instituições e locais de trabalho. Setúbal recebeu em 2017 o certificado de cidade resiliente das Nações Unidas, distinção que lhe reconhece as boas práticas municipais de prevenção e proteção, bem como a existência de estratégias e recursos para responder a potenciais riscos de catástrofe. O exercício realizou-se noutras escolas do concelho, com o contributo para a preparação das comunidades educativas e para a manutenção do reconhecimento internacional de Setúbal. Um casal foi na terça-feira encontrado morto em casa pela GNR numa aldeia do concelho de Elvas, no distrito de Porto Alegre, apresentando a mulher ferimentos de uma arma branca, segundo disse a agência Lusa, fonte da Polícia Judiciária. A fonte da PJ indicou que se trata de um caso em contexto de violência doméstica e que terá sido homicídio seguido de suicídio. Ainda de acordo com a mesma fonte, o casal estaria na casa dos 50 anos e vivia na aldeia de Barbacena. A mulher revelou, a fonte da PJ terá sido morta com uma faca e o homem foi encontrado pelas autoridades numa arrecadação da garagem da casa. O caso está agora a ser investigado pela PJ, acrescentou. O Presidente da Assembleia da República defendeu na terça-feira que as palavras do antigo Primeiro-Ministro Pedro Passos Coelho devem ser ouvidas com muita atenção, acrescentando que o ex-chefe de Estado estará sempre disposto a ajudar o país.
1: Olha, eu acho que são sempre importantes e é sempre de ouvir com muita atenção as declarações de um antigo Primeiro-Ministro, e portanto também do Dr. Pedro Passos Coelho, que eu, a esse propósito, posso dizer que tenho a certeza absoluta que ele estará sempre disposto a ajudar quer o Primeiro-Ministro, quer o Governo, a fazerem o melhor desempenho possível.
2: Mas acha que estas declarações são uma crítica à liderança de Luís Montenegro?
1: Relativamente a matérias que têm a ver já com o jogo de uma avaliação política ou partidária, etc., isso já não devo fazer.
0: Estas são as declarações de José Pedro Guiar Branco aos jornalistas que ocorreram à margem da visita à Casa do Estudante Atleta e ao Museu da Federação Académica do Desporto Universitário em Aveiro. 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O melhor do Sporting tem vindo ao de cima na Liga dos Campeões e depois de uma campanha histórica no ano passado, até aos quartos de final, o triunfo por 2-0 na terça-feira no terreno do Lens comprova o novo pedigree europeu dos Leões. O vice-campeão francês até pode estar mergulhado numa pequena crise interna, com a troca inesperada de treinador antes da pausa para as seleções, mas o Sporting conseguiu somar a segunda vitória da prova com uma exibição da equipa experiente, ainda que com muitos jovens em campo. Rui Borges apostou em Caíque na baliza, pela primeira vez, e nos regressos de Maxi Araújo, João Simões e Luís Soares para um 11 inicial. O Lens é conhecido pelo ambiente muito difícil que cria para os adversários no seu estádio e a entrada em jogo foi extremamente complicada para o Sporting. Os franceses entraram melhores, tiveram quase sempre a circular na área de Caíque, mas sem oportunidades de gol significativas. O Sporting esteve com dificuldades a sair a jogar com o Tauvin, veleta do Lens, conseguir bloquear com sucesso muitas saídas de Gonçalo Inácio. Quando o central e capitão combinou pela primeira vez no corredor central, o Sporting marcou. Ao minuto 22, Iracunda e João Simões conduziram um ataque vertical e rápido que terminou no cruzamento do austríaco a partir da esquerda e uma finalização de classe de Luís Soares que se adiantou ao central dos franceses e marcou. O colombiano é agora o melhor marcador da história leonina na Champions, com 7 gols apontados. Na segunda parte, o Sporting equilibrou a balança e já não se notou tanto a superioridade da equipa da casa, pelo menos até ao segundo golo. A solução para fechar as contas estava no banco. Silas Anderson e Jesse Derry foram lançados aos 73 minutos para os lugares de Simões e Iracunda e foram os protagonistas dos 2-0 no minuto seguinte. O extremo inglês fugiu à marcação de dois adversários no corredor esquerdo, com grande mestria, abriu a Anderson, que fez um passe incrível a 40 metros para Dumbiá. Reiser, guarda-redes do lance, tentou sair da baliza, encurtar espaços, mas só deixou a baliza à mercê do internacional italiano, que rematou de trivela para uma baliza que, perante a saída, estava praticamente deserta. Sem nada a perder, o lance criou várias oportunidades de perigo e Caíque deu boas indicações na sua estreia absoluta no ambiente de alta pressão. Rui Borges, o treinador do Sporting, reagiu a esta vitória frente ao lance aos microfones da Sport TV após o apito final da partida, a contar para a segunda jornada da fase da Liga Única da Liga dos Campeões.
3: Sabíamos que íamos forçar uma equipa muito intensa, muito competitiva e foi o que aconteceu de início ao fim. Acho que fomos muito fortes naquilo que era contra-ataques, ataques rápidos também. Aqui ou ali conseguimos manter a bola na nossa posse, que era importante também acalmar o jogo, termos essa segurança. Poderíamos em alguns momentos, mesmo em transições ofensivas, com um bocadinho mais de qualidade, faltou-nos Geni na primeira parte, não estavam a sair as coisas como é o costume, como nós queremos, como nós gostamos. Mesmo o Luís numa outra combinação direta, falhámos ali passes que não costumámos falhar e acho que poderíamos ter até feito mais perigo até em mais momentos de transição, porque sabíamos o espaço que íamos ter, o que tínhamos que fazer, e eles tentaram, nem sempre as coisas saem bem, mas acima de tudo um jogo muito competente toda a equipa mesmo, quem jogou, quem entrou, entrou com a mesma energia, com o mesmo foco, com o mesmo rigor, com a mesma ambição de ganhar, mas acima de tudo com a mesma humildade, que foi isso que pedia à equipa, ele e a equipa teve durante os 93 minutos.
0: Rui Borges questionado quanto ao posicionamento de João Simões.
3: Para procurar homem a homem, as segundas linhas, os jogadores, os rádios de profundidade, sabemos que dentro de Mancolano também a profundidade tinha algumas dificuldades essas poderíamos ir buscar quando ganhássemos o segundo espaço, digamos, o segundo momento, os médios, o segundo gol foi um bocadinho isso, o Dumbiá tínhamos falado nisso ao intervalo, mostramos algumas coisas, profundidade, sabemos que dentro de Mancolano também a profundidade tinha algumas dificuldades essas poderíamos ir buscar quando ganhássemos o segundo espaço, digamos, o segundo momento, os médios, o segundo gol foi um bocadinho isso, o Dumbiá tínhamos falado nisso ao intervalo, mostramos algumas coisas, as segundas linhas a romper, aguentando, fomos crescendo, fomos criando alguma maturidade também que é importante na nossa equipa e deixa-me enaltecer isso, porque acho que fomos uma equipa muito madura ao longo de todo o jogo, a defender baliza, a defender área, muito bem, organizados, nunca pusemos em causa nada, por isso acho que a equipa teve fantástica.
0: Ainda quanto à estreia de Caíque?
3: Sim, o Caíque dentro daquilo que nós queríamos para o jogo, dentro daquilo que eram as características, de lá mostrou que está aqui para ajudar e para ser mais um, feliz por ele ter conseguido agarrar a oportunidade da melhor forma, mesmo que falhasse em alguns momentos, porque vai falhar, todos falham, acima de tudo faz parte do crescimento, ao miúdo que nós revemos, agarrar a oportunidade da melhor forma, mesmo que falhasse em alguns momentos, porque vai falhar, todos falham, acima de tudo faz parte do crescimento, ao miúdo que nós revemos e sabemos que tem um potencial enorme.
0: Os Leões venceram, vão terminar a segunda jornada Champions no grupo dos líderes. O Sporting recebe agora o LASC na quarta-feira, 21 de outubro, às 20 horas, horário de Portugal Continental, no Estádio José de Alvalade, em Lisboa. O Instituto Português do Mar e da Atmosfera prevê para esta quarta-feira céu pouco nublado ou limpo, apresentando temporariamente períodos de maior nebulosidade no litoral no norte do Cabo Raso. Até ao final da manhã, nebulosidade poderá persistir em alguns locais na faixa costeira. Vento em geral fraco, predominante do quadrante leste, operando por vezes moderado, de noroeste no litoral oeste durante a tarde. Neblina ou nevoeiro matinal em alguns locais e uma pequena subida da temperatura, em especial da máxima, no litoral norte e centro.
4: 20 graus.

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